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1: 913.
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1: 10 e 10.
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1: 10 e 11.

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1: 10:29.

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1: 11:46.

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2: Meia-noite e 20.

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1: 12:55.

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1: 1:16
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1: 12:19.
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1: 3:14.

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1: 3:25
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1: 3:45.

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3: 6:50

0: 4:42.
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1: 5 e 7.

0: pinga pra você, meu amigo. Dá um gole e divide. Divide, vai.
1: Adianta, Galo?
2: Aí não adianta, né, Nenê? Tem que chegar no pose.
1: Alô, Gordinho!
2: Na dose!

0: Tá demais.
1: Tá no 12 na dose, né? Assim, ó. Lá vai o meu amor. Vai! Quero ver vocês. Lá

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3: 5 e 14.
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2: 5:21.

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1: 5h56.
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8: Opa, está começando a partir de agora, na sua segunda-feira, né? Mais uma semana iniciando, está no ar o nosso Sertanejo Classe A. Por aqui, Beto Paulino, abrindo aqui mais uma programação, onde quer que você esteja, você que está na sua casa, você que está aí na sua fazenda, na sua chácara, você aqui da nossa cidade, em toda a região, ligado com a gente. Muito obrigado pelo carinho da sua audiência. Segunda-feira, mais uma semana iniciando, está no ar o Sertanejo Classe A. E a primeira música já está chegando aí, aumente o volume.
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1: Muito bem, tá aí finalizando o primeiro bloco do nosso Sertanejo Classe A na sua segunda-feira. Daqui a pouco, depois do intervalo, tem mais músicas pra você. Não sai daí não, hein?
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3: 6:17.
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1: Muito bem, já estamos de volta aqui com mais músicas. É o Sertanejo Classe A. Aumente o volume que vem chegando mais uma.
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1: Tá aí, finalizando mais um super bloco aqui no nosso Sertanejo Classe A, o melhor da música sertaneja pra você aqui na melhor e mais ouvida, né? Continue ligado que daqui a pouco, depois do intervalo, tem mais.
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3: 6:36.
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1: Muito bem, já estamos de volta. Infelizmente, o último bloco, né? O tempo passa rápido, né, gente? O último bloco aqui do nosso Sertanejo Classe A vem chegando mais músicas.
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3: Muito bem, tá aí, finalizando mais um super bloco aqui do nosso Sertanejo Classe A. Infelizmente, essa edição tá ficando por aqui. Olha, um forte abraço pra você, fique com Deus. Amanhã, terça-feira, tem mais. Forte abraço e até lá, gente.
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5: 6h55.
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6: Bom dia, meu querido irmão, minha querida irmã, que a paz de Jesus Cristo esteja com você, com a sua família, nesse início de uma nova semana. Hoje é segunda-feira, 5 de outubro. E olha só, o Evangelho nos apresenta uma das parábolas mais conhecidas de Jesus, o Bom Samaritano. Uma palavra que nos traz uma pergunta muito concreta para a nossa vida. Quando a dor de alguém cruza com o meu caminho, o que eu faço? Vamos pedir nesta manhã a luz do Espírito Santo sobre nossa vida. Vinde, Espírito Santo, abri nossos olhos para enxergarmos àqueles que colocais em nosso caminho. Dai-nos um coração semelhante ao de Jesus, capaz de se aproximar de sentir compaixão e de cuidar. Amém. E a palavra que hoje vai nos ajudar em nossa reflexão se encontra no Evangelho de São Lucas e nos diz assim: Naquele tempo, um mestre da lei se levantou e, querendo pôr Jesus em dificuldade, perguntou: Mestre, que devo fazer para receber em herança a vida eterna? Jesus lhe disse: O que está escrito na lei? Como lês? Ele então respondeu: Amarás o Senhor teu Deus de todo o teu coração e com toda a tua alma, com toda a tua força e com toda a tua inteligência, e ao teu próximo como a ti mesmo. Jesus lhe disse: Tu respondeste corretamente. Faze isso e viverás. Ele, porém, querendo justificar-se, disse a Jesus: E quem é o meu próximo? Jesus respondeu: Certo homem descia de Jerusalém para Jericó e caiu nas mãos de assaltantes. Estes arrancaram-lhe tudo, espancaram-no e foram-se embora, deixando-o quase morto. Por acaso um sacerdote estava descendo por aquele caminho. Quando viu o homem, seguiu adiante pelo outro lado. O mesmo aconteceu com um levita. Chegou ao lugar, viu o homem e seguiu adiante pelo outro lado. Mas um samaritano que estava viajando chegou perto dele, viu e sentiu compaixão. Aproximou-se dele e fez curativos, derramando óleo e vinho nas feridas. Depois, colocou o homem em seu próprio animal e levou-o a uma pensão, onde cuidou dele. No dia seguinte, pegou 2 moedas de prata e entregou-os ao dono da pensão, recomendando: Toma conta dele. Quando eu voltar, vou pagar tudo o que tiveres gasto a mais. E Jesus perguntou: Na tua opinião, qual dos 3 foi o próximo do homem que caiu na mão dos assaltantes? Ele respondeu: Aquele que usou de misericórdia para com ele. Então Jesus lhe disse: Vai e faze a mesma coisa. Palavra da salvação. Glória a vós, Senhor. Tendo lido e proclamado esse evangelho sobre nossa vida, amado irmão, a palavra que hoje pode nos direcionar é que a fé, ela não para diante da dor do outro. Tudo começa sempre com uma pergunta: Mestre, que devo fazer para receber a herança em vida eterna? O mestre da lei conhecia já a resposta, mas era preciso amar a Deus e amar o próximo. Mas ele fez outra pergunta então: E quem é o meu próximo? Então Jesus conta essa parábola. Esse homem que está caído à beira do caminho foi assaltado, ferido, deixado quase morto. Passa o sacerdote, ele vê e segue adiante. Passa o levita, também vê e segue adiante. Depois passa um samaritano. E o evangelho diz que ele viu e sentiu compaixão. Perceba, os 3 viram. A diferença não estava, portanto, nos olhos, estava no coração. Porque é possível enxergar a dor de alguém e continuar caminhando como se nada estivesse acontecendo. Talvez, é verdade, esse seja um dos grandes perigos da nossa vida tão corrida, né? Nós vemos muitas coisas, percebemos, recebemos muitas notícias, encontramos muitas pessoas, mas podemos nos acostumar com a dor. O bom samaritano nos ensina outra maneira de viver. Ele viu, aproximou-se e cuidou. A compaixão verdadeira sempre diminui a distância, e isso toca diretamente a nossa fé. Porque olha só, podemos rezar, participar da igreja, conhecer a palavra de Deus e ainda assim passar pelo outro lado da estrada quando alguém precisa de nós. Jesus não está diminuindo a oração nem a vida religiosa. Ele está nos lembrando que uma fé verdadeira precisa chegar à vida. Talvez hoje não apareça diante de você alguém ferido fisicamente à beira de uma estrada, mas certamente existem pessoas feridas ao nosso redor. Há alguém que carrega uma tristeza que ninguém percebe, há pessoas dentro da própria casa precisando ser escutadas, há alguém no trabalho enfrentando uma batalha silenciosa, há pessoas que não precisam de uma grande solução, precisam apenas de alguém, que alguém pare. E talvez o gesto mais cristão que você possa realizar hoje, querido irmão, seja justamente esse: interromper um pouco o seu caminho por causa de alguém. Escute sem pressa, pergunte: você está bem? Faça uma ligação, ajude concretamente, ofereça presença. O samaritano, ele não resolveu todos os problemas do mundo. Ele cuidou da pessoa que Deus colocou diante dele no caminho. E isso é muito importante. Às vezes a gente pensa assim, eu não consigo ajudar todo mundo. E realmente não vamos conseguir. Mas talvez Deus não esteja pedindo que você ajude todo mundo. Talvez ele esteja pedindo que você não ignore aquele que ele colocou diante de você. No final da parábola, Jesus não responde simplesmente quem é o próximo, ele muda a pergunta. E ao invés de perguntar quem merece o meu cuidado, o Evangelho nos leva a perguntar de quem eu posso me fazer próximo. E Jesus termina dizendo assim, vai e faze a mesma coisa. Não é apenas, irmão, uma história bonita, é uma missão para hoje. Por isso, comece essa semana pedindo ao Senhor um coração atento. Que você não esteja tão ocupado a ponto de não perceber quem precisa de você. Porque muitas vezes, Deus não nos pede algo extraordinário. Ele apenas coloca alguém no nosso caminho e pergunta, você consegue parar por ele hoje? A palavra que fica em nosso coração, a compaixão começa quando eu decido não passar adiante. Leve essa frase com você ao longo do dia. E a pequena via, querido irmão, preste atenção em alguém que normalmente passaria desapercebido no seu dia. Pare por alguns minutos, escute, mande uma mensagem, faça uma ligação ou ofereça alguma ajuda concreta. Hoje, escolha não passar pelo outro lado. E vamos rezar. Senhor Jesus, dai-nos um coração capaz de perceber a dor de quem está ao nosso lado. Livrai-nos da indiferença e da pressa que nos fazem passar adiante. Ensinai-nos a nos aproximar, a escutar e a cuidar. Que a nossa fé não permaneça apenas nas palavras, mas se transforme em gestos concretos de misericórdia. Fazei de nós bons samaritanos nos caminhos de cada dia. Amém. E que pela intercessão de Nossa Senhora desça sobre a sua vida, sobre o seu dia, sobre o seu trabalho, a bênção do Deus Todo-Poderoso, Pai e Filho e Espírito Santo. Amém. Querido irmão, obrigado pela sua companhia e não se esqueça, talvez hoje Deus coloque alguém no seu caminho que simplesmente precisa que você pare. Deus abençoe e até amanhã em A Palavra para seu Dia.
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7: 79.
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0: Olá, bom dia. 7h14 da manhã na cidade Clima do Brasil. E aí, tudo bem com você? Bom dia. Bom dia, ótima semana para você ligado aqui na programação Ipiranga FM. Vamos assim até às 8h. Muita alegria, muita música boa, alegria. Informação também daqui a pouquinho com a Bruna Camargo por aqui. Né? Estamos aí, segunda-feira, iniciando mais uma semana. Aliás, a primeira semaninha completa aí do mês de outubro, né? Que acabou de começar. Segunda-feira, 5 de outubro de 2026. A você um grande abraço. Você que sintoniza a 91.7, dá sempre a honra da audiência aqui na nossa programação. Vamos lá. Hoje, dia da promulgação da Constituição Federal, ocorrida em 1988. É dia nacional da macro e pequena empresa e é dia mundial do professor também, celebrado hoje. Dia mundial do professor. Vamos lá, são 7h15, para você uma excelente manhã, ótima semana, né? Estamos aí pós-período, né? Ontem aconteceu o primeiro turno das eleições presidenciais, eleições onde a gente teve a oportunidade, né, de escolher os nossos, enfim, candidatos, votar, né? E aí acertou, se elegeu, não se elegeu, seu candidato, enfim, né? Vamos lá, teremos segundo turno para a presidência da República, né? Para governador ficou definido ontem. Sérgio Moro é o novo governador do estado do Paraná, né? Deputados e senadores eleitos também, né? Então, já a partir do dia 1º de janeiro, assumem as cadeiras, né? No Senado e também os deputados federais e estaduais, né? Então, tudo certo já. Ficou somente mesmo segundo turno e para o cargo de presidente da República. Vamos ter que ir às urnas. Todo mundo aí novamente, hein? Dia 25 de outubro, né? Para mais uma vez, dar o voto de confiança àquele que você, enfim, aquele que a gente achar a melhor opção para o nosso Brasilzão, né? Então é dia 25, hein? Dia 25 de outubro. 7h16 da manhã na cidade Clima do Brasil. Um abraço para você que está de aniversário no dia de hoje, né? Daqui a pouquinho, ao longo da programação, as homenagens a você, aniversariante do dia de hoje aqui do Clube dos Aniversariantes. Eu não tenho aqui a relaçãozinha, acredito que hoje não tenhamos aniversariantes sócios, né? Amigos do clube, mas caso tivermos ao longo da programação, a gente vai estar aí com a galera, né? Abraçando carinhosamente esse povo querido que aniversaria no dia de hoje, né? Aí na sua família tem alguém que tá de aniversário hoje? Manda para mim aqui, 9953-3669 é o nosso WhatsApp. Aí sempre à sua disposição para você participar comigo, não é? 9953-3669. Tem alguém aí? Você? É? Tá de aniversário? Então sinta assim, ó, abraçado, querido, por todos nós aqui da Ipiranga FM, receba o nosso carinho.
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0: Grande abraço para você ligado aqui na programação, para você aniversariante do dia, receba o nosso grande, grande, grande carinho. As nossas felicitações, que Deus abençoe de maneira muito especial a vida de cada um de vocês.

Olha, ontem, dia 4, esteve aniversariando o Acácio Baldo. Acácio Baldo aniversariou ontem. Um abraço grande, grande pro Acácio, lá de Mandaçaia, né? Abração forte aí. No sabadão, o Paulo Roberto Wisbinski, aí dos Três Morros, grande Paulão, né? E a Acimere do Rocio Colasso de Paula, do Pinheiral de Baixo, esteve celebrando o dom da vida aí no sabadão. Um grande abraço para vocês, hein? E você está aniversariando hoje? Receba o nosso carinho, o nosso abraço e os nossos mais sinceros parabéns também. 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
3: Tá aí, bom dia. Grande abraço pra você ligado aqui na programação Ipiranga FM.

Playboy, a roça venceu, Playboy, agricultor, né? E nós se enquadramos no quê daí, né? Bom dia, 7h23 da manhã. Vamos lá, galera, olha, hoje dia 5 de outubro, até as 8 da manhã, vamos juntos aqui, né? Com muito prazer, sempre fazendo a sua companhia. O tempo para hoje, segundo o Clima Tempo, é 5 de outubro, em Palmeira, Paraná. Predominantemente chuvoso, sério? Para hoje tá assim? É meio fechadão, hein, né? Então hoje o que o Clima Tempo nos indica é um dia predominantemente chuvoso, temperaturas variando entre a mínima de 14 graus na madrugada e a máxima de 18 hoje. No momento as temperaturas, aliás os termômetros marcam 15 graus, a umidade relativa do ar está em alta, em torno de 91%. Então aí, ó, com essa umidade relativa do ar, há sim a chance de vir chuva aí na nossa região aqui, né? Já começou com instabilidade, né? Ganhando força ao final da manhã e durante a tarde poderão haver, portanto, pancadas de chuvas constantes aí, períodos de chuva mais fortes também. 7h24 para você nessa segunda-feira, hein? Vamos encarar com alegria, com boas energias, né? Que esta segunda-feira, sim, a primeira de outubro, a primeira do mês de outubro, a primeira do décimo mês do ano, que seja carregada de boas energias, novos recomeços e muita força para vencer a semana que está só começando. Uma nova semana, um novo mês, encontre hoje energia boa em nós para que possamos encarar com sabedoria também. Que o outubro traga paz, foco e motivos de sobra para sorrir em cada amanhecer. Acordando, sempre tentar encontrar em algum lugar do coração o sentimento da gratidão. Esta segunda-feira abre as portas de um outubro que está começando, né? Tem tudo para ser leve, abençoado e inesquecível. Então, feliz mês, né? Feliz mês de outubro aí pra todo mundo. Bom dia. Essa semana é um pouco mais tranquila, né? Começando no horário da nossa programação até a quinta-feira. E na sexta já começa de volta o horário, né? A propaganda eleitoral gratuita às 7 horas da manhã. Claro que agora somente pra presidente, então vai ser rapidinho ali. Acredito eu que...

0: 4 anos em que você quer aturar aí as decisões, as ações, né, enfim, esses que são os nossos escolhidos. Então vamos lá. Pra você um grande abraço, 7h26 já, né? Vou te pular aqui o ponteirinho. Nós voltamos na sequência com mais músicas, informações daqui a pouco com a Bruna Camargo por aqui também, né? Contar um pouquinho pra gente como é que foi essa... Vai comentar também a respeito, portanto, como foi a votação em Palmeira, né? Alguns candidatos eleitos, quais foram os mais votados aí, né? Especialmente falando aí de... governador, presidente, né? Deputados e senadores também, né? Como é que foi aí na nossa região aqui a votação, enfim, né? Os eleitos para assumirem as cadeiras lá em 1º de janeiro de 2027. Bom dia. 7h27.
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2: 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É isso aí, são 7h32 da manhã na Cidade Clima do Brasil. Uma excelente manhã para você. Ipiranga. Ligado aqui na programação da Ipiranga FM. Sempre um prazer, uma alegria enorme ter você junto com a gente na melhor sintonia. Falando nisso, tem ouvinte conosco por aqui. Um abração lá para a galera que tá sempre com a gente. Seu Pedro, né? Ô Pedrão, tá plugado na Ipiranga FM. Pedro Cesanoski. Alô, Luzia Campa, bom dia, galera do Pau do Fundo, né? Delmir Wendler Costa, bom dia, no Pinheiral. Um abraço forte pro senhor também. Quem mais? A Roseli Aparecida Schneider. Tá com a gente aqui, ó. Queria parabenizar meu maridão, o Dide, da Máquina do Tempo. Feliz aniversário pra ele. Muita saúde, paz, alegrias e tudo de bom. Alô, Dide. Felicidade, grande abraço. Ele compõe então, ele é um dos integrantes da Máquina do Tempo. Desses meninos aqui,

0: Alô, Dide, aquele abraço, felicidades, que Deus abençoe muito, muito, muito sua vida aí, tá? Um grande abraço. Compadre Reinaldo Bordião, bom dia, que Deus abençoe sempre e o proteja. Amém, compadre. Igualmente, obrigado, viu? Obrigadão pela audiência. Senhor Jair de Paula, na Colônia Maciel, diz que lá choveu 32 milímetros aí no final da semana. É chuva, hein? Abraço, seu Jair. Deus abençoe grandemente. Obrigado pela audiência. A Rosângela, em Colônia Francesa, já está plugada aqui também na programação. Muito, muito, muito obrigado. Alô, meu amigo Chué aí do Pinheiral de Baixo. Ontem nós estivemos... Aliás, eu tive a alegria muito grande de poder estar lá junto com a galera, né? Obrigado ao Mineiro pelo convite. Dona Isabel, que mais uma vez fez questão de falar pro filhão lá, nos convidar para estar junto lá com eles. Hoje está de aniversário, né? A Dona Isabel. Grande abraço pra senhora, Dona Isabel. Aí do Pinheiral de Baixo, a mamãe do Mineiro, do Tonho, do Véio. Alô, Véio, abraço pra você, pra Joelma aí também. Deus abençoe vocês, né? O compadre Dinho, né? As meninas lá, a Delmi e as outras meninas que eu não me recordo o nome de todo mundo, mas um abraço muito forte a toda a galera aí. Filhos, né? Os genros e noras também da Dona Isabel, que estavam reunidos celebrando o aniversário dela ontem, né? Hoje é o dia do aniversário, mas ontem eles estavam reunidos. Eu tive a alegria de poder estar junto com eles lá, né? Comendo uma carninha, tomando uma geladinha, proseando um pouco, né? E tive a alegria também de conversar com algumas pessoas. Alô, Marcos, Marcos Telejinski. Marcos Telejinski está sempre aí mandando para nós também as precipitações aqui, né? E tava lá junto ontem, né? Grande Marcos, Marcos Telejinski. Ele, o filhão lá, a Nora também, a menininha, a netinha, né? Participando junto da festa. Aos demais presentes ontem lá na casa da Dona Isabel, no Pinheiral de Baixo. O Chué tava por lá também, né? O Chué fez nós cantar umas modas lá, né? Queria que nós cantasse, né? Mas né, não saiu nada, né, Mineiro? Não saiu nada, né? Só tentemos cantar umas modas lá, mas não deu boa, não deu muito boa, né, Mineiro? Abração forte aí. Brincadeiras à parte, deu sim, né? A gente espantou todo mundo lá, né? Mas deu boa, né? Né, Mineiro? Né? Tentemos cantar, mas só espantemos o povo, né? Brincadeiras à parte. Foi muito bacana poder estar com vocês. E o Chué falou, Bruna, que vai tentar essa semana, ou assim, dar uma esquentada, pegar uns lambaritos que vai trazer de presente pra você aí.
1: Mas fritadinho já?
0: É, possivelmente, né? Nossa, tá querendo meio demais, né? Mas às vezes que vai trazer um pacote de lambari pra você, tá bom? Fritadinho. É bom frito na hora.
1: É verdade. Se
0: fritar antes, depois não fica legal, né?
1: Mas então, requenta ali na air fryer.
0: Ah, dá boa também. Né? É, ela tá querendo demais já, né? Mas tá certo.
1: Folgada, né?
0: Aham. Uhum. Tudo bem, Bruno?
1: Tudo
0: bom dia.
1: Ótimo, e você?
0: Tudo certo, graças a Deus. E aí?
1: Um bom dia muito especial pra você, querido ouvinte da 91.7, às 7h37, 5 de outubro, né? Começando mais uma semana, mais uma segunda-feira. Satisfação começar o dia, começar a semana com vocês.
0: Viu só, dia 5 já, Bruno, e ontem eleições, né? Uhum. Movimentação grande na cidade, deputados, senadores, nosso agora o governador já também definido, então quem vai ser o nosso governador e para o período a partir de 1º de janeiro de 2027, né? Ficou somente aí, daqui a pouco a gente vai comentar mais a respeito aí da votação e que teremos, enfim, o segundo turno somente para Presidência da República, que vai ser lá no dia 25 de outubro. Agora, 7h37 da manhã. Vamos começar assim então, Bruna Camargo?
1: Bora!
0: Né? Já temos, portanto, o novo governador, Sérgio Moro, do PL, eleito no domingão ontem, no primeiro turno, já com 50% mais...
1: Vírgula 1,
0: né? O que é preciso é 50% mais um voto para que seja eleito no primeiro turno, né? Então tá aí o Sérgio Moro. Teve, portanto, 50,1% dos votos válidos em aliás, em todo o nosso estado, né?
1: Isso, e aqui em Palmeira, o Moro também foi o candidato mais votado. Ele recebeu 10.294 votos, o que vale aqui para a nossa cidade 51,32% dos votos válidos no nosso município.
0: E o Sandro Alex, então, ficou com a segunda colocação, né, Bruna?
1: Isso,
0: o
1: Sandro Alex, né, que era o candidato do PSD, candidato aí à sucessão, digamos assim, do Ratinho Júnior, ele recebeu 6.000 363 votos, correspondentes a 31,72%. Terceiro lugar ficou Requião Filho, do PDT, com 3.231 votos, ou seja, 16,11% dos votos válidos. Lembrando, esses são os dados referentes aqui à Palmeira.
0: Comparecimento às urnas ontem, 22 mil pessoas, ou seja, 22 mil eleitores que compareceram, Bruna.
1: Isso, aqui em Palmeira, então, nós tivemos que compareceram, né, para votar aí para governador, 22.033 eleitores e um total de 26.972 aptos a votar. Olha só, o município ele teve 20.058 votos válidos, além de 1.085 votos em branco e 889 votos nulos.
0: Olha só, o voto nulo, às vezes a pessoa vai lá e acaba errando o número e se atrapalha e vai lá, acaba anulando o voto.
1: Isso. Né?
0: Ou a pessoa realmente vai, opta por anular. O branco também, se a pessoa não tem o candidato certo, enfim, acaba não definindo antes, fica na dúvida, né? E é mais prático, vai lá, acaba votando, né, em branco, né? Acaba cumprindo aí com o papel dele até lá, né? Acaba não sendo válido o seu voto, enfim, né? Mas enfim, é, cada um age da maneira que mais convier ali na hora, né? A democracia é isso também. Bruna, na disputa pela presidência da República, então a eleição foi para segundo turno, né?
1: Isso.
0: Flávio Bolsonaro do PL e o Lula do PT foram os candidatos mais votados no primeiro turno, e vão disputar, portanto, a segunda etapa marcada para o dia 25 de outubro.
1: Isso, e aqui em Palmeira, Flávio Bolsonaro ele foi o candidato mais votado. Aqui em Palmeira, ele recebeu 14.241 votos, equivale aqui para a nossa cidade a 67,59% dos votos válidos em Palmeira.
0: E a votação do Lula?
1: Então, o Lula recebeu aqui em Palmeira 4.871 votos, correspondente a 23,12% dos votos válidos. Terceiro lugar aqui na nossa cidade ficou Ronaldo Caiado, do PSD, com 746 votos, ou seja, 3,54%.
0: Uma diferença bem expressiva aí, né, entre o primeiro e o segundo colocado, no caso, entre Flávio e o Lula, né?
1: Uhum, chamou a atenção.
0: Bem considerável. Bem, vamos lá então. E quantos eleitores de Palmeira compareceram às urnas, então, Bruno, mesmo?
1: Falando aí sobre a questão dos presidenciáveis, né?
0: Isso.
1: Aqui na nossa cidade, 22.033 eleitores, né, votaram, de 26.972 aptos a votar. Ao todo foram registrados 21.070 votos válidos, além de 535 votos em branco e 428 votos nulos.
0: Tá certo. Então, esses números aqui de 972. E o 535 brancos e 428 nulos entra dentro dessa 22.033, né?
1: Isso, aham. Uhum.
0: Então, dos 26.900 e pouco ali, que é o total, né?
1: Isso.
0: Então, teve ali em torno de 4.950, mais ou menos, que optaram por não votar ou não compareceram às urnas, né?
1: Exatamente.
0: Um número também bastante expressivo,
1: uhum,
0: aí, né? É verdade. É, bem, agora a disputa pela presidência segue para o segundo turno, que será então 25 de outubro.
1: Exatamente, como nenhum dos candidatos alcançou, né, mais de 50% dos votos válidos no primeiro turno, a eleição será decidida então no último domingo desse mês entre Flávio Bolsonaro e Lula.
0: Isso, lembrando sempre, né, 50% mais um aí para poder garantir a eleição, né?
1: Exato.
0: Bruna, vamos lá falar então de um comportamento que ainda é muito comum no trânsito, que pode acabar em multa, principalmente em acidentes aí. Uso de celular no volante.
1: Isso mesmo. Os números mostram que esse problema aumentou no nosso estado. Segundo o levantamento da Motiva Paraná, com os dados do Detran, foram registradas 73.639 multas por uso de celular ao volante entre janeiro e agosto desse ano. Aí o que acontece? Quando a gente para comparar com o mesmo período do ano passado, esse número também chama atenção. De janeiro a agosto de 2025, foram 71.205 multas, ou seja, mais de 2.400 multas a mais neste ano. Vale lembrar, portanto, que não é uma infração leve. Usar o celular enquanto dirige é considerado uma infração gravíssima, ou seja, multa de R$293,47, além de 7 pontos na carteira de habilitação.
0: Tá aí, então, cuidar, né? Uma pontuação considerável também, então, infração gravíssima, 7 pontos na carteira, mais a multa, R$293. Agora, mais do que pensar na multa, né, Bruno, tem a questão da segurança, porque basta alguns segundos de distração para alguma coisa acontecer aí,
1: exato,
0: desagradável, que pode realmente ser fatal, às vezes, né? Dependendo da situação.
1: E olha que interessante. Segundo a Associação Brasileira de Medicina do Tráfego, uma pessoa que envia mensagem pelo celular enquanto está dirigindo a 80 km por hora percorre uma distância semelhante à de um campo de futebol sem prestar atenção no que está acontecendo, como se ela estivesse com os olhos vendados.
0: Ou seja, é um risco enorme aí, né?
1: Exatamente. A orientação é simples. Se você precisar mexer no celular, pare o veículo em um local seguro. Uma mensagem pode esperar. A sua segurança, não.
0: É isso aí. Agora são 7h44 da manhã. Alô, Chué! Essa foi indicada por ele ontem, hein? É, Gustavo Lima. Já intervalo comercial e voltamos na sequência para mais informações e notícias aqui com a Bruna Camargo. Bom dia!

0: Gustavo Lima, bom dia. Fala comigo, bebê. É uma das preferidas do nosso amigo Chué. Alô, Chué. Um abraço, bom dia.
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0: Toca aqui. Muito bem, Bruna Camargo, quero que você mande um grande abraço lá para Dona Isabel, no Pinheiral de Baixo. Ontem tive a alegria de estar com eles lá, né? Como já comentei no começo do programa. E ela disse que ouve nós todo dia aqui de manhã, Bruna Camargo.
12: Ai,
0: Dona
12: que
0: Isabel,
12: beleza!
0: Né? Completou mais um ano de vida, aliás, completa hoje. Ontem o pessoal estava reunido lá celebrando e tive a alegria de ser convidado a estar com eles lá. Foi a segunda vez que estive lá celebrando aniversário. Ano passado não deu certo de ir. Era dia de semana, a dia eu tava trabalhando à noite aí. Uhum. Mas ontem deu boa, fui lá confraternizar com eles lá e dar um abraço à dona Isabel, nossa ouvinte lá.
12: Obrigada pelo carinho, dona Isabel. Isso. Feliz aniversário, que Deus abençoe muito, né, a sua vida. Muita saúde, paz, prosperidade e gratidão pela audiência de sempre.
0: Tá certo. O Marcos Telegins, que tá aí com a gente, ele tava lá ontem também.
12: Tava festa boa, então.
0: Tava animado.
12: Ah, que ótimo. Quem mandou mensagem aqui pra nós também foi a dona Olinda Novak. Manda um abraço pro Henrique Novak, ele não perde os programas da Ipiranga.
0: Muito
12: aí
0: obrigado.
12: Que a gente, aí é bonito, né?
0: Com certeza. Bruna, tomando um chimarrão na audiência aqui no Paiol do Fundo. Final de semana choveu 38 milímetros por aqui, hein? Abraços e tudo de bom, seu Marcos, e um grande abraço. Bom dia.
12: Adivaldo também ligadinho conosco. Obrigada pela audiência. Luiz Ramos também sintonizado. Luiz Ramos é de Paiol do Fundo?
0: Eu sempre me confundo aqui. Eu tenho que salvar aqui com de onde que ele é, mas é, eu acho que sim. Um abraço, Luiz. Deus abençoe você, viu?
12: Eu falo porque ele registrou 22 milímetros.
0: É.
12: Se não for Paiol do Fundo,
0: é
12: Luiz,
0: passo, corre. Passo tio Paulo, passo, acho, tio Paulo, né? Você... Acho que é passo, né, Luiz? Um abração forte aí.
12: Josué Gorte. Também ligadinho conosco, gratidão pela audiência. Diretamente do Farajá, ó, ele deu um joinha.
0: Uhum, então tá certo, é passo mesmo, então.
12: Isso. Diretamente do Farajá, La Bacila, ligadinho conosco, a nossa ouvinte Maria José. A Circap de Faxinal dos Quartins, ligadinho na 91.7.
0: E em Monte Alegre, a Alice Cap tá com a gente também, bom dia.
12: A dona Helena Marques, ligadinha conosco, ela que é a nossa ouvinte lá de Santa Bárbara de Baixo, registrando 32 milímetros.
0: Agradecemos imensamente o carinho, a audiência de todos. Bruna Camargo, as novidades na programação e daqui a pouquinho, às 8 da manhã, tem o Manhã do Ouvinte com o Helder Skolimowski e tem novidade com relação ao horário, vai até às 11 da manhã, né?
12: Perfeito, bem lembrado, né? Daqui a pouquinho a gente se despede, entra em campo o Helder Skolimowski com o Manhã do Ouvinte com 3 horas de programa. Muita informação, muita música boa, a participação de você, querido ouvinte.
0: Isso.
12: Em seguida, às 11 horas, estreia a nova faixa de programação aqui da 91.7. Segunda-feira é dia do programa Catequese no Ar com o Diácono João Paulo. O programa começa aí logo ali após as 11 horas, né? O bloco comercial e segue até o horário do noticiário P7.
0: Isso aí, um programa trazendo a catequese de um jeito simples,
12: isso,
0: próximo aí do dia a dia das pessoas. Toda segunda-feira, então, Diácono João Paulo, às 11 da manhã aqui, ó, em nossa programação.
12: Aí até só reforçando, né, no noticiário P7 a gente vai trazer mais informações sobre as eleições, os dados aqui a nível de Palmeira,
0: isso,
12: de Senado, deputado federal, tanto os eleitos como os mais votados, deputado estadual também, você acompanha às 11h30 no noticiário
0: Senadores, P7. Também a bancada do Senado vai receber também bastante mudança lá, né, o pessoal vai estar uma movimentada já, a dança das cadeiras foi bem interessante para alguns partidos, algumas coligações aí, né? Vamos aguardar o que vem por aí. Bem, momento de fé de volta à Rádio Ipiranga também, de segunda, terça e quintas-feiras, aí às 15 horas. Nas segundas, terça e quinta, teremos de volta a consagração à padroeira do Brasil, diretamente lá de Aparecida, né, Bruna Camargo?
12: É um momento que faz, digamos assim, faz parte da memória, né, dos, sim, ouvintes aqui da Rádio Ipiranga, inclusive da história de Palmeira. Eu lembro, né, que cresci ouvindo a consagração, assim como tantas outras pessoas, e agora está retornando a 91.7. Sempre às 15 horas, nós vamos sintonizar aí diretamente com a Basílica de Aparecida,
0: isso,
12: né, a casa da mãe, a padroeira do nosso país, e nas quartas-feiras não tem a consagração, porque tem a transmissão da novena em louvor à Nossa Senhora do Perpétuo Socorro, que também é uma tradição aqui na nossa programação, né, Ednews?
0: E isso segue com a transmissão normalmente aqui pela rádio, então aqui direto da Igreja Matriz de Palmeira. Então acompanhe hoje no Noticiário P7, 11h30 da manhã, a Bruna traz informações aí com relação, como ela falou, né, a votação, enfim, em Palmeira e os candidatos eleitos também, deputados federais, estaduais e também os senadores às 11h30 da manhã. Bruna, vamos lá, as ocorrências do Corpo de Bombeiro entre sexta e domingo, foram 5 ocorrências de trânsito, além de outros atendimentos. Conta pra nós aí.
12: Então, na sexta-feira, por volta das 2h26, os bombeiros atenderam uma colisão na Avenida 7 de Abril, envolvendo um Fiat Strada de cor branca e uma mini moto elétrica. Um adolescente de 16 anos teve ferimentos leves. Já no sábado, 16h38, os bombeiros atenderam uma ocorrência de problema clínico na rua Dom Alberto Gonçalves. No domingo, foram registrados outros atendimentos. 9h37, houve um atendimento comunitário para lavagem de pista ali na rua Jesuíno Marcondes. Nesse mesmo mesmo endereço, imagens que circulam aí nas redes sociais mostram que por volta das 4h35, né, de sábado para domingo, um Gol branco, né, teria se envolvido em um capotamento ali aos fundos do estacionamento da Sportec. Aí, por volta das 12h16, os bombeiros atenderam uma saída de pista no quilômetro 171 da BR-277. Um Renault Duster de cor branca saiu da pista, uma mulher de 24 anos teve ferimentos moderados e uma criança de 1 ano, que também estava no veículo, ela não ficou ferida, conforme registro dos bombeiros. Às 13h28, os bombeiros atenderam uma ocorrência de lesão física na rua Judite Sota Malucelli. Um homem de 72 anos foi atendido pela equipe e estava ileso, né, classificado como ileso no momento do atendimento.
0: Tá certo, então, as ocorrências do Corpo de Bombeiros. Algo mais a acrescentar, Bruna, com relação às informações?
12: Por enquanto, não. 7h56 eu vou tirar no meu time de campo, Denilson.
0: Tá certo. Manda um abraço para aquela última mensagem que chegou para nós lá em cima.
12: Estou abrindo aqui.
0: Antes de sair, então.
12: É a Roseli ligadinha conosco. Obrigada pela audiência. E também a Jussara Osternak.
0: Alô, Jussara, bom dia. Joelma também acabou de chegar por aqui. Vocês têm a relação dos deputados estaduais e federais que foram os mais votados em Palmeira. É, vamos passar na sequência no P7 também no grupo aqui, vamos estar informando, né, Bruna?
12: Sim, preciso me despedir porque isso. O Helder precisa entrar em campo, né, e o show tem que continuar,
0: um
12: né?
0: Um grande abraço, Bruna, bom trabalho, excelente manhã, 11h30, ela está de volta com vocês aqui
12: você?
0: No Noticiário P7, eu 6h30 da tarde.
12: Estamos combinados então, obrigada gente, um ótimo dia, ótima segunda-feira.
0: Grande abraço, excelente manhã para vocês, ótima semana.

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1: 7h58.
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0: Aí você já vai participando, eu quero o seu bom dia aqui, conta pra mim de onde é que você está me ouvindo, você que está na internet, você que está aí no aplicativo da Ipiranga, você que está curtindo no rádio, na 91.7 FM, já vai mandando a sua mensagem pra mim dar bom dia pra você também. Olha lá, o seu Venceslau Cruz já está chegando por aqui, a dona Tecla Volski, a Roseli Costa Gonçalves, bom dia. Alô, Joelma, aquele abraço também. A Jussara Osterdak, bom dia. Luiz Ramos, um abraço. Dona Maria José, Alice Cap. Alô, Marcos Telejinski, comunidade aí do Paiô do Fundo. Dona Helena Marques, Adivaldo. Dona Olinda Novak, bom dia para a senhora. Bom dia também para o Henrique Novak, sempre acompanhando. Ó, o flamenguista aqui, o Josué, aquele abraço. Rosângela, bom dia, Colônia Francesa. Alô, Colônia Marcel, alô, seu Jair de Paula. O Pedro Cesanoski também, lá no Boqueirão. A Luzia Campa, o Delmir, alô, comunidade de Pinheiral de Baixo. Também o Reinaldo. Alô, Faxinal dos Quartins, bom dia pra vocês. Bom dia lá pro Josimar Costa. Ô, Josi, meu amigo aí, lá de Pinheiral, de baixo, tá feliz, faceiro com o Trovão Azul, né? Vitória do Pinheiral fora de casa, importante resultado, mais 3 pontos pra conta, aí pela Taça Paraná. A Joanita também conosco, Eunice Cap de Lima, bom dia. Alô, meu amigo Valdomiro. Alô, Olga, bom dia, Helder e amigos, ouvintes, que Deus abençoe a nossa semana, amém. 8:05, você já vai mandando para nós que a gente vai atendendo você de casa. Viu quanta gente que já mandou mensagem aqui? Até às 11 horas vai ser assim. E hoje vai ser um programa diferente, porque a gente está aí pós-eleições, né? Ontem tivemos um dia muito importante de votação, muita gente compareceu, foi até a sua sessão eleitoral, foi cumprir com o seu dever de votar, e a gente vai trazer muitos números hoje. Daqui a pouquinho eu vou abrir um espaço aqui dentro do programa para você fazer perguntas, tá? Em relação à votação. No município que você desejar, a gente vai buscar juntos aqui, vou trazer os números para você. Se você quer saber de algum candidato, daqui a pouquinho, tá legal? Vamos organizar daqui a pouquinho para atender você de casa. Eu já estou aqui com a lista dos candidatos eleitos, né? A gente vai trazer daqui a pouquinho deputados estaduais, deputados federais. Vamos comentar, claro, sobre as votações também em Palmeira, de como que foi aí sobre os candidatos estaduais e federais. Vamos falar também sobre o governo do estado do Paraná, que elegeu já em primeiro turno Sérgio Moro. Algo que chamou bastante atenção, porque pelas pesquisas mostrava uma grande possibilidade de ter segundo turno. Mas Sérgio Moro já está eleito, vai ser o governador do Paraná a partir de 6 de janeiro, ele que vai assumir aqui os trabalhos dentro do estado. Também vamos falar em relação aí do Senado, né, como que ficou com os senadores eleitos, né, os 2 senadores aqui do Paraná, que somam aos demais que continuam o trabalho lá, e agora a liderança também por parte do PL dentro do Senado Federal. A gente vai trazer também dados sobre agora o segundo turno, que continua as eleições. No próximo dia 25, a gente vai voltar às urnas para eleger o presidente da República. Vamos trazer aqui números, dados, todas as informações, o que a gente puder acompanhar e apurar durante esta manhã, eu vou fazer esse serviço para você também, tá certo? Então hoje vai ser um programa diferente, com muitas informações em relação às eleições 2026. O programa está só começando, 8:07. Bom dia também para o meu amigo Rubens Rogério Wojnarowski, alô Janete Bassani, já vou conversar com vocês aqui, trazer todas as participações, o Vadico, a Vilmarisa, alô pessoal aí da localidade de Guaraúna dos Borges, na escuta todos os dias. 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
0: O Evangelho de hoje, segundo São Lucas, Jesus conta a parábola do bom samaritano. Um homem está ferido à beira do caminho. Algumas pessoas passam, veem a situação, mas seguem adiante. Até que alguém para, se aproxima e decide ajudar. Essa mensagem ela é simples, mas profunda. Amar o próximo não é apenas sentir compaixão. É fazer alguma coisa quando percebemos que alguém precisa de nós e nós temos que agir. E talvez o nosso desafio nesta segunda-feira, nesta nova semana que está começando, o novo mês que está pela frente, talvez seja justamente esse. Não passar tão depressa pela vida das pessoas. Às vezes, alguém perto de nós não precisa de uma grande solução. Precisa apenas que alguém pare, que escute, que ajude, que diga, eu estou aqui. O bem que fazemos talvez pareça pequeno para nós, mas pode ser enorme para quem recebe. Que esta palavra, ela acompanhe você durante todo o seu dia. Esse foi o nosso Minuto que Faz Bem.

8:12, nós vamos seguindo aqui com os nossos, nossas participações, nossos ouvintes já sintonizados. Inclusive, ó, já estou em contato aqui com o deputado estadual eleito, e ele que teve uma expressiva votação em nossa cidade, deputado estadual eleito, aqui da nossa região, e eu vou falar daqui a pouquinho com ele. Aí, direto de São Mateus do Sul, é isso! Fica conosco aqui o Emerson Bacil, ele teve 38.400 votos. E em Palmeira, ele foi um dos mais votados. O segundo mais votado, ele recebeu 1.814 votos. Já estou em contato, daqui a pouquinho eu vou falar com ele. Também estou em contato com o candidato mais votado, deputado federal em Palmeira, Joselito Canto. Joselito foi o mais votado aqui na cidade, surpreendendo até, né, outros eleitos que já estavam no cargo. Então, o Joselito não foi eleito deputado federal, mas para Palmeira é o destaque, recebeu 1.959 votos. Daqui a pouquinho também eu vou falar com ele. 8:14, agora está chegando o nosso Momento do Campo aqui na Ipiranga.

0: Com certeza, isso faz a diferença para você que está ligado conosco, ouvindo aqui a programação da Ipiranga, o Manhã do Ouvinte, e agora nosso companheiro Andrei. Hoje ele está em viagem, mas não deixou de trazer as informações, né? Sobre chuva, sobre a previsão do tempo. Andrei, seja bem-vindo, meu amigo, bom dia!
1: Bom dia, meu amigo Helder, bom dia a todos os nossos amigos ouvintes da Ipiranga FM 91.7. Programa Manhã do Ouvinte e o Momento do Campo, passando para vocês aqui o que tivemos aí de precipitações durante este final de semana no nosso município, também as condições do tempo para os próximos dias aí em Palmeira, iniciando amanhã desta segunda-feira, tempo nublado, possibilidade de mais instabilidades durante o dia. Vamos acompanhar o que deverá acontecer aqui, primeiro comentando aí com todos como é que foi o final de semana. Chuvas que estavam previstas acabaram vindo. Tivemos alguns momentos aí até relativamente mais tranquilos, como era a previsão já no sábado, né? O tempo praticamente não choveu, mas domingo já amanheceu com aquela garoinha, aquela chuvinha, e assim foi durante o final de semana, entre estabilidades e instabilidades. Estamos todos aí, com a graça de Deus, prontos para mais uma semana que se inicia. Então vamos lá. Nos Correios, o nosso amigo Zé Hilton Boenkin, nosso amigo que ele conversa com todo mundo aí, né? Todos os dias manda as precipitações quando chove. Então, lá no Mel Doce Mel Correias, 25 milímetros. Aqui na região do Cantagalo, já nosso amigo Edson, 27 milímetros. Choveu um pouquinho mais ali, sentido Vitimarsum, Cabanha Perete, nosso amigo Danilo, 30 milímetros de precipitação. Já a Luzia Dansk ali no Boqueirão, com 32 milímetros de precipitação. Lá no Guaruninha, o meu amigo Júnior Gerva, meu amigo Gerva, Júnior Gerva, 35 milímetros, foi aumentando a quantidade de chuva, 35 milímetros no Guaruninha. E no Paral do Fundo, Marcão Telegenski, com 38 milímetros de precipitação. Ainda não consegui contato com o seu Antônio ali, com o meu vizinho aí na 7 de abril, mas também, com certeza, precipitações aí por volta, no nível aí dos 30 milímetros na nossa cidade. As informações do CIMEPAR para esta segunda-feira contam para nós que a circulação de ventos em níveis médios e altos da atmosfera continua favorecendo a formação e o desenvolvimento de áreas de instabilidade no nosso estado. A disponibilidade de umidade contribui para a manutenção dessas condições, deixando o tempo bastante instável, com possibilidade de tempestades isoladas no interior do estado. A instabilidade inicia no início da manhã na faixa oeste e aos poucos vai distribuindo-se para os demais setores ao longo da tarde e da noite. E as temperaturas devem estar bastante estáveis aí, não se elevam muito durante o dia de hoje, não temos grandes alterações. Em relação à quantidade de chuvas para hoje, o CIMEPAR não indica aí um grande volume, apenas 3 milímetros para esta segunda-feira. Temperaturas mínimas de 13, máximas de 22. Amanhã, a temperatura máxima cai significativamente, vai para baixo dos 20 graus, 17 graus de temperatura máxima amanhã, com uma previsão aí de chuvas bastante volumosas, provavelmente com a chegada dessas tempestades, esses temporais aí, durante a noite de hoje e o amanhecer desta terça-feira. Temperatura mínima 14, máxima 17. E a precipitação, a probabilidade de chuva está em 60 milímetros aqui, segundo o CIMEPAR. Uma chuva muito forte prevista para amanhã aqui, segundo essa previsão atualizada agora aí, né? Às 7 horas da manhã aqui pelo CIMEPAR. Para a quarta-feira, temos apenas 1 milímetro. Quinta-feira também quase não chove. As temperaturas já se elevam novamente. Finalzinho de semana, sexta-feira, 8 milímetros. Assim, pouca chuva, mas provavelmente continua, né, com essa sensação de instabilidade. 28 graus na sexta-feira. Sábado, 5 milímetros, 25 de máxima. E ainda no domingo, mais 5 milímetros de precipitação com 22 graus de máxima. As precipitações seguem avançando na nossa região dentro desta semana. Semana toda aí com possibilidade de precipitações. Entre quarta e quinta-feira que temos aí apenas volumes de 1 milímetro, a gente torce para que nem venha nada, mas por enquanto nos preocupa essa precipitação prevista para amanhã, na casa dos 60 milímetros, segundo o CIMEPAR, atualização de agora, e vamos acompanhando e atualizando os amigos aí, né? Amanhecer de terça-feira já com também cotações do mercado agrícola, e lógico, vamos ver exatamente o que, que vai virar essa chuva. Tomara que não seja um volume tão grande assim. A gente já está se contentando, né, quando chove 1, 2 milímetros aí, porque realmente não dá para trabalhar, mas pelo menos acumula um pouquinho menos de água, onde já está bastante encharcado. 30 milímetros no final de semana fez, né, mais uma confusãozinha, deu mais umidade no solo. E segundo a previsão do CIMEPAR aqui, apenas após o dia 15, 16 de outubro aí, que teremos condições um pouco mais favoráveis aí para parar toda essa estação úmida, essa estação chuvosa, essa quantidade de chuva de instabilidade praticamente todos os dias, para a gente poder ir trabalhando, fazendo colheitas e principalmente operacionalizando os plantios da safra de verão 2026-2027. Essa é a nossa grande esperança, e a esperança sempre continua, esperança é a última que morre. Assim a gente segue nossos dias trabalhando e fazendo o melhor de cada um de nós para que a gente possa alcançar aí, realizar todos os nossos sonhos. Temos que estar sempre atentos, ligados e esperançosos, com fé em Deus, que tudo se organiza, tudo vai dar certo. Um excelente dia a todos os nossos amigos ouvintes, que tenhamos aí, né, um bom início de semana, e se Deus quiser amanhã a gente retorna aí ao vivo, sem a gravação, vamos conversar aí direitinho com o Helder, para repassar nessas informações atualizadas do tempo, do clima e dos próximos dias, e também com cotações do mercado agrícola no nosso município. Uma excelente semana a todos e até amanhã, se Deus assim nos permitir. Bom dia!
0: Bom dia, Andrei. Obrigado pela sua colaboração, trazendo essas informações e os registros também de chuva aqui no nosso município. Já vou contar o que o pessoal está mandando para nós. Este foi o nosso Momento do Campo.
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0: Olha, já quero agradecer aqui a Heloísa Mildoski, lá em Vieiras, 32 milímetros. Alzimiro Antônio Baggio, a Célia, também nos ouvindo lá em Campestre, 28 milímetros por lá. Bom dia, Lineu, obrigado pela audiência também. Em Água Clara, o Elizer mandou para nós 28 milímetros de chuva. Luiz Ramos, também sintonizado aqui, 22 milímetros. Registro aí na comunidade. Alô, todos aí do Passo do Tio Paulo, bom dia. Marley, Osvaldo, 25 milímetros também. Registro lá de Faxinal do Silva. Bom dia para você, 8h22.

É 8h25, bom dia lá também, comunidade do Cercado. A Roseli Costa Gonçalves contou para nós que choveu de sexta a domingo 35 milímetros. Volume maior foi no amanhecer de domingo, com trovoadas, raios, ventos, chuva bem despejada. E novamente ficamos sem luz. É lamentável, né? Olha, com frequência a comunidade do Cercado vem registrando aí a falta de energia elétrica. Retornou do domingo mesmo. Gratidão, abraço e uma abençoada semana a todos. Eu que agradeço pelo carinho, pela audiência. Alô, seu José Ailton Buen, que tá ligado também. Mandou para nós aqui 25 milímetros. Aquele abraço para todos vocês. Quanta gente... O programa tá legal. Está movimentado. E lembrando que agora a gente vai até às 11 horas da manhã juntos. São 8h25. Eu vou começar falando das eleições aqui que aconteceram ontem. Portanto, a nível nacional, né, vamos ter aí segundo turno para presidente entre Flávio Bolsonaro e Lula. Eu vou trazer destaque de Palmeira, porque as informações a nível nacional, você já vem acompanhando, já está sabendo. Em Palmeira, Flávio Bolsonaro 67,59%, Lula somou 23,12%. Então, Palmeira teve 14.241 votos para Flávio Bolsonaro e 4.871 votos para o Lula. Passamos agora para o governo do estado do Paraná. Repito, destaque para

entre os eleitos para o Senado, senador Felipe Barros, ele teve 30,07 em Palmeira, 28,80 para o Deltan Dallagnol e também ainda terceiro colocado o Alexandre Cury com 18,15%. Quem foi eleito? Felipe Barros e Deltan Dallagnol. Esses são os representantes do Estado que estarão somando o trabalho no Senado Federal. E aqui a gente tem um grande destaque do PL, que soma a maior bancada. Aí com já os atuantes, né? Porque a gente teve o trabalho de eleger dois por Estado e dentro desta configuração o Senado Federal ele mantém um terço já dos eleitos que continuam, né? O mandato é de 6 anos, então substituiu 2/3 dos senadores. E com isso o PL acumula a maior bancada dentro do Senado Federal. Vamos trazer agora a lista, ela é um pouco extensa, dos deputados estaduais eleitos aqui no Paraná. Eu vou trazer todos os nomes para você saber. Não vou falar do número de votação, mas vou trazer pela ordem dos mais votados e eleitos aqui no Paraná. Primeiro, deputados estaduais: Paulo Melo, Jessicão, Professor Lemos, Márcio Nunes, Gugu Bueno, Hussein Bacri, Do Carmo, Romanelli, Bruno Seco, Delegado Jacovos, Traiano, Maria Vitória, Denian Couto, Cobra Repórter, Delegada Tatiana Guzela, Luiz Fernando Guerra, Artagão Júnior, Flávia Francischini, Thiago Birrer, Moacir Fadel, Mabel Canto, Alisson Vanders, Ulisses Maia, Soldado Adriano José, Adão Litro, Neile Prevô, Anibele Neto, Mauro Moraes, Matheus Vermelho, Bazana, Jasson Goulart, César Silvestre, Goura, Paulo Gomes da TV, fã do Bolsonaro, Ricardo Zampieri, Batatinha, Miss Preta, Paulo McDonald, Mário Verri, Yasmin Arresh, Felipe Machado da Saúde, Itamar Paim, Fabiana Parro, Alexandre Amaro, Gerson Colodel, Lu Bonato, Emerson Bacil, Gilberto Ribeiro, Beto Visotto, Ângelo Vagnone, Thiago Foltran, David Weasley e Dr. Antenor. Portanto, esses os eleitos. E esta é a sequência da votação. Eu comecei entre os eleitos, o mais votado até o último, que obteve um total de 30.467 votos. Daqui a pouquinho eu vou falar sobre os 30 mais votados em Palmeira. Alguns deles não foram eleitos, mas daqui a pouquinho eu vou falar sobre os deputados estaduais, os mais votados aqui na cidade de Palmeira, tá bom? Daqui a pouquinho eu vou abrir espaço também para que você de casa possa trazer a sua dúvida, o seu questionamento, o que você queira saber em relação às votações aqui na cidade de Palmeira. Nós estamos já entrando em contato com o candidato, agora deputado estadual eleito, deputado que é da nossa região também aqui, e ele vai falar com os ouvintes da Ipiranga. O Emerson Bacil, daqui a pouquinho ele deve conversar aqui com a nossa programação também, trazendo a sua mensagem, até esse espaço de agradecimento pelos votos que ele teve em nossa cidade. Ele foi o segundo mais votado aqui no município de Palmeira. Você sabe quem foi o mais votado? Já já eu conto esta lista para você dos 30 deputados estaduais mais votados em nossa cidade.

0: eu tenho mais participações, ouvintes conosco, falando ainda em relação à chuva. Quero agradecer. Alô, Ivete, comunidade aí do Quero Quero, a Ivete Hartmann Lederer, está contando que a chuva de domingo foi de 30 milímetros aí na localidade do Quero Quero. Aquele abraço, obrigado pela audiência. Lá em Restinga Seca, quem está conosco? A Helenise Groshevski, bom dia. Alice Cap, no Monte Alegre, ontem 50 milímetros de chuva. É, bastante água por lá também. Alô, comunidade que está conosco, bom dia. Alô, pessoal aí de Santa Bárbara, mandando mensagem, participando. Programa que a gente vai juntos até às 11 horas da manhã. É o Manhã do Ouvinte com você. E agora vamos falar com o nosso amigo, ele que está já sintonizado com a Ipiranga, Emerson Bacil, o segundo mais votado aqui na cidade de Palmeira, eleito deputado estadual. Emerson Bacil, seja bem-vindo no Manhã do Ouvinte. Bom dia.
1: Bom dia, bom dia. Alô, Palmeira. Aqui é o Bacil, feliz da vida pela votação, pela expressiva votação mais uma vez. E agora, com gostinho de vitória, não é mesmo? Então, Palmeira, eu quero agradecer de coração. Alô, Rádio Ipiranga, né? Que bacana poder falar com vocês, obrigado pela oportunidade. Palmeira, pode ter certeza, é um município que, da mesma forma que o Vibrei sendo mais votado na eleição passada, agora a condição de segundo mais votado, mas da nossa coligação, eleito o mais votado, nos dá aí uma expectativa gigante, ao lado do governador eleito, Sérgio Moro, o qual eu fiz muito, comecei desde o início trabalhando com ele, estou muito feliz pela eleição dele, muito feliz pela eleição da Rosângela Moro, que a gente fez uma dobrada também, fez uma votação muito boa em Palmeira, dos nossos senadores eleitos, o Deltan e o Felipe Barros, e claro, da minha colinha, só falta agora o presidente Flávio Bolsonaro. Eu quero agradecer Palmeira, de coração, aos vereadores, às lideranças, aos amigos, à família, né, que eu tenho em Palmeira. Deus abençoe. Muito obrigado. São quase 2.000 votos aí, mais ou menos. E eu quero dizer o seguinte, toda a região entendeu que o Bacil precisava voltar na Assembleia. São mais de 20, 25 cidades que eu sou mais votado do partido, né? E em linhas gerais, eu estou entre os mais votados, o segundo mais votado em todos os municípios da região, né? Só para você ter uma ideia, Irati, o do PL mais votado sou eu, a Lapa, União da Vitória, Prudentópolis, né? Com quase 2.700 votos, Ipiranga, eu sou mais votado, né? E eu aqui estou vibrando, porque eu só quero ajudar, quero dizer aí ao município que estou pronto para representar Palmeira. Prefeito Samson, Altamir Samson, que era um grande amigo do meu pai, enquanto meu pai foi vivo. Prefeito, estou de portas abertas. Prefeito, Bacil está aqui para se somar com Palmeira. A eleição acabou ontem e hoje a população espera união, trabalho e resultado. E é isso que o município de Palmeira e toda a região vai ter aqui do Bacil. Não vai ter confronto com ninguém, vai ter trabalho, vai ter união. E eu quero deixar as pessoas com muita tranquilidade. O Bacil voltou, mas voltou experiente, com vontade, com projetos, e vocês sabem os projetos que eu tenho. E agora, ao lado do próximo governador, iremos fazer um grande trabalho pela nossa região. Esteja empolgado, renove a esperança. Bacil está aqui e o Bacil vai trabalhar.
0: É um trabalho que dá sequência, né, deste teu caráter, porque nós somos uma cidade do interior e a sua bandeira é defender isso, né? Tanto voltado para a agricultura, os agricultores, agora vão ter também esse espaço, essa voz, esse representante lá na Assembleia Legislativa, Bacil.
1: Com toda certeza. Todo mundo sabe a minha defesa, a minha pauta. Estou renovando todas elas nesse momento e renovando também o compromisso com Palmeira. Rádio Ipiranga, se sinta à vontade, sempre que quiser falar com o Bacil, se sinta à vontade de fazer qualquer pergunta, de me questionar quando chegarmos lá daqui 4 meses assumindo o mandato. Daqui até a eleição, nós vamos fazer e buscar. Primeiro agradecer, claro, agradecer a todos, mas também já começar a ouvir, porque o trabalho já começa, a gente não pode perder tempo. E eu estou muito feliz. Palmeira realmente me deixou orgulhoso demais, tá? muito obrigado, porque foi uma eleição difícil, uma eleição com dificuldades, uma eleição olho no olho, né? Com pouca estrutura, mas com muita vontade de trabalhar. E o povo entendeu isso, Palmeira entendeu isso. Gente, Deus abençoe. A gente é o mais votado do PL aí, e isso não foi feito sozinho, foi feito com muitas mãos, que agora é difícil citar o nome, mas eu quero, e todo mundo que está me ouvindo e que me ajudou sabe. Quem não me ajudou, também se sinta abraçado, vai se sentir abraçado com o trabalho do Bacil. Não é hora de discutir quem é quem, qual grupo foi, agora é hora de mãos dadas. Palmeira precisa muito do trabalho do Bacil, assim como toda a região. E é isso que eu quero fazer, ao lado dos vereadores, ao lado das lideranças, ao lado do prefeito e de todas as pessoas que querem se somar ao Bacil para que a gente possa melhorar a nossa região, melhorar a vida das pessoas. Eu estou totalmente de portas abertas. Aqui é um parceiro, pode ter certeza disso.
0: Emerson Bacil, muito obrigado por atender nossa reportagem, de estar conversando esse primeiro contato que a gente tem hoje aqui. Também a Rádio Piranga fica à disposição, estaremos acompanhando o seu trabalho e a qualquer momento você fica à vontade para estar conosco. Quando estiver passando por Palmeira, você sabe o nosso endereço, chega aqui para a gente tomar um café juntos e trazer boas notícias e também boas informações, investimentos que serão destinados à nossa cidade.
1: Então já vai ser logo, né? E amanhã é meu aniversário. Vamos comemorar, pode ter certeza disso. Obrigado pela oportunidade, mas eu quero agradecer aqui a Deus por confiar esse mandato. Eu sempre rezei, dia após dia, que se fosse para ser uma missão, para a gente fazer aquele enfrentamento correto, confronto com aquelas coisas que a gente vê que está errado, né? Com tanta coisa que a gente vê que trava a região, que maltrata quem quer produzir e trabalhar. E eu rezava para Deus: Deus, se eu for o seu servo, se eu serei o seu servo para conduzir a boa palavra, os bons projetos, que me devolva esse mandato que me arrancaram lá em 2021, né? Que eu não consegui entrar com 35 mil votos em 2022. Deus está me honrando, e a população também. Quero agradecer aqui a confiança de toda a população. A você que votou, a você que não votou, mas torceu, a você que talvez até torceu contra o Bacil, mas eu vou provar que o Bacil veio para fazer um bom trabalho. E esse convencimento eu vou fazer com muito esforço, com muito trabalho e dedicação. Palmeira, Deus abençoe. O Bacil está aqui renovado, empolgado e muito agradecido pela votação que tive. Agora é trabalhar. Um abraço a todos. Obrigado, meu Deus. Obrigado, população. Vamos em frente.
0: Bacil, mais uma vez, obrigado. Bom trabalho, ótima semana. Valeu. Parabéns pela sua votação aí e também, já antecipadamente, pelo seu aniversário amanhã. Aquele abraço, Bacil!
1: Valeu, tchau.
0: Tchau, tchau. Emerson Bacil, deputado estadual eleito, ele que obteve 38.400 votos, aqui em Palmeira foi o segundo mais votado, 1.814 votos. Esta foi a votação que ele obteve ontem nas urnas aqui no município de Palmeira, o segundo deputado estadual mais votado no município. Quem que foi o mais votado? Mabel Canto, do PP, ela foi eleita também. 3.215 votos, foi a mais votada aqui na cidade de Palmeira. Aí então, o Emerson Bacil, segundo mais votado. Terceiro mais votado, Moacir Fadel, 1.132 votos. Quarto mais votado, Alisson Vanders, ele também obteve 959 votos em Palmeira. Talita Feitosa, 756 votos. Flávia Francischini, 684 votos. Ricardo Zampieri, 628 votos. Paulo Melo, 618 votos. Maria Vitória, 569 votos. Júlio Killer, 526 votos. Hussein Bacri, 486 votos. Gugu Bueno, 398 votos. Bruno Seco, 387 votos. Professor Lemos, 329 votos. Andressa Bianchesse, 246 votos. Delegado Jacovos, 221. Jasson Goulart, 214 votos. Geraldo Estocco, 201 votos. Romanelli, 196 votos. E a doutora Rosélia Furman, 185 votos. Esses foram os 20 mais votados aqui em Palmeira para deputados estaduais. Eu já trouxe a lista dos eleitos. Daqui a pouquinho eu vou falar sobre os deputados federais eleitos e também os mais votados em Palmeira. Você segue conosco aqui no Manhã do Ouvinte, juntos na melhor sintonia. Agora vamos até às 11 da manhã. 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

onde se entra. É a nossa programação da Ipiranga. Agora são 8 horas e 49 minutos. E olha, tive agora em contato aqui. Ela esteve na rádio recebendo um presente que ganhou, foi sorteada. E eu quero mais uma vez agradecer o carinho desta nossa ouvinte lá da comunidade do Cercado. Conheci ela hoje, porque sempre a gente conversa através das mensagens, diariamente ela colabora conosco, a Roseli Costa Gonçalves. Bom dia, muito obrigado pela visita, um grande abraço a toda a comunidade lá do Cercado, a comunidade lá Nossa Senhora das Pedras, pessoal que está nos ouvindo sempre, né? E hoje a Roseli Costa Gonçalves esteve aqui na emissora. Aquele abraço para vocês, bom dia, obrigado pela audiência, pelo carinho de todos. Agora são 8 horas mais 50 minutinhos, faltando 10 para as 9 horas da manhã. Já vou falar mais sobre resultados de eleições, números aqui em Palmeira. Você agora já pode participar. Você quer saber aí sobre algum candidato? Qual foi a votação em Palmeira? Na sessão aonde você vota? A gente vai abrir aqui o espaço. Já estou contando com a colaboração do Giovanni Skanoski para auxiliar. A gente pode abrir sessão a sessão. Na sua sessão, você quer saber como que foi a votação? Então, pergunta, pede para nós aqui através do WhatsApp que a gente vai atendendo você, tá bom? Já estou com os números aqui disponíveis para atender você de casa através do WhatsApp 999-533-6669. 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

É, e nós vamos aqui atendendo o ouvinte, inclusive ó, já tem aqui perguntas chegando para nós, relação dos deputados estaduais e federais aqui de Palmeira. O delegado Matheus Laiola, ele foi eleito em Palmeira, obteve 487 votos. Essa é a relação que a gente já tem aqui disponível através do site do resultado do Tribunal Superior Eleitoral. Vai fazendo a sua pergunta também, vai mandando para nós, a gente vai trazendo os principais números. É, já tem aqui ouvinte conosco, por exemplo, o pessoal perguntou de algumas sessões, Giovanni já está aí conferindo os números e trazendo. Lá nossa a participação agora, aqui me perguntando sobre sessão 15 e a sessão número 100. Na sessão 15, eu tenho os números aqui, do Flávio Bolsonaro, 171 votos, Lula, 66. Da sessão número 100, Flávio Bolsonaro, 159 votos, o Lula, 67. Já tem mais participação também, ouvinte que vai conosco, Josigas, alô comunidade, pessoal perguntando lá do Lago, já vou trazer, é a sessão 43, daqui a pouquinho essa informação. A Sônia também está conosco, alô comunidade de Campestre de Vigueiras, já vou trazer também os números para vocês. Gostaria de saber aí, sessão 77, Vila Rosa, quais foram os votos de presidente? Já vou passar para vocês, tá bom? Obrigado pela companhia também. Se possível, resultado da eleição aqui do Lago. Obrigado pela sua audiência. A gente já está trazendo esses números para você que está ligado, acompanhando. Olha, sessão 43, o Flávio Bolsonaro, 146 votos. E o Lula, 19 votos. Esta é a sessão número 43, que fica lá na comunidade do Lago. Valeu, Josias, valeu todo mundo que está sintonizado, acompanhando a nossa programação. A Sueli também, obrigado pela audiência. Ainda, pessoal que pergunta para nós aqui, vamos atualizando a sessão número 31, alô Campestre de Vieiras. Flávio Bolsonaro, 196 votos. O Lula, 76. E a gente segue com a participação de todos aqui através do WhatsApp 99953-3669.

0: E tem mais participação, quero saber da sessão 77 da Vila Rosa. Bom dia, obrigado pela sua participação. Flávio Bolsonaro, 188 votos, o Lula, 67, tá certo? Obrigado, Marley, também tá ligado conosco. Alô, comunidade aí do Faxinal do Silva, lá sessão número 37. Obrigado pela sua companhia. Alô, Miguel de Lara, obrigado pela audiência. Qual foi a votação do Aliguel Machado aqui em Palmeira? Já vou fazer a lista aqui dos mais votados para deputados federais em nossa cidade. Aliel Machado, 1.824 votos. 1.824 votos aí do Aliel Machado. Valeu! Alô, pessoal que já mandou para nós aqui, sessão número 99, que fica ali da Vila Rural. Alô, Fabrício, que mandou para mim. O Flávio Bolsonaro teve 139 votos. O Lula, 82 votos. Valeu, Fabrício. Obrigado pela audiência. Eu vou trazer agora, então, os deputados federais eleitos, né? A gente falou há pouco dos estaduais e agora vou trazer a relação dos deputados federais eleitos. São aqui os nomes de todos, né? Inclusive, eu tenho também as bancadas, como que ficou pelas siglas partidárias. E eu já conto para você quem foi eleito deputado federal. Jeffrey Chiquini, o Guilherme Kilter, Sargento Faur, Ana Júlia, Beto Preto, Zeca Dirceu, Rosângela Moro, Aliel Machado, Renato Freitas, Delegado Matheus Laiola, Pedro Lupion, Felipe Francischini, Carol D'Artora, Paranhos, Ricardo Barros, Aleandre, Paulo Litro, Toninho Vanders, da Costa, do Perdeu o Quiá, Tião Medeiros, Marcelo Bellinati, Arilson Chorato, o Vermelho, Sérgio Souza, Henrique Mecabo, Luizão Goulart, Newton Bonin, Delegado Francischini, Ricardo Arruda e o Paulo Martins, eleitos deputados federais, agora nas eleições de ontem, que estarão assumindo a partir de 2027. E eu tenho também os mais votados aqui em Palmeira. Já eu conto esta lista completa para você dos 30 mais votados aqui na cidade de Palmeira. Informação para o ouvinte, votos lá de Faxinal do Silva, sessão 37, Flávio obteve 139 votos, Lula 54. Obrigado, Marley, Osvaldo, todos que estão aí também ligadinhos conosco na programação.
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0: 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São 9 horas e 16 minutos, é o nosso Manhã do Ouvinte aqui da Ipiranga, nesta manhã de segunda-feira. E olha, conforme eu já havia anunciado, eu vou conversar com ele, Joselito Canto, direto de Ponta Grossa. Ele que foi o candidato deputado federal aqui mais votado em Palmeira. E eu tenho a participação ao vivo dele agora, via telefone. Joselito, seja bem-vindo, bom dia!
1: Bom dia, Helder. Bom dia a todos os amigos de Palmeira. Uma alegria estar falando com você. Oportunidade que me permite fazer um grande agradecimento a esse povo maravilhoso que nos deu aí uma votação e muito boa para mim e para Mabel, né, Helder?
0: É verdade. Aí a dupla, né, do Joselito, candidato a deputado federal, Mabel eleita deputado estadual e os dois mais votados em nossa cidade. Isso chama atenção, porque foi um trabalho muito forte e Palmeira reconheceu a força da deputada estadual Mabel Canto, assim também confiando o voto para você, né, Joselito?
1: É verdade, eu fico muito feliz, dependesse se fosse igual Palmeira, as outras cidades, eu estaria eleito deputado hoje. Eu fiquei aí segundo suplente. Na verdade, aconteceu foi que aqui em Ponta Grossa falhou a votação, até porque nós tivemos aí uma onda da direita, né? Você vê que teve candidatos de Curitiba aqui, os de fora fizeram, Helder, quase 50 mil votos aqui.
0: Sim.
1: O que desequilibrou aqui a direita, né? A direita tirou, essa direita, eu chamo de direita, essa direita aqui, essa briga de direita e esquerda, e a direita pegou fogo no Brasil inteiro, né?
0: Sim.
1: E pegou fogo também aqui em Ponta Grossa. Aí teve candidato aí que fez 10 mil votos em Ponta Grossa, outro 5, 8, 10, de fora quase 45 mil votos que saíram daqui.
0: Uhum.
1: E eu acabei perdendo a eleição aqui por 10 mil votos, seria deputado federal, né? Na eleição passada eu fiz 55, agora eu fiz menos, 40 e poucos, né? E Palmeira já é o contrário, Palmeira nos deu aí uma votação expressiva, e se dependesse de Palmeira, eu certamente estaria eleito. Então quero aproveitar a ocasião aqui, primeiro de agradecer a todo o povo de Palmeira pela votação da Mabel, pela votação minha, cumprimentar a Fabiola, essa revelação da política de Palmeira, essa jovem vereadora. Nós não tivemos nenhum prefeito em lugar nenhum, Helder. Nenhum prefeito nos apoiou. Nós sempre fizemos campanha sozinho. Teve até uns prefeitos que andaram exagerando, né? Eu acho que o prefeito pode pedir voto para o candidato que ele gosta mais, mas ele não pode desprezar também os candidatos que são da região, né? E teve alguns que andaram exagerando por aí, falando, saindo da casinha um pouco, né? Mas a resposta veio, e aí nós devemos muito ao trabalho da vereadora Fabiola, que para mim é uma das grandes revelações da política de Palmeira, do Paraná, uma jovem de futuro. Ela vem assim na linha da Mabel, empoderando as mulheres, trabalhando, uma vereadora muito correta, direita. Então ela é uma grande vencedora, e eu devo isso a ela e a liderança que a Mabel conquistou com ela, né? Na verdade, eu ganhei esse apoio, assim, de forma maravilhosa. Eu estou muito feliz porque foi a Mabel que conquistou isso e eu conquistei junto. E o povo de Palmeira nos deu essa vitória que eu fico muito feliz e serei grato o resto da minha vida aí, viu, Helder?
0: É interessante porque, você veja bem, Joselito, nós tivemos aqui, de Palmeira, votos válidos 19.466 e desse total 3.215 votos, a mais votada é deputada estadual Mabel Canto. Então aí surpreendeu o número de votos que Mabel conquistou aqui em nossa cidade. E também, né, na sua pessoa, Joselito Canto, entre os mais votados para deputados federais. Aqui nós temos 1.959 votos, quase 2 mil votos, Joselito, você teve em Palmeira.
1: Bah, se dependesse de Palmeira, se tudo fosse igual a Palmeira, estaria em Brasília hoje. Então minha gratidão será eterna, Palmeira. Muito feliz com essa votação. Tenho certeza que Mabel vai cuidar muito bem de Palmeira. Mabel deve estar na base do governador eleito Sérgio Moro. Nós fizemos campanha para o Sérgio Moro. Nós fomos um dos poucos do PP que estivemos ao lado do Moro, né? Poucos da coligação nossa aí do PP, União, esteve com o Moro. A Mabel vai ser muito forte no governo e certamente vai continuar atendendo Palmeira, agora estando na base com mais recursos para continuar atendendo e fazendo jus a essa votação maravilhosa que ela fez aí. E eu fico no aguardo, né, Helder, porque muita coisa vai acontecer. Eu sou segundo suplente.
0: Sim.
1: Hoje é muito dinâmico as coisas. Daqui a pouco tem gente que sai candidato a prefeito, o Belinati deve ser candidato a prefeito em Londrina, uhum. Alguém sobe para secretário. Muita coisa pode acontecer ainda, né? Mas o que nos custou a eleição foi aqui em Ponta Grossa, que nós não tínhamos apoio de nada, de governo do estado, de município, máquina contra nós, Itaipu, diabo que arregue, tudo contra nós aqui, tudo que você possa imaginar tinha contra nós. E esse voto que veio muito forte da direita aí, que andou em todo o Paraná aí, e que levou muito voto, candidatos de fora levaram muito voto aqui, né? Quase 40 e poucos mil votos. Isso tirou a nossa eleição. Mas fazer o quê? A gente tem que respeitar as urnas falaram, a gente respeita, mas a minha gratidão, e eu tenho certeza que a deputada Mabel comemorou muito ontem, Fabíola estava aqui na hora da votação, e foi uma comemoração muito grande, porque é uma demonstração de carinho, e eu acho que Palmeiras vai ganhar muito, que a Mabel vai trabalhar muito por Palmeiras, viu, Helder?
0: Com certeza, a gente continua aqui com o nosso trabalho, trazendo também as informações, acompanhando, e claro, os microfones ficam sempre à disposição, Juscelito, também a deputada Mabel Canto, e essa onda, né, que vem surpreendendo. Eu trago aqui dados, né, só para a gente concluir a nossa conversa, do que você explicava para nós, dessa avalanche que teve da direita em relação à votação para presidente, também mudou o cenário aí para deputado estadual e federal. Nós pegamos o município vizinho, São João do Triunfo, terra aqui ao lado que faz divisa com nossa cidade de Palmeira. São João do Triunfo é tradicional e sempre liderada pelo PT. E nessas eleições, Flávio Bolsonaro teve 51,60% no Triunfo e Lula 37,81%. Então aí, mais uma vez, prova tudo isso que você explicava para nós, né, Juscelito?
1: Eu acho que há um movimento forte da direita, né? É uma bolha forte da direita, é por causa da economia, né? A economia não está bem, o povo não está satisfeito, a economia não vai bem, a pessoa reclama, as pessoas reclamam com razão, não estão felizes, né? Então tá vendo o que está acontecendo nesse momento aí, então. Então o que a gente tem que aguardar nesse momento é como é que vai ver o segundo turno agora, né? Mas, enfim, é a direita que vai ao poder, ao que tudo indica, a vitória do Moro, que eu já tinha comentado aqui que ganharia no primeiro turno, estava claro isso, né, que ganharia, ganhou. E agora é torcer que vá bem o Moro, faça um bom mandato, prossiga aí as obras importantes que estão acontecendo e que o Brasil mude também, né? Precisa mudar, o Brasil está tudo errado, precisa mudar o Brasil, né? E eu, para encerrar, Helder, quero agradecer a oportunidade que você me dá aí, mandar um abraço a todo o povo, muito feliz, alegre com essa terra querida de Palmeira. Agradecer muito ao povo que votou na Mabel. A Mabel pode ter certeza que tem uma gratidão imensa. Eu acho que foi a cidade que a Mabel mais teve votos depois de Ponta Grossa. Acho que foi Palmeira. Se não me engano, foi Palmeira. E eu tenho certeza que ela vai dar uma atenção muito especial a todos vocês de Palmeira aí. E mais uma vez, cumprimentar essa vigorosa e gigante vereadora Fabíola, que foi a grande líder da Mabel e que acabou me beneficiando também.
0: Um grande abraço a você, Juscelito. Bom trabalho, uma excelente semana e sempre ficamos à disposição. Quando estiver por Palmeira, chega a tomar um café conosco aqui na emissora.
1: Obrigado, Helder. Um abraço.
0: Bom trabalho, valeu. Falei com o Juscelito Canto, o candidato deputado federal mais votado em nossa cidade. Dobradinha, né? Da Mabel, eleita deputada estadual, a mais votada, e Juscelito mais votado também em Palmeira. Juscelito não foi eleito deputado federal.

0: 9h32 aqui na Ipiranga, o nosso programa que vai até às 11 horas agora, né? Ô, maravilha! Temos mais tempo para ficar com você aqui trazendo música, trazendo informações. 9h32. Olha o Matheus da Celeiro já chegando nesta manhã de segunda-feira, começando bem a semana e também este mês que está só começando hoje, dia 5 de outubro. 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
1: 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Matheus, bom trabalho, ótima semana, um excelente mês de outubro.
0: Obrigado, Helder, abraço a todos que estão na escuta e até amanhã.
1: Valeu, até mais, 9h37, já eu volto. Bom dia lá para Glaci Claire, está conosco, aquele abraço. Bom dia, José Jonelson Libratoski. Alô, Arroz, obrigado pela audiência. Que tal aí, segunda-feira, boa, só modão. A gente vai também mandando abraço lá para Ronei Ferreira dos Santos. Toca o hino do Furacão pro Jarbas e pra Rosane. Abraço pra vocês, tudo de bom, eu volto já! 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

0: São 9h46, já eu volto por aqui. Daqui a pouquinho nós temos a nossa historinha do Manhã do Ouvinte, a reflexão do dia. E agora eu lembro você, né? Que o nosso programa vai até às 11 da manhã. Então fica tranquilo, dá tempo de você pedir a sua música, que eu vou atender por aqui. A sua música através do WhatsApp 999-533-669. Eu volto já!
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0: Pra que tanto álcool? Não, hoje não vai ter festa lá em casa. É que pra mim isso aqui...
1: E a gente vai com o nosso programa. Agora são 9h59, chegando 10 horas da manhã. Tá no momento certo da gente fazer a nossa reflexão. Vamos aqui com o nosso programa, atendendo você de casa. Alô, Jonathan! Tá ligado aí, né? Ô, Jonathan, um abraço pra você e pra toda a equipe da Elotan Motos. Uma excelente segunda-feira!

Pontualmente 10 horas da manhã e a nossa reflexão do dia, hoje com o título O Bilhete. Todos os dias, um homem passava pela mesma praça a caminho do trabalho e todos os dias encontrava um senhor sentado no mesmo banco. Eles nunca conversavam. Era apenas um olhar, um aceno discreto e cada um seguia seu caminho. Até que, numa manhã, o homem percebeu que o banco estava vazio. No dia seguinte também. Na terceira manhã, ele perguntou a um vendedor próximo: "O senhor que sempre ficava naquele banco, aconteceu alguma coisa?" O vendedor respondeu: "Ele morreu no fim de semana." Aquilo ficou na cabeça do homem durante o dia inteiro. Na manhã seguinte, ele passou pela praça e sentou-se no banco. Ficou alguns minutos em silêncio, então percebeu uma pequena folha de papel presa embaixo do banco. Pegou. Era um bilhete escrito à mão: "Obrigado por sempre sorrir para mim. Talvez você não saiba, mas esses poucos segundos faziam meu dia melhor." O homem ficou parado. Ele nunca imaginou que aquele simples sorriso tivesse algum significado. Na verdade, nem lembrava de ter feito aquilo de propósito. Era só um gesto, pequeno, quase automático. Mas, para alguém, tinha sido importante. E talvez essa seja assim durante toda a nossa vida também. A gente nunca sabe exatamente o peso que tem uma palavra, um sorriso, uma ajuda ou simplesmente a nossa presença. Por isso, não espere fazer algo extraordinário para fazer o bem. Às vezes, aquilo que, para você, é apenas um gesto, para alguém pode ser a razão de continuar acreditando que o mundo ainda tem bondade. Pense nisso.

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Bom dia! 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Agora já são 10h16, rapidinho aqui atendendo a Alice Cap. Bom dia, Alice. Obrigado pela companhia. A Glaciclair também. Bom dia, obrigado por estar conosco aqui. É, e hoje a nossa programação, ela já está diferente, agora será assim, das 8 da manhã até as 11, manhã do ouvinte aqui com o Helder Skolimowski. E nós vamos voltar a ter a participação dos nossos padres locais, também diáconos participando de segunda a sexta-feira, a partir das 11 horas da manhã. Então, tem muita novidade, tem a consagração à Nossa Senhora Aparecida, neste mês dedicado a ela, né? Segunda-feira que vem é o dia da nossa padroeira do Brasil. E a partir de hoje, às 3 horas, eu faço um convite para você estar sintonizado conosco, porque teremos a consagração direto da Basílica de Nossa Senhora Aparecida aqui pelas ondas do rádio. E é um momento muito importante para você que faz esta consagração, a nossa mãe,
aqui pela Ipiranga. Então, a partir de hoje, volta a ter a consagração à Nossa Senhora Aparecida e eu reforço esse convite. Conta para todo mundo, sintonize, fique conosco, 15h, consagração direto lá da Basílica de Aparecida. Hoje você já vai acompanhar aqui na Ipiranga. Nas quartas-feiras nós temos a nossa novena na Igreja Matriz, mas toda segunda, terça, quinta e sexta, consagração de Aparecida, você acompanha aqui pelas ondas do rádio. Vamos com música na programação da Ipiranga, que a gente não para, vai atendendo você de casa agora, 10h17. Fernando e Sorocaba, cada um na sua.

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1: sublime. 10h24, e olha só essa informação. Casal sem filhos se oferece para trabalhar em chácara. Possui experiência em trator, pinturas, hortas, lida com animais e outros. Quem estiver interessado, é um ótimo casal aí para seu serviço. Vai falar lá com o Kiko. 429-9831-8583. 99831-8583. Casal sem filhos se oferece para trabalhar em chácara. Quer saber mais informações? Vem aqui na rádio, tem mais detalhes com Edson e Alti. Bom dia lá para o Reinaldo, conosco também. Bom dia e mando um abraço lá para minha tia Sueli de Azevedo. Bom dia. Alô, Vanilda, Alice Cap. Também bom dia para Terezinha, Dona Olinda Novak, a Linda Mir. Obrigado, Joelma. Quanta gente que está mandando mensagem para nós aqui. Obrigado pela audiência. Quem pediu, Renan e Raí. Ah, o Lineu. Obrigado, Lineu. Também agradecendo a audiência do nosso amigo Celso. Tá ligado aqui? Todo mundo lá ligadinho também acompanhando. Alô, Celso Cavalheiro. Bom dia, ótima semana. Ouvindo a Ipiranga. Alô, Hélio. A Tatiane. Pessoal lá também ligado conosco na programação da Ipiranga FM. A gente vai seguindo, 10h26, tem mais música chegando para você, participação do ouvinte. Acredito que sobre as eleições a gente conseguiu trazer aqui também as informações que os nossos ouvintes pediram, já mandamos no WhatsApp também. Se você tiver alguma informação que queira saber sobre o resultado das eleições, manda para nós que a gente vai atendendo dentro da possibilidade, tá bom? 10h26 e agora tem essa aqui chegando. Guilherme Santiago. Chovendo estrelas. Bom dia.

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Bom dia, obrigado da Luz. Olha só que legal receber a sua mensagem. Obrigado a todos que estão aí na Vila Rural também. Quero cumprimentar a da Luz e a todos os nossos ouvintes. Adinaldo, o Dina também está aqui na programação da Ipiranga 91.7 FM. Juntos na melhor sintonia, 10h34. 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

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Tudo em farmácia, 10h35, dona de casa, preparando aí, organizando tudo para a semana, faltou gás agora, precisa de água mineral, Palbigás é a nossa indicação. 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Vicente Machado, 230, aqui na esquina do Beco da Praça da Matriz. 10h37, vamos seguindo também com a nossa programação, mandando mais música. Abraço para Edite. Alô, Edite, obrigado pela companhia. Ótima segunda-feira para você!

0: 10h41.
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0: 10h49, reta final já do nosso programa. Quanta música boa hoje, né? E olha, tá passando rápido assim mesmo. Agora o nosso Manhã do Ouvinte das 8 até as 11 horas. Daqui a pouquinho, a partir das 11, a gente tem novamente a participação dos nossos padres locais aqui. Isso! Padres, diáconos estarão de segunda a sexta-feira trazendo uma mensagem, a reflexão a cada dia para você, ok? 10h49... Vamos para o intervalo rapidinho? Alô, pessoal. Alô, Joel. Alô, pessoal lá do Pinheiral de Baixo. É a comunidade que está feliz da vida com o resultado do jogo do último sábado, né? Lá em Palmas. Fora de casa, a equipe do Trovão Azul conseguiu resultado positivo, 1-0, e somou mais 3 pontos. Olha, obrigado pela audiência de vocês. Também teve decisão lá do Clube Veterano São Benedito. É, campeonato lá, Nelsinho Albuquerque. Olha que legal. E já tem campeão aqui, né? Deixa eu cumprimentar a equipe lá do Miro Futebol Clube. Nosso técnico João Carlos Hoffman. O Chiquinho, né? Auxiliar. E o pessoal se deu bem. Venceu aí no último sábado e foram campeões, né? Parabéns aí pela equipe e a todos os envolvidos. Quanta gente aí que esteve participando. Foram finais de semana, né? Nos sábados, que teve os jogos, né? Parece que foi 4 final de semana ali. E o pessoal ontem, no sábado, melhor, teve a final. E a disputa foi acirrada, foi para os pênaltis, né? Giovanni estava contando para mim aqui. Chegou na decisão dos pênaltis lá. E a equipe, liderada lá pelo técnico João Carlos Hoffman, se deu melhor. Parabéns a todo mundo, né? O Gabriel, né? Adilson, Juca. Juca era o capitão? Que tal? Dirceu, Ede, Velho, Pedro, Zilo, Natan, Dinho, Gerson, Márcio, Graxa, Giovanni, o Ítalo, né? O Ítalo é goleiro também, reserva lá. Todo mundo lá destaque. Envolvido. O goleiro destaque, o Ítalo. Ítalo, um abraço para vocês aí, tudo de bom. Parabéns à equipe do Miro Futebol Clube. 10h51 e eu volto já.
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É, 10h54, vamos fechando. 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Fechamos assim o nosso programa de hoje. Segunda-feira, uma semana especial. Estamos na semana da festa de nossa padroeira, Nossa Senhora Aparecida. Um grande abraço. Tchau, tchau.

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1: 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Agora 11 horas da manhã. Obrigado pela sua audiência. Você esteve aqui com o programa Manhã do Ouvinte, né? Já já tem catequese no ar. Fique ligadinho, né? Esse programa novo que está estreando hoje aqui na Ipiranga FM. Já já, então, tem essa programação especial para você. Não desligue seu rádio e, na sequência, noticiário P7. 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

0: 11:04.
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2: Olá, está começando o Catequese no Ar, descomplicando a fé católica. Sou o diácono João Paulo e a partir de hoje teremos um encontro marcado todas as segundas-feiras. Estaremos juntos para conversar de maneira tranquila, simples e acessível sobre diferentes aspectos da nossa fé católica. Vamos falar sobre aquilo que cremos, sobre a Sagrada Escritura, o Catecismo, os sacramentos, a Igreja, os mandamentos, enfim, tantos outros assuntos que fazem parte da vida cristã. Talvez algumas dessas coisas você já conhece, outras talvez despertem perguntas, e haverá também assuntos que conhecemos desde pequenos, mas que nunca tivemos a oportunidade de compreender com maior profundidade. Por isso, quero fazer um convite. Venha permanecer conosco nesta caminhada. Porque conhecer a nossa fé não significa simplesmente acumular informações ou decorar respostas. Conhecemos para amar. E quanto mais conhecemos verdadeiramente Jesus Cristo, mais podemos amá-lo e segui-lo de coração. O próprio Jesus vai nos falar no Evangelho de São João: conhecereis a verdade e a verdade vos libertará. É com esse desejo de conhecer, compreender e amar cada vez mais a Cristo que iniciaremos o nosso Catequese no Ar. E para começar esta caminhada, quero fazer uma pergunta muito simples. O que significa ser cristão? Vou repetir. O que significa ser cristão? Talvez alguém responda imediatamente: ser cristão é acreditar em Deus. Está certo. Mas será que é somente isso? Talvez outro possa dizer: ser cristão é ir à missa, ser cristão é rezar, conhecer os mandamentos, fazer o bem, ajudar os outros. Tudo isso faz parte da vida cristã. Mas ainda precisamos chegar ao centro. Ser cristão significa, antes de tudo, pertencer a Cristo e viver a partir do encontro com Ele. Repito, pertencer a Cristo e viver a partir do encontro com Ele. Percebamos, a nossa fé no Senhor Jesus, ela parte a partir desse encontro. Desse encontro ninguém pode permanecer igual. Ou nós nos mudamos, ou acabamos voltando ao início, como se fosse um desconhecido. Contudo, pertencer a Cristo e viver a partir do encontro dele é único e é surreal. Aqui nós encontramos uma frase muito bonita do Papa Bento XVI. Lá da sua encíclica Deus Caritas Est, ele escreve: ao início do ser cristão, não há uma decisão ética ou uma grande ideia, mas um encontro com uma pessoa. E essa pessoa é Jesus Cristo. Isso é fundamental para compreendermos tudo aquilo que partilharemos ao longo dos próximos programas. O cristianismo não começa com uma lista de proibições, não começa simplesmente com pode isso, não pode aquilo, mas também não começa com um conjunto de ideias bonitas. O cristianismo começa com uma pessoa, Jesus Cristo. Pensemos nos primeiros discípulos. Jesus encontra Pedro e André, encontra Tiago e João, chama Mateus, aproxima-se de tantas pessoas e o convite é sempre pessoal: vem e segue-me. Antes de aprendermos tudo, antes de compreendermos tudo, eles encontraram Jesus e aceitaram caminhar com ele. Portanto, quando alguém nos pergunta o que é ser cristão, a primeira resposta direta que precisa vir é: ser cristão é ser discípulo de Jesus Cristo. É alguém que encontrou Cristo, que recebeu a vida nova que vem dele e procura caminhar com ele. Mas há outro aspecto muito importante. Nós não nos tornamos cristãos simplesmente porque decidimos adotar algumas ideias de Cristo. Existe um acontecimento fundamental em nossa vida, que é o batismo. O Catecismo da Igreja Católica, no número 1213, ensina que o batismo é o fundamento de toda a vida cristã e a porta da vida no Espírito. E diz ainda que, pelo batismo, nós somos regenerados como filhos de Deus, nos tornamos membros de Cristo e somos incorporados à Igreja. Vejamos quantas coisas existem aqui. Pelo batismo, nós recebemos uma vida nova. Nós somos unidos a Cristo. Somos feitos filhos. E se somos filhos, nós temos um Pai, e é Deus. E temos direito à herança, e que herança é essa? É a vida eterna. Portanto, ser cristão não é apenas dizer, eu simpatizo com Jesus. O cristão, ele pertence a Cristo. O próprio nome já nos ajuda. A palavra cristão vem de Cristo. E o batismo é esse primeiro sacramento que nós temos, que é o sacramento da fé. Então, no dia do nosso batismo, o padre, o diácono, perguntava aos nossos pais, que nome vocês escolheram para esta criança? E ali eles disseram, Pedro, Tiago, João, Maria, Fernanda. Ali nós recebemos um nome. E é por esse nome que depois nós somos chamados junto à pia batismal, quando o padre diz, Fernanda, eu te batizo em nome do Pai e do Filho e do Espírito Santo. E aí, desta forma, Deus nos conhece pelo nome. E nós conhecemos alguém pelo nome quando nós realmente sabemos quem ela é. Ou seja, nós somos conhecidos por Jesus. E o batismo é o sacramento do banho. Ali a nossa vida começou, nós fomos gerados pela Igreja. No livro dos Atos dos Apóstolos, aqueles que foram batizados e seguiam a Jesus, eles foram chamados pela primeira vez de cristãos. Ou seja, aquelas pessoas eram reconhecidas por sua relação com Cristo. E aqui podemos fazer uma pergunta para nós mesmos. Se alguém observasse a minha vida, conseguiria perceber se eu sou cristão? Não apenas porque eu uso uma medalha, um escapulário, uma cruz. Não porque tenho uma Bíblia em casa, não porque digo aos outros que sou católico. Mas será que se observasse a minha vida, conseguiriam perceber que sou cristão pelas minhas escolhas? Pela maneira como eu trato as pessoas? Pela minha participação na comunidade? Pela maneira que enfrento as dificuldades? Pela maneira como eu amo, como eu perdoo, sirvo e espero no Senhor? Ser cristão, então, é uma identidade que recebemos e que somos chamados a viver. Mas atenção, isso não significa que o cristão seja uma pessoa perfeita. Às vezes criamos essa ideia equivocada. Para ser um bom cristão, eu não posso errar nunca. E não é isso. O cristão continua sendo uma pessoa humana, limitada, sujeita ao pecado e que necessita de conversão. A diferença é que o cristão sabe a quem pertence e para onde deseja caminhar. Por isso, a vida cristã é também um caminho permanente de conversão. Todos os dias precisamos voltar o nosso coração para Cristo. E aí nós podemos pensar em Pedro, o apóstolo. Pedro conheceu Jesus, caminhou com ele, escutou seus ensinamentos, presenciou seus milagres e mesmo assim Pedro teve medo, teve dúvidas e inclusive chegou a negar Jesus. Mas sua história não terminou na queda. Pedro permitiu que Cristo levantasse e continuou caminhando. Isso também é ser cristão. Não é nunca cair, é reconhecer que precisamos constantemente da graça de Deus para nos levar e continuar seguindo Cristo. E existe ainda outra dimensão muito importante. Presta atenção. Ninguém, repito, ninguém é cristão sozinho. Ninguém é cristão sozinho. Quando nós somos batizados, Nós somos incorporados à Igreja. Por isso, a fé cristã possui uma dimensão comunitária. Nós dizemos, eu creio, mas também dizemos, nós cremos. Existe uma comunidade, existe uma história, existe uma fé que recebemos daqueles que vieram antes de nós e que somos chamados a transmitir àqueles que virão depois. Talvez você tenha aprendido a fazer o sinal da cruz com a sua mãe, com o seu pai, com os seus avós ou com alguém da comunidade, como a catequista, o catequista. Talvez alguém tenha levado você pela primeira vez à igreja. Alguém ensinou a oração do Pai Nosso, a Ave Maria, do Santo Anjo. Alguém falou de Jesus para você. Isso nos mostra uma coisa muito bonita. A fé é recebida e transmitida. Nós não fomos batizados para guardar o nosso batismo num potinho e botar lá na estante. Por isso, a nossa fé ela precisa ser transmitida, testemunhada. E é por isso que nas nossas comunidades existe catequese. A palavra catequese vem do grego katekein, que significa ecoar, como uma martelada que nós damos num sino. A ação de bater no sino já parou, mas o seu som continua e continua. Catequese, ela não é apenas para crianças que estão se preparando para receber pela primeira vez a Eucaristia ou a Crisma. Todos nós precisamos continuar conhecendo a nossa fé, porque ninguém ama verdadeiramente algo que não conhece. Quanto mais conhecemos Cristo, mais podemos amá-lo. Quanto mais compreendemos a nossa fé, mais conscientemente podemos vivê-la. É justamente esse o objetivo do nosso Catequese no Ar. Durante nossos encontros, vamos procurar compreender melhor aquilo que professamos quando dizemos eu creio. Então nós vamos falar sobre Deus, sobre Jesus Cristo, sobre o Espírito Santo, sobre a Igreja, sobre a Sagrada Escritura, sobre os sacramentos e sobre tantos outros temas e questões da nossa fé. Não apenas para acumular informações, mas para que aquilo que nós aprendemos ilumine também a nossa vida. Porque a fé cristã não é somente algo que conhecemos com a cabeça. É algo que nós somos chamados a acolher, a celebrar e a viver. Então, para terminar esse nosso primeiro encontro, quero deixar três ideias muito simples. A primeira, ser cristão é encontrar-se com Jesus e tornar-se seu discípulo. O próprio Jesus vai dizer, quem quiser me seguir, renuncie a si mesmo, tome a sua cruz e me siga. Em outras palavras, venha depois de mim. O nosso Mestre sempre vai à frente. Então a primeira, ser cristão é encontrar com Jesus e tornar-se discípulo. Segunda, pelo batismo nós pertencemos a Cristo e somos incorporados à sua Igreja. Pelo batismo nós somos filhos. Podemos chamar Deus de Pai, temos Cristo como nosso irmão e nós temos uma mãe, a Igreja, do qual nós somos incorporados. E a terceira, ser cristão é um caminho. Lá no capítulo 9 do Atos dos Apóstolos, na conversão de São Paulo, ele fala ameaças contra os seguidores do caminho. E o caminho é Jesus, quando diz eu sou o caminho, a verdade e a vida. E o caminho se faz caminhando. É aprender, é converter-se, é celebrar e servir, procurando viver cada dia mais a nossa vida conforme os evangelhos. Talvez possamos terminar retomando a pergunta que começamos. O que é que significa ser cristão? Significa poder dizer, eu pertenço a Cristo, quero conhecê-lo, quero caminhar com Ele e quero aprender a viver como seu discípulo. E assim, chegamos ao final do nosso primeiro Catequese no Ar, Descomplicando a Fé Católica. No nosso próximo encontro, vamos responder a uma pergunta fundamental: o que é a fé? Será que ter fé significa simplesmente acreditar em algo que não podemos provar? Ou a fé e a razão, elas são inimigas? E por que nós dizemos eu creio? É sobre isso que conversaremos na nossa próxima segunda-feira. Se quiser, pode mandar as suas perguntas, as suas dúvidas para a nossa rádio e buscaremos responder. E é sobre isso que viemos, Catequese no Ar, Descomplicando a Fé Católica. Conhecer para compreender e compreender para viver. Eu sou o Diácono João Paulo e nos encontraremos na próxima segunda. Até lá. Deus abençoe.
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0: Muito bom dia, são 11 horas e 31 minutos. Está entrando no ar mais uma edição do Noticiário P7, na manhã desta segunda-feira, 5 de outubro de 2026. Essa edição que é de número 188 deste ano. Hoje é Dia Mundial dos Professores, Dia das Aves, Dia do Empreendedor e também Dia Nacional da Micro e Pequena Empresa. Élder Skolimowski, bom dia.
1: Bom dia, Bruna Camargo e ouvintes. Vamos para as manchetes de hoje.
0: Pinheirão vence fora de casa e chega aos 6 pontos na Taça Paraná. Sérgio Moro, eleito governador do Paraná, também foi o mais votado na nossa cidade. Flávio Bolsonaro soma 67,59% dos votos no primeiro turno aqui em Palmeira. Você confere também nessa edição os candidatos a deputado mais votado em nosso município.
2: E ainda, cartório eleitoral faz um balanço das eleições em Palmeira e Porto Amazonas. Estas e outras informações e notícias agora no Noticiário P7.
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2: 11 horas e 32 minutos. Nós iniciamos com informações do tempo, a previsão em nome da Comercial AG.
0: Conforme informações do Climatempo, a máxima não deve passar dos 17 graus para hoje. A previsão é de 3,5 milímetros de chuva à tarde e à noite. Para amanhã, a previsão é de mínima de 14 e máxima de 17 graus, com 41,8 milímetros de chuva. Na quarta-feira, são previstos mais 13,7 milímetros de chuva, mínima de 15, máxima de 25 graus. Para quinta-feira, as temperaturas começam a subir na nossa cidade. A máxima deve chegar aos 27 graus, com previsão de 1 milímetro de chuva. Sexta-feira, mínima fica em 18 e a máxima chega aos 28 graus, com previsão de 12,7 milímetros de chuva. Climatempo indica ainda que a previsão de chuva deve continuar ainda nos próximos dias na nossa cidade.
2: E agora a Lotérica Nassar traz resultados de loterias. Eu começo já com a Quina, o concurso 7.134. As dezenas sorteadas foram 14, 15, 43, 54 e os 72. A Quina acumulou. O prêmio estimado é de 24 milhões de reais.
0: Loto Fácil, concurso 3.796. Os números da Loto Fácil são 3, 4, 5, 6, 7, 9, 10, 11, 12, 15, 16, 19, 20, 21 e também o 24. Da Loto Fácil tivemos um acertador.
2: Agora é o concurso número 395 da Mais Milionária. 08. 18, 21, 27, 28 e o 44. A mais milionária ainda teve os trevos 3 e 5. O prêmio permanece acumulado, agora estimado em 102 milhões de reais.
0: Mega Sena, concurso 3.066. Os números da Mega foram 4, 6, 9, 13... 28 e o 48. Mega Sena acumulou. O prêmio está estimado em 92 milhões de reais.
2: E nesta segunda-feira tem sorteio da Quina com prêmio que chega a 24 milhões de reais. Tem a Super 7 que pode pagar 10 milhões e 300. Loto Maniga, 8 milhões e meio.

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1: 11 horas e 35 minutos, vamos para o nosso primeiro intervalo. No próximo bloco aqui do Noticiário P7, a gente vai trazer os dados das eleições gerais que aconteceram ontem, mais os números aqui de Palmeira. Voltamos já já.
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0: 11:36, noticiário P7 está de volta. As eleições deste domingo transcorreram dentro da normalidade aqui em Palmeira e também em Porto Amazonas, segundo informações do cartório eleitoral. Em nossa cidade, dos 26.972 eleitores aptos a votar, 22.033 compareceram às urnas e 4.939 não compareceram. Não houve registro de crimes eleitorais nos dois municípios. Das 87 sessões eleitorais aqui de Palmeira, apenas uma urna ela apresentou problema durante a votação e precisou, portanto, ser substituída.
1: O chefe do cartório eleitoral de Palmeira, Adilson Severino da Silva, faz agora um balanço das eleições e explica como foi o atendimento à ocorrência.
2: Bom dia. Nenhum registro de crime eleitoral, não teve nenhum não, nem aqui nem no Porto. Mas teve um problema com uma urna da seção 9 do Imaculada Conceição, atrás da igreja. Ela deu problema no domingo de manhã, logo no início. Ela travou e aí a gente teve que substituir ela. Tivemos que levar uma urna reserva e substituir. Não tinha nem iniciado a votação, foi bem no início, quando ligaram a urna ela... Apareceu uma tela lá estranha, travou e fizemos os procedimentos de desligar e ligar, mas não funcionou. Aí levamos a urna reserva, trocamos as mídias para urna reserva e a votação iniciou sem problema nenhum. Houve um atraso lá de pelo menos uns 30, 35 minutos na sessão 9 do Imaculado, mas foi a única que deu problema, beleza?
0: E Flávio Bolsonaro foi o candidato mais votado para presidente da República aqui em Palmeira no primeiro turno das eleições 2026, que aconteceu ontem.
1: Ele recebeu 14.241 votos, o equivalente a 67,59% dos votos válidos. Lula ficou com 4.871 votos, correspondendo a 23,12%.
0: O terceiro candidato mais votado em nosso município foi Ronaldo Caiado, do PSD, com 746 votos, ou seja, 3,54% dos votos válidos.
1: E com o resultado geral do primeiro turno, Flávio Bolsonaro e Lula seguem para o segundo turno das eleições presidenciais, marcado agora para 25 de outubro.
0: E aqui em Palmeira, 22.033 eleitores compareceram às urnas, enquanto 4.939 não votaram. Foram registrados, né, para o Senado 21.070 votos válidos.
1: Sérgio Moro, candidato eleito ao governo do Paraná. Ele também foi o mais votado aqui em Palmeira no primeiro turno já das eleições, garantindo assim, portanto, o resultado deste domingo.
0: Moro recebeu aqui em Palmeira 10.294 votos no nosso município, o que equivale, portanto, a 51,32% dos votos válidos. Segundo lugar ficou o Sandro Alex, com 6.363 votos, correspondentes a 31,72%.
1: Na sequência, Requião Filho recebeu 3.231 votos, equivalente a 16,11% dos votos válidos.
0: Em nosso estado, portanto, Sérgio Moro foi eleito governador nesse primeiro turno porque teve 50,1% dos votos válidos. Com essa eleição, ele deixa, portanto, o Senado para assumir o governo do Paraná.
1: Em Palmeira, 22.033 eleitores compareceram às urnas, enquanto 4.939 não compareceram. Foram registrados 20.058 votos válidos para o cargo de governador.
0: Falando agora do Senado, Felipe Barros, do PL, e Deltan Dallagnol, do Novo, eleitos para o Senado no Paraná, também foram os candidatos mais votados aqui em Palmeira nas eleições desse domingo.
1: Felipe Barros recebeu 10.871 votos aqui no município, enquanto Deltan recebeu 10.411 votos.
0: Na sequência, aparecem Alexandre Cury, do Republicanos, com 6.561 votos, a Gleisi, do PT, com 3.414 votos, Cristina Grêmio, do PSD, com 2.409 e Dr. Rosinha, do PT, com 2.196 votos.
1: Felipe Barros foi o candidato mais votado no Paraná. Ele conquistou uma das duas vagas do Senado. 3.148.583 votos. Deltan ficou com a segunda vaga, 2.904.594 votos.
0: Os dois eleitos assumem os mandatos a partir do ano que vem, para um período aí de 8 anos.
1: 11 horas 42 minutos. E na eleição para deputado estadual, 22.033 eleitores compareceram às urnas de Palmeira neste domingo. Foram registrados 4.939 votos de abstenção, ou seja, pessoas que não votaram, não compareceram, além de 1.817 votos em branco e 722 votos nulos.
0: Você confere agora os 10 candidatos mais votados no nosso município. A candidata Mabel Canto, 3.215 votos, foi eleita.
1: Emerson Bacil, 1.814 votos, também eleito.
0: Também eleito Moacir Fadel, 1.132 votos.
1: Entre os eleitos, Alisson Vanders, ele pontuou 959 votos em Palmeira.
0: Também Thalita Feitosa, 756 votos, não eleita.
1: A Flávia Francischini, que conseguiu uma cadeira no Legislativo, ela pontuou 684 votos.
0: Ricardo Zampieri, 628 votos, foi eleito.
1: Paulo Melo, eleito aqui em Palmeira, obteve 618 votos.
0: Em nossa cidade, Maria Vitória teve 569 votos e foi eleita.
1: Quem não conseguiu uma cadeira no Legislativo Estadual foi Júlio Killer, de Ponta Grossa. Aqui em Palmeira, ele obteve 526 votos.
0: A lista completa dos 54 deputados estaduais eleitos no Paraná você confere no site da Rádio Ipiranga. Esses 10 que nós mencionamos, portanto, foram os candidatos mais votados em nosso município.
1: E a eleição para deputado federal, Palmeira registrou 1.658 votos em branco, equivale a 7,53% do total. 701 votos nulos, correspondente a 3,18%.
0: Entre os candidatos, os 10 mais votados no nosso município a deputado federal foram:
1: Joselito Canto, ele obteve 1.959 votos, foi o candidato mais votado em Palmeira, porém não foi eleito.
0: Leandre foi eleita e aqui em Palmeira ela teve 1.901 votos.
1: O Aliel Machado, eleito em Palmeira, somou 1.824 votos.
0: Jeffrey Chiquini, 1.431 votos em Palmeira e foi eleito.
1: Outro eleito, Toninho Vanders, ele conquistou 1.048 votos em Palmeira.
0: Olímpio, 1.016 votos aqui na nossa cidade e ele não foi eleito.
1: O Sargento Faur, 807 votos em Palmeira e foi eleito.
0: Guilherme Kittler, 775 votos e foi eleito.
1: A Rosângela Moro, eleita aqui em Palmeira, ela pontuou 697 votos.
0: Quem também foi eleito e teve aqui em Palmeira 692 votos foi o Beto Preto.
1: Lembramos que esta lista completa também dos 30 candidatos mais votados em Palmeira e a relação dos eleitos você confere no site da Rádio Ipiranga.
0: 11 horas e 45 minutos, a gente vai para um rápido intervalo e no próximo bloco nós voltamos a falar sobre o número de abstenção aqui na nossa cidade, ou seja, as pessoas que não compareceram às urnas.
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0: 11h49, noticiário P7 está de volta.
1: E voltamos a falar a respeito das eleições. Em Palmeira, 4.939 eleitores não compareceram às urnas no primeiro turno das eleições 2026.
0: Quem não votou no primeiro turno pode votar normalmente no segundo turno, que está marcado para dia 25 de outubro, desde, é claro, que o eleitor, né, ele esteja de acordo aí tudo certinho com o título eleitoral. A Justiça, ela considera cada turno uma eleição independente.
1: Mas quem faltou no primeiro turno ainda precisa justificar a ausência. O prazo vai até 3 de dezembro e a justificativa pode ser feita pelo aplicativo e-título, pelo autoatendimento eleitoral do TSE ou em um cartório eleitoral, com a documentação que comprove o motivo da ausência.
0: Quem não justificar dentro do prazo fica sujeito a uma multa de R$ 3,51 por turno. Enquanto a pendência não for regularizada, pode existir restrições relacionadas à situação eleitoral.
1: A Justiça Eleitoral também lembra que a ausência em 3 eleições consecutivas, considerando cada turno uma eleição, ela pode levar o candidato a ter o título cancelado. Caso não haja justificativa, o pagamento das multas correspondentes. E hoje temos uma homenagem de aniversário, uma mensagem para a senhora Isabel Barbosa Costa, 75 anos de idade.
2: Parabéns pra você.
1: Hoje, o dia é todo seu, mas o presente maior é o privilégio de ter a sua vida guiando as nossas vidas. Olhamos para trás e vemos todas as batalhas que a senhora enfrentou e enfrenta com coragem, sem nunca baixar a guarda ou perder a ternura no olhar. Cada sacrifício, cada noite mal dormida e cada gesto de amor incondicional moldaram a pessoa incrível que a senhora é. Você nunca foi apenas nossa mãe. Sempre foi um escudo, o porto seguro e a guerreira mais corajosa de todas as lutas diárias. Quantas vezes não colocou seus próprios sonhos diários e dores em segundo plano para garantir nosso bem-estar? A sua força nos assombra e nos orgulha todos os dias. Que esta nova idade traga descanso para o seu coração, paz de espírito e muita saúde. Que a vida retribua em dobro todo o amor e a dedicação que a senhora sempre entregou sem pedir nada em troca. Parabéns pelos 75 anos e que venham muitos pela frente. Gratidão por tudo, com muito carinho de todos os familiares. Homenagem à senhora Isabel Barbosa Costa, comemorando 75 anos de idade.
0: E Terço da Rosa Mística acontece amanhã, às 19h30, na casa do casal Márcia e Jean. O endereço, Rua Francisco Cinque Ferreira, número 1440, esquina com a Rua General Agostinho, Vila Rosa, próximo da Assembleia de Deus.
1: Homenagem de sétimo dia a Antônio Schwartz Filho. Hoje, completam 7 dias que você partiu, deixando um vazio imenso em nossos corações. Sentimos saudades eternas, mas nos conforta a certeza de que um dia nos reencontraremos na glória do Pai. Aí no céu, não há mais choro, nem lágrimas, nem dor. Temos a convicção de que hoje você descansa em paz, acolhido nos braços do Senhor Jesus. Nós te amaremos para sempre. Guardaremos com eterno carinho e lembrança das nossas conversas, das horas compartilhadas, no aconchego do chimarrão e de todas as histórias que você nos contava com tanto afeto. Obrigado por tudo, Pai. Especialmente por sua força e por nunca ter largado a nossa mão quando a mãe faleceu. Seu amor nos sustentou. Queremos expressar nossa profunda gratidão aos médicos e enfermeiras do Hospital Santa Casa por todo o cuidado, dedicação e humanidade demonstrados durante esses meses difíceis de sofrimento. Estendemos nosso agradecimento também aos irmãos do Pai, com um carinho muito especial ao tio Ivo, que se fez tão presente e foi incrivelmente cuidadoso em todos os momentos. Com amor eterno e saudades infinitas de seus filhos João, Lidiane, Kelly, Maria e Emerson, e de seus netos e bisnetos. Horas e 55 minutos, já no próximo bloco, Pinheiral vence fora de casa e chega aos 6 pontos da Taça Paraná.
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0: Pontualmente meio-dia, noticiário P7 está de volta.
1: E a equipe do Pinheiral, representante aqui de Palmeira na Taça Paraná, categoria adulto, venceu o time de Palmas por 1-0 no último sábado.
0: Com esse resultado, a equipe chegou aos 6 pontos nas duas primeiras rodadas da competição. O técnico Duio avaliou a partida e destacou a importância da vitória fora de casa.
2: Olá, Bruna. Tivemos um bom jogo no sábado na cidade de Palmas. Nossa equipe entrou bem concentrada. Acho que criou bastante oportunidades. Infelizmente, a gente não conseguiu concluí-las todas em gol. Mas o importante foi o resultado positivo, uma vitória fora de casa, trazer os 3 pontos, né? Um adversário corrente direto pela vaga, para a classificação. Mas, graças a Deus, a equipe se comportou bem, os atletas se comportaram bem dentro de campo e conseguimos trazer o resultado positivo que nos dá tranquilidade para a sequência do campeonato, né? Jogamos agora no dia 18 contra a equipe do Colônia de São José dos Pinhais, mais um adversário difícil, mais um campeonato de tiro curto, assim a gente tem que aproveitar os pontos. Todo jogo a gente tem que pontuar e graças a Deus conseguimos nas duas primeiras rodadas os 6 primeiros pontos, né? Agora vamos atrás desse resultado no próximo jogo aí para sacramentarmos nossa classificação antecipada.
1: Meio-dia, 1 minuto. Agora no Corpo de Bombeiros, a equipe registrou 5 ocorrências de trânsito em Palmeira entre sexta-feira e ontem, domingo.
0: Na sexta-feira, por volta das 12h26, foi atendido um acidente de trânsito com colisão na Avenida 7 de Abril. Uma adolescente de 16 anos teve ferimentos leves. A ocorrência envolveu Fiat Strada e uma mini moto elétrica.
1: Já no sábado, 16h38, os bombeiros também atenderam uma ocorrência, um problema clínico, rua Dom Alberto Gonçalves.
0: No domingo, o Corpo de Bombeiros registrou, às 9h37, um atendimento comunitário. Foi lavagem de pista na rua Conselheiro Jesuíno Marcondes. Nesse mesmo endereço, imagens que circulam nas redes sociais mostram que um Gol de cor branca teria se envolvido em um capotamento por volta das 4h35.
1: Ainda no domingo, por volta do meio-dia 16, os bombeiros atenderam um acidente de trânsito com saída de pista na BR-277, quilômetro 171. Renan Duster, branco, saiu da pista. Uma mulher de 24 anos teve ferimentos moderados. Uma criança de 1 ano, que também estava neste veículo, não ficou ferida, conforme registro do Corpo de Bombeiros.
0: Às 13h28, os bombeiros também atenderam uma ocorrência de lesão física. Foi na rua Judite Sota Malucelli. Um homem de 72 anos foi atendido pela equipe e estava ileso no momento da ocorrência.
1: Meio-dia, 2 minutos, e o noticiário P7 de hoje fica por aqui. Muito obrigado pela sua companhia. Tenha uma boa tarde, permaneça na Ipiranga.
0: Obrigada pela audiência e uma ótima tarde para você.
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1: Meio-dia e 18.
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1: Meio-dia e 33.
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1: Meio-dia e 40.
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1: Meio-dia e 49.
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4: Meio-dia e 51, sejam muito bem-vindos à nova programação da tarde da Ipiranga FM. Na sequência vocês têm o Bem Me Quero, começando a aproximadamente uma hora da tarde. O programa de hoje é uma reprise do dia 19 de agosto, pessoal, porque a professora Joseba não pôde comparecer aqui nos estúdios da Ipiranga hoje, mas não se preocupem, a partir de amanhã, a partir da uma hora da tarde, ela vai prosseguir com os programas ao vivo do Bem Me Quero, como todos os dias. É só hoje mesmo que vai ser um programa reprisado. Depois do Bem Me Quero, o Baú da Ipiranga às 14 horas, beleza? Vamos lá então.
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8: Olá! Existimos nós, existe você e por isso existe o Bem Me Quero. Eu sou a Joselma Haas, estou aqui nos estúdios da 91.7 para levar até você mais um Bem Me Quero hoje, que é dia 19 de agosto de 2026, 12 horas e 16 minutos. Não chego sozinha, chego com o Luiz Fernando de Jesus, nosso sonoplasta, minha mão direita aqui, e também chego, né, com os nossos patrocinadores para levar até você informação, dica, entretenimento. E os nossos patrocinadores são aquelas pessoas que confiam no nosso trabalho, que confiam na 91.7 e por isso participam com a gente aqui, né? 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E hoje então, gente, é 19 de agosto de 2026. Para nós aí do Paraná, especificamente aqui de Palmeira, né? A gente se encontra um pouco hoje, um pouco não, vamos dizer, bastante consternados diante do fato, né, do acontecido durante a madrugada, desse acidente, dessa grande tragédia. E o nosso coração fica apertadinho, né? A gente jamais vai conseguir entender essas questões, essas coisas que acontecem na vida, essas fatalidades, né? Mas hoje eu trago para você, querido ouvinte, que pode estar aí num momento um pouco triste, um pouco aborrecido, desanimado, né? Às vezes a gente tem aqueles momentinhos, como eu falava com a dona Tereza, que hoje, por sinal, está aqui trabalhando. Abração aí, dona Tereza. Tá lá embaixo, né, fazendo tarefinha dela. E falava com a dona Tereza, a gente tem os momentos que a gente cansa, né, que a gente fica exausto, muitas vezes de batalhas, de sofrimentos, de perdas, e é um direito nosso, né? A gente tem esse direito de ficar triste, de chorar, de descansar, mas o que a gente não pode perder é o sentimento de gratidão, querido ouvinte. E hoje eu trago um pensamento para começarmos o programa da Oprah Winfrey. Você já ouviu falar na Oprah Winfrey? Ela é uma das empreendedoras de maior sucesso da sua geração. Ela é americana, famosíssima, né? E ela foi criada pela avó na zona rural do Mississippi até os 6 anos de idade, depois pela mãe, que trabalhava como empregada doméstica em Milwaukee. E Oprah era uma candidata improvável para se tornar uma das personalidades da mídia mais influentes da América moderna. Os enormes desafios que ela superou tornaram a carreira especialmente inspiradora. E o fato dela ter lidado com o sucesso com tanta maestria, apesar da sua infância pobre e difícil, é impressionante. E ela, então, né, frequentemente, ela faz essas citações referente a esses sentimentos, essas questões, e ela faz uma citação muito interessante a respeito da gratidão, que diz assim: seja grato pelo que você tem, você acabará tendo mais. Se você se concentrar no que não tem, nunca terá o suficiente. Seja grato pelo que você tem, você acabará tendo mais. Se você se concentrar no que não tem, nunca terá o suficiente. É comum expressarmos agradecimentos por gestos cotidianos, como quando alguém segura a porta do elevador, esperando que nós entremos, alguém nos oferece um lugar na fila, alguém nos faz um favor, mas será que somos gratos diariamente pelas coisas essenciais das nossas vidas? Quão importante, querido ouvinte, é cultivar a gratidão no nosso dia a dia? Nós precisamos compreender que a gratidão deve ser exercitada diariamente. Por isso, nos permitir sentir mais leveza e paz interior. E hoje nós vamos explicitar um pouquinho mais. Segundo o dicionário Michaelis, gratidão é a qualidade de quem é grato, bem como o sentimento experimentado por alguém em relação àqueles que lhe concederam algum favor, algum auxílio, algum benefício. E ao analisar o significado da palavra, nós podemos entender por que a gratidão é valorizada há muito tempo em várias religiões. A ciência já percebeu que a gratidão é algo inato no ser humano. Para a psicologia positiva, a gratidão é a sua prática, são a mais elevada forma de amadurecimento psicológico. E a gratidão também impacta no nosso cérebro. Sempre que agradecemos e nos sentimos gratos por algo ou alguém, aumentam-se os níveis de dopamina, que é um neurotransmissor responsável pelo bem-estar, pelo humor e pelo prazer. Consequentemente, sentimos-nos mais felizes, leves, satisfeitos, uma vez que ativamos o sistema de recompensa do nosso cérebro. Diversos estudos têm mostrado que a gratidão está diretamente relacionada à felicidade. E o psicólogo Martin Seligman demonstrou que a gratidão, por ser uma emoção positiva, amplia o sentimento do bem-estar emocional. A professora de psicologia Bárbara Fredrickson destaca que a prática da gratidão nos torna mais felizes, resilientes, sociáveis, saudáveis e criativos. Além disso, a gratidão nos liberta, ou pelo menos reduz, sensações e emoções negativas como a tristeza, a dor, a raiva, a revolta. E pesquisas realizadas pelo professor da Universidade da Califórnia, Robert Emmons, comprovaram que pessoas que expressam mais gratidão têm emoções mais positivas. No seu livro Agradeça e Seja Feliz, Emmons destaca 10 benefícios da prática da gratidão. Aumento do entusiasmo, otimismo e felicidade, além de maior energia no dia a dia, fortalecimento do sistema imunológico, diminuição da pressão arterial, redução das queixas de mal-estar e dores, melhora na qualidade do sono, sensação de acordar mais disposto, eliminação de emoções tóxicas como rancor, inveja, medo, raiva, melhoria na vida social, tornando-a mais prazerosa e ativa, redução dos níveis de estresse e depressão, diminuição das sensações de isolamento, solidão e inadequação. E além de todos esses benefícios aí mencionados por Emmons, o site americano Psychology Today aponta outros pontos positivos de gratidão. Facilidade em estabelecer novos relacionamentos, porque demonstrar gratidão transmite apreço e boa educação e ajuda a conquistar novas amizades. Melhoria na saúde física, uma vez que pessoas gratas tendem a cuidar melhor da sua mente, praticando exercícios físicos, realizando check-ups regulares, o que contribui para uma maior longevidade. Também aumento da saúde mental, reduzindo pensamentos, sentimentos negativos. E as pesquisas indicam que pessoas gratas têm menos níveis de estresse, sintomas e depressão. É importante lembrar que a gratidão não é uma solução mágica para todos os problemas, né? Porque pode ser que você esteja pensando aí, José, mas como ser grato o tempo todo, né? A gente tem que ter obrigação de ser grato o tempo todo, mesmo quando tudo parece estar sendo tão difícil e contrário a tudo aquilo que a gente quer. Não, a gente não tem essa obrigação. E caso você se sinta desamparado e precise de ajuda, você precisa procurar ajuda de um terapeuta, de um psicólogo, para te ajudar. Mas a prática da gratidão também está associada ao aumento da empatia e à redução da agressividade, porque ela nos torna mais amáveis, compreensivos, empáticos em nossas relações pessoais. É difícil praticar a gratidão? Sim, muitas vezes, assim como o perdão, a gratidão nem sempre é fácil de exercitar todos os dias, né? Muitas vezes nós precisamos ser gratos mesmo quando as coisas não acontecem da forma positiva. Mesmo que as coisas não estejam tão bem na nossa vida, mas é necessário compreender que a gratidão não depende de classe social, de gênero, cor, atividade exercida, ela é um sentimento. Uma virtude, um valor que precisa ser cultivado e exercitado, independente das condições adversas. A gratidão é como uma cura para as nossas feridas emocionais. No entanto, é importante lembrar de valorizar as pequenas vitórias e enxergar o lado positivo das situações. Existem coisas simples pelas quais devemos ser gratos para tornar a nossa vida mais leve. Erros, medos, problemas, momentos sozinhos, todos nós temos. Praticar a gratidão pode ser desafiador para algumas pessoas, mas é muito bom, é necessário, né? E se você tem dificuldade, comece com pequenos atos. Faça um autodiagnóstico, analise o seu nível de gratidão em diferentes fases da vida, diante de tudo que você tem no dia a dia, até mesmo diante da possibilidade de você acordar naquele dia, quando tantas pessoas queriam acordar e viver aquele dia e não tiveram essa oportunidade. Faça uma autoanálise, procure compreender as razões pelas quais talvez você não esteja sendo tão grato em certas situações. Faça um plano de ação, desenvolva estratégias para aumentar a sua gratidão. Vá focando nas pequenas coisas, das pequenas às maiores coisas que dependem somente de você, que você tem todos os dias. Compartilhe a sua gratidão, demonstre apreço, gratidão às pessoas ao seu redor, espalhe pensamentos e sentimentos positivos. Mude a sua fala e o seu pensamento. Comece a ver o lado positivo das coisas, porque afinal de contas, querido ouvinte, em tudo há sempre um lado positivo e um benefício que a gente pode tirar de qualquer situação. Tente ter uma perspectiva mais positiva da sua vida. E caso a prática da gratidão se torne extremamente difícil, considere sessões de psicoterapia, de terapia como uma opção. O psicólogo pode ajudar a compreender a importância da gratidão e auxiliar no exercício dessa virtude. Muitas vezes pessoas extremamente amargas aí que vivem os dia a dia extremamente amargas, resmungonas, de mal com a vida, estejam precisando de gotinhas desse remedinho aí da gratidão. Porque em resumo, a gratidão é uma poderosa aliada para alcançarmos uma vida mais plena e feliz. E ao exercitá-la diariamente, nós podemos fortalecer as nossas relações interpessoais, nutrir uma mentalidade mais positiva e desenvolver resiliência perante os desafios da vida. A gratidão é uma virtude transformadora que pode promover o nosso bem-estar físico e emocional, tornando a nossa jornada mais significativa e
2: grata. 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
9: 1:08.
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8: Voltamos com o Bem Me Quero de hoje. E você deve ter estranhado, né, querido ouvinte? Porque todo dia eu começo falando da Renove. Por que será que a Joselba não falou da Renove hoje? Por quê? Simplesmente porque nós vamos falar ao vivo hoje da Renove, né? Nós estamos recebendo aqui a nossa querida, antiga detentora deste horário, né? Com o programa... Como que era o nome do programa? De Bem com a Vida, era, né? Tem gente que chama até hoje, Ariane, acredita? Que tem gente que manda, às vezes, ah, eu ouço todo dia De Bem com a Vida.
14: Que bom, é sinal que a pessoa tá de bem com Gravo, a vida, né?
8: Gravou e tá de bem com a vida, né? E Bem Me Quer e De Bem com a Vida é do mesmo sentido, né? Nós recebemos hoje a nossa querida Ariane Baralci, proprietária da Renove, fisioterapeuta pélvica, né? Uma pessoa aí que todo mundo já conhece, pessoa incrível. E hoje nós a recebemos aqui para um bate-papo. Boa tarde, Ariane, seja muito bem-vinda.
14: Boa tarde, ouvintes da Rádio Ipiranga. Boa tarde, Joselma. Boa tarde, Nando. É uma delícia estar aqui, eu adoro estar aqui nos microfones da Rádio Ipiranga, ainda mais falando sobre assunto que eu gosto tanto, né, que é sobre a saúde. E você tá de parabéns, José, porque esse teu programa é demais, viu? Maravilhoso.
8: Obrigada, querida.
14: Hoje eu tinha o prazer de chegar um pouquinho antes, tava ouvindo você falar sobre a gratidão. Como a gente peca nisso, né?
8: Nem
14: a
8: fale.
14: Gente tá vivendo um mundo tão acelerado, que às vezes as nossas conquistas são deixadas de lado porque a gente tá ansioso pelo que está por vir. Olha,
8: exatamente.
14: Vou levar essa fala pro meu dia, pra minha vida, viu?
8: A gente foca naquilo que a gente quer a mais, e você esquece de focar no que você tem e aproveitar o que você tem. E sabe o que, que eu fico mais preocupada, Ari? Que eu percebo que as relações se enfraquecem muito com isso. Né? Porque enquanto as pessoas ficam correndo atrás aí do sucesso, atrás das realizações pessoais, a parte humana vai ficando muito esquecida, né? Até os próprios relacionamentos, porque as pessoas ficam amargas, respondonas, mal educadas, né? Grossas, vamos assim falar, porque por causa dessa correria, dessa gana, dessa... E acabam, né, se distanciando
14: demais
8: das pessoas. Os relacionamentos ficam prejudicados.
14: E isso acontece comigo também, porque eu vejo, às vezes, eu tô com algum problema, alguma questão
8: séria. Todos nós.
14: Chego em casa, a criança me pergunta qualquer coisa, respondo na grosseria. Depois, opa!
8: Não.
14: Não é com eles, né?
8: Não ia ficar lá fora, né?
14: Tem que ficar. Mas é difícil a gente separar isso.
8: É difícil.
14: Isso, mas as coisas estão tomando uma proporção muito séria, muito
8: Sim.
14: grave. As pessoas estão muito sensíveis.
8: Uhum.
14: Tipo, às vezes, coisas pequenas, uma pequena correção, um pequeno ajuste já é algo de grandes ofensas, sensibilidades.
8: Sim.
14: E um ego tá ficando muito inflado.
8: Exatamente. Por isso que a gente precisa todo dia tá dando assim esses cutucõezinhos aqui, sabe?
14: Sim. Maravilhoso.
8: Tá falando essas coisas, porque são coisas que as pessoas não param muitas vezes para pensar. Né? E a gente tem. Ontem eu recebi aqui o pessoal da Defesa Civil, eles estavam falando da questão do lixo, né? Do pessoal jogar lixo aí. E aí eu fui recebendo aqui no programa, mensagem mais mensagem, pessoal denunciando. Sofá, móveis sendo jogados aí perto de rio, em terreno baldio, né? E a gente, eu comentei com eles como é importante a gente estar sempre falando nisso, né? Frisando isso, em todos os sentidos, né, Ari? Em todos os sentidos, não. A gente tem que estar frisando, tem que estar falando, questionando as pessoas, né? E levando as pessoas à reflexão. Mas hoje nós estamos aqui para bater um papo com a Ari, porque vai acontecer algo lá na Renove.
14: Sim!
8: É uma novidade, quer dizer, não é bem novidade, porque já aconteceu várias vezes, mas tipo assim, no ano, né? É a primeira vez esse ano, né,
14: Ari? Então, já tem 5 anos que a gente faz essa promoção, né, da clínica. Que é uma promoção um pouco diferente, né, José?
8: Uhum.
14: Que o meu intuito nesse evento que a gente faz uma vez por ano é realmente pensar na população, né? Ter um olhar aí mais generoso em relação a isso. A gente sabe que o nosso custo de vida hoje subiu muito. Antes a gente ia com R$100 no mercado, conseguia uma quantidade X de coisas. E agora não tá, o nosso poder de compra tá cada vez mais diminuído, né?
8: Com certeza.
14: E as pessoas precisam comprar comida, as coisas básicas, e questões de saúde muitas vezes estão ficando negligenciadas, deixadas para trás,
8: Sim.
14: porque a gente não consegue.
8: Sim.
14: Não consegue dar conta de tudo, né? Então, uma vez por ano, eu sempre falo assim com os meus prestadores, eu converso com eles e falo, olha, a gente precisa fazer uma ação em que mais pessoas consigam ter acesso a esses recursos. E é por isso que a gente faz, então, uma vez por ano, o nosso mutirão de saúde.
8: Olha, que maravilha, né, gente? É uma ótima oportunidade, de repente, para você consultar aquele profissional que você teve vontade de consultar o ano todo, mas ficou ali, né? Se reservando, guardando o dinheiro para outras coisas, né? E foi deixando, né, área, e vem a oportunidade. E o que vai ter nesse mutirão?
14: Então,
8: eu tô curiosa aqui.
14: A gente faz o mutirão uma vez por ano, né?
8: Uhum.
14: E é sempre de saúde ginecológica e de saúde dermatológica. Então, desse ano vai ser da mesma maneira. A gente vai ter toda a parte ginecológica avaliada. Então, a paciente pode fazer coleta de preventivo, tirar dúvidas. Às vezes, está na menopausa, está com aqueles sintomas de menopausa, não sabe como proceder.
8: Sim.
14: Então, essa avaliação hormonal, todos esses cuidados, avaliação física da região das mamas. Nós também vamos estar, o profissional, né, médico, vai estar encaminhando para estar fazendo o exame de mamografia ou os outros exames. E na questão dermatológica, a gente sabe também que o câncer de pele tá vindo com tudo, né?
8: Sim, sim.
14: Aumentou drasticamente. Então, a gente vai fazer uma avaliação dermatológica, com avaliação de todas as pintas, com exame de dermatoscopia. Vai poder fazer coleta de biópsia nesse dia também. E pensando nas pessoas que querem cuidar da estética, vai ter avaliação estética também.
8: Nossa, excelente, excelente. É, inclusive, nessa questão de pele, né, Ari, não é só o câncer de pele, mas muitas pessoas sofrem com muitos problemas, né, de pele, de manchas, de pessoas que têm a rosácea, esses outros problemas que também precisam dar uma atendida, né?
14: Com certeza, precisam porque fazer incomoda, uma avaliação. Né?
8: Sim,
14: incomoda muito.
8: E acaba com a autoestima, né?
14: Isso.
8: As pessoas ficam, às vezes, com a autoestima lá embaixo. Quem são os profissionais que vão atender dentro de cada uma, de cada área?
14: Então, assim, a gente vai, a doutora Caterine, né, que vai cuidar da parte de dermatologia, ela já tá com a gente já faz um tempo ali na clínica, a doutora Caterine. Ela vai estar atendendo, então, no dia 11/9. Então, vai ser o dia todo desse mutirão. As consultas têm 50% de desconto do que a gente cobraria. Os exames, a gente fez uma parceria ali com o Correio Moraes. Correio Moraes, eles vão fazer um valor diferente também no valor da coleta de material. Eles são nossos parceiros, até tem que mandar um beijão aí pra Tassi, né, pra toda a equipe do Correio Moraes, que fizeram, estão participando com a gente em relação a isso, pra tornar mais acessível esse dia, porque muitas pessoas, o SUS demora, a gente sabe que é difícil, e uma consulta particular acaba sendo, tendo um custo muito alto, tem pessoas que não têm plano de saúde, então a gente vai conseguir um valor bem acessível. E depois a gente vai ter a doutora Marjorie Gotts, que é lá de Ponta Grossa, que vai atender toda essa parte de ginecologia, né? Então, ela vai fazer desde uma avaliação de colo uterino, coleta do exame de preventivo, vai ver queixas relacionadas à dor sexual, desconfortos, incontinências urinárias, menopausa, também a questão de meninas que estão entrando, né, na fase da puberdade,
8: isso,
14: que é muito importante a gente levar nos filhos, explicar. Às vezes tem uma cólica menstrual muito intensa, a criança, e você tá ali se enrolando para levar no médico, pode levar nesse dia, porque ela vai fazer essa avaliação da puberdade, da primeira menstruação, se precisar fazer algum ajuste de anticoncepcional também, entender sobre os métodos como DIU, Implanon, que são, né, os contraceptivos de longa duração, que são os mais recomendados, vai estar nesse dia. E ela vai estar fazendo o mutirão o dia todo no dia 17/9. Nós antes fazíamos no mesmo dia, só que a demanda ficou tão alta que a gente não consegue.
8: Não consegue atender.
14: Então, a gente vai fazer dia 11 a nossa toda a dermatologia e no dia 17/9 a ginecologia. As meninas vão estar lá também o tempo inteiro no celular agora à tarde para responder todas as dúvidas de quem pedir, enfim. E vai ser um dia mesmo pra gente fazer muita troca, pra ser recebido de uma maneira muito carinhosa, gentil, e poder fazer toda essa avaliação que às vezes espera mesmo o ano inteiro e não consegue, né, José?
8: E eu quero ressaltar aqui que às vezes, né, a pessoa tem muita cólica e pode não ser normal, gente. Pode ser uma endometriose. A endometriose causa sérios problemas futuros se não for tratada. Pode chegar, causa até uma infertilidade, pode ir para o intestino. É super perigoso, é muito perigoso. E então, nesse dia, principalmente aí, muitas mulheres se queixam às vezes, né? Ah, não gosto de ginecologista homem. Veja só, é uma ginecologista mulher. Para as meninas, que as meninas ainda têm mais vergonha, né? As adolescentes, pré-adolescentes, fazer essa primeira consulta, muitas vezes é a primeira consulta delas.
14: Exatamente.
8: É interessante que seja com uma mulher, né?
14: Sim.
8: Que tem todo um carinho, uma atenção e que elas não vão se sentir envergonhadas. Então, é uma excelente oportunidade, né? Para levar ali a menina, pré-adolescente, a adolescente, consultar, fazer sua primeira consulta ginecológica com uma mulher.
14: Né? A partir dos 12 anos, a gente tem que pensar que a gente tem que levar o nosso filho.
8: Tem que levar, com certeza.
14: E a doutora Marjorie, ela é muito pra frente, assim, sabe? Ela é jovem, animada, autoastral.
8: Olha que bom.
14: Eu falo que ela é uma pessoa colorida, porque ela gosta sempre de uma corzinha, assim, uma sombrinha colorida. Ela é uma pessoa muito feliz, muito de bem com a vida. Então, é disso que as pessoas estão precisando,
8: Precisam. Principalmente, como se tem as meninas, a primeira consulta ginecológica, pra elas não pode ser traumática.
14: Não,
8: tem que ser algo que elas se sintam bem, né? Se sintam à vontade. E as senhoras também. Eu fico impressionada às vezes que eu faço as palestras do Outubro Rosa. Tem mulheres que nunca fizeram um exame ginecológico,
14: sim,
8: que nunca fizeram uma mamografia, né? Então é importantíssimo, gente, nesse dia aí é uma médica, uma pessoa querida, acessível, né? Assim como não vai estar, não é do mutirão, mas eu sempre comento a doutora Larissa, né? Como é bom você conversar com uma médica que é assim, dócil, querida, simpática, acolhedora.
14: Ela, né? É maravilhosa, né?
8: Maravilhosa.
14: Dessa vez ela não vai poder participar com a gente, porque ela tá agora focada na parte de embriologia, né?
8: Então é
14: uma pena. Mas ela é maravilhosa, ela tá com a gente também lá na clínica há muitos anos. O pessoal adora a doutora Larissa.
8: Doutora Larissa é fenomenal.
14: Sim. Pode falar.
8: Não, pode continuar da parte da dermatologia que você falou, da ginecologia.
14: Sim, então, José, o que nos assustou muito ano passado, não foi nesse ano, é um menino, né, ali de 18 anos, que estava tendo um pouco de confusão mental, um pouco de achando que era uma depressão, uma questãozinha assim, né? E aí procurou médico de saúde mental, enfim, foi no psiquiatra. E o que foi descoberto, gente? Foi uma coisa muito séria. Esse menino, ele tinha um melanoma, um câncer,
8: nossa,
14: de pele debaixo da unha. Então, veja, gente, era um menino...
8: Debaixo
14: da unha, ele tinha uma pinta, que foi melanoma, e que tinha feito, infelizmente, uma metástase, ele tava com uma lesão já no cérebro, teve uma confusão mental, pelo melanoma. Então, veja, ele não afeta... O melanoma não é apenas para pessoas idosas que têm câncer de pele,
8: sim,
14: mas em todas as idades.
8: Sim.
14: E não é só, às vezes, só tirar ali, precisa olhar essas pintas, porque o melanoma, que é o câncer de pele, um dos tipos de câncer de pele, né? Ele faz lesões cerebrais gravíssimas.
8: Gravíssimo, é um tipo de câncer...
14: Muito agressivo.
8: Agressivo demais, perigosíssimo, né?
14: E a nossa região aqui é muito de produtor rural,
8: sim,
14: né? Que trabalha na lavoura, tem muitos plantadores de fumo que o trabalho é bem braçal e é bem embaixo, uhum, do sol. E ficar expostos ao sol, uhum, é um problema, né? Então, às vezes, tem uma pinta, mas é uma pinta normal? Será que é? Então, nesse dia, a doutora Caterine vai avaliar... Todas as pintas, todas. Então vai ficar
8: bom.
14: Lá de shorts, de top, as mulheres, os homens sem camiseta. E vai avaliar uma por uma, pra ver se não tem nada de lesão.
8: Uhum.
14: E se tiver, já vai ser coletado ali mesmo. A biópsia vai mandar isso pra estudo, né? E agora é um mês também bom, porque eu sei que final de ano todo mundo quer tá bem, quer tá bonito. É uma época boa de fazer uma avaliação estética também.
8: Sim,
14: ai, quem
8: sim.
14: quiser fazer... procedimentos estéticos, a doutora Caterina, uhum, também gosta bastante disso.
8: É fazer antes da temporada de sol, de piscina, de praia.
14: Isso.
8: Tem que fazer antes, né?
14: Outra coisa que ela gosta muito também é de fazer avaliação capilar.
8: Uhum.
14: Porque tem muitas pessoas agora que estão fazendo uso, por exemplo, das canetinhas emagrecedoras, né, José?
8: Uhum.
14: Que tá super em alta aí, o Monjaro, a Ozempic, e um dos efeitos colaterais também tá sendo a perda de cabelo. E aí ela vai estar avaliando toda essa questão de perda de cabelo, para poder estar suplementando e entrando com tratamentos específicos.
8: Uhum. Muito bem, nós vamos para um rápido intervalinho aqui e nós já voltamos. Não sai daí que hoje está muito legal com a Ariane aqui, nossa convidada especial dessa quarta-feira. Já eu volto.
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8: Voltamos com o Bem Me Quero de hoje, 19 de agosto de 2026. Boa tarde para o pessoal que está chegando, acompanhando o programa de hoje. Bárbara e Ângela estão ouvindo. Boa tarde, minhas queridas. A Silmara, tudo bem, querida? Ela disse perfeito o tema que nós iniciamos o programa de hoje. Tudo a ver com o Evangelho, exatamente. E eu hoje ainda vou

0: ótima quarta-feira para você também, querida Marlene. Oh, quem que tá por aqui que tá pedindo música do baú já? O Robson. Ô, Robson, ainda estamos no Bem Me Quero, mas não tem problema. Você quis ser o primeirinho da lista hoje, né? O Nando já marca aí tua música, meu querido. Hoje, então, nós recebemos a nossa querida Ariane Baralce aqui no nosso programa, né? Ela veio falar sobre o mutirão da saúde que vai acontecer lá na Renove, né? O que, que é o mutirão? A Ariane estava explicando aqui, né? Que são dias, assim, que esses profissionais da saúde atendem pelo preço de 50% do preço normal das consultas. Então, se você não teve oportunidade, a gente sabe que muitas vezes a vida é difícil, né? A gente conseguir separar um dinheirinho mesmo para essas questões, assim, para fazer uma avaliação, um check-up. Então, a Ariane estava colocando aqui para nós, né, nesses dias, é 50%, haverá atendimento da dermatologista, doutora Caterine, que fará avaliação da pele, do cabelo, né, avaliação capilar da pele e prevenção do câncer de pele. Inclusive, serão feitos exames de biópsia, também numa parceria com o Correio Moraes, a preços mais acessíveis nesses dias de mutirão. E no dia da ginecologista, é uma ginecologista mulher, né? Vamos reforçar aqui.
1: Isso pra, é bom, né?
0: É muito bom para quem não gosta de consultar com ginecologista homem, que ainda tem aquele receio, né? Que fica um pouquinho mais envergonhada. É um dia aí que você pode levar sua adolescente, sua filha, até pela primeira vez numa consulta, né? Que seja uma consulta agradável. Então fica aí o dia do mutirão. A Ariane vai reforçar os dias, né, Ari?
1: Então, pessoal, a gente, como é um dia só, e a gente não faz consultas, tipo, express, assim, né? São umas consultas de avaliação. Então, o nosso número de vagas são limitados, a gente não consegue abrir um número gigantesco. Uhum. Então, da dermatologia vai ser no dia 11/9 e da ginecologia dia 17/9. O que, que é importante? Que vocês corram e garantam as suas vagas, né? Então, entre em contato com a clínica e já agenda. Pode ser a partir de 12 anos de idade, sem problema nenhum com a ginecologia, para fazer toda essa avaliação, né, da primeira menstruação, anticoncepcionais e tudo mais. E também a avaliação aí ginecológica, coleta de preventivo, e todas as questões ginecológicas. E com a dermatologia, como a Joselba acabou de falar, que vai ser no dia 11/9, o dia todo de consulta, também temos as consultas limitadas, o número de consultas, que vai ser só nesse dia. Aí toda essa avaliação de câncer de pele, de lesões de pele, de cuidados com a pele, agora o skincare tá super em alta, o que, que é bom pra você, o que, que não é bom, qual que é o melhor protetor solar, uns cuidados com a pele, com o cabelo. E assim, é muito importante que os homens vão nas consultas dermatológicas, porque querendo ou não, eles ficam às vezes mais expostos,
0: sim,
1: do que nós mulheres.
0: Sim, aham. Uhum.
1: Né?
0: Com certeza.
1: Então eu vou esperar vocês aí no nosso mutirão, que vai ser então no dia 11/9 dermatologia e 17/9 ginecologia. 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
0: Isso mesmo, olha quem mandou aqui uma mensagem, Ari. Boa tarde, Joselba, estou escutando na Mandaçaia. Gosto muito de ver os vídeos da doutora Ariane no Facebook. Acho ela uma profissional muito linda. Quem mandou
1: que
0: é a Karine, lá da Mandaçaia, Ari.
1: Beijão, Karine, maravilhosa, isso mesmo. Eu gosto muito, meu perfil lá no Instagram, que é o Ariane Baralce Fisiopélvica. É, todo dia eu tô movimentando e colocando dicas sobre saúde da mulher. Joselba, quero vir aqui de novo pra falar sobre fisiopélvica, viu?
0: Vamos falar. Eu já tinha falado isso pra Ana, que eu queria achar você aqui pra falar de fisiopélvica, que é importantíssima.
1: Nas quartas-feiras que eu tô em Palmeiras,
0: isso,
1: dá certo.
0: Isso, vamos agendar já aí pra... Pode ser na próxima, se você puder, já está, já ficamos agendadas.
1: Semana que vem eu vou pra uma especialização fora.
0: Ah, então depois que você voltar, você vem com mais novidade ainda.
1: E os ouvintes que mandem perguntas, né, sobre a saúde da mulher, que daí
0: isso,
1: é bem legal pra gente estar trazendo.
0: Mas antes de você, e eu sei que a Ariane tá ocupadíssima aí, tem todo o atendimento dela, mas antes dela sair, eu quero perguntar pra ela do Dr. Tom, gente, porque eu sempre falo pra vocês, né, ele já veio aqui, o pessoal amou ouvir o Dr. Tom, eu também, nós também, né, Nando, porque é uma pessoa maravilhosa, e eu sempre falo aqui pro pessoal o diferencial do Dr. Tom, Ariane, porque geralmente você vai, querido ouvinte, consultar com um especialista de determinada área. Ele pede para você vários exames, né? Você leva os exames, ele vê o que está relacionado à especialidade dele. Ele não vai para um outro lado, para uma outra questão. O Dr. Tom, ele é clínico geral com medicina da família. O que significa isso?

0: Isso. Ele vai te atender nos quatro pilares do bem-estar e da saúde, que é o físico, o mental, o social e o espiritual.
1: É muito legal, né?
0: É
1: Porque a
0: muito
1: residência
0: legal.
1: dele, então assim, não é uma pós-graduação, é uma residência médica em saúde da família, né? Então, o que eu acho muito bacana é esse olhar integrado.
0: Integra.
1: Então, a saúde mental é muito bacana de ver, todas essas questões, principalmente, geriatria. Até para as
0: Ele fala da espiritualidade. Eu adoro assistir os vídeos dele no Instagram
1: É
0: também.
1: muito bom, né?
0: Muito bom.
1: José, eu vou contar a casa da minha mãe aqui, bem rapidinho. A minha mãe, então, muitas pessoas conhecem, que é a Judite Baral. Se vou expor ela na Rádio Piranga.
0: Abraço, dona Judite, se estiver ouvindo aí.
1: Tá, com certeza. E ela tava com uma queixa, assim, muito importante, sabe? Meio deprimida, meio para baixo. Minha mãe é sempre para frente, animada. E meio dormindo mal, e com muitas dores difusas, e tratando tudo bem bonitinho, e tratando, e tratando. E assim, ela fazia uso do mesmo medicamento há 15 anos. Tava tudo certo. Aí levei ela no Dr. Tom, ele pediu alguns exames para ela. Ele ajustou uma das medicações que ela já tomava. A mulher tá outra. Não tem mais dor, não tem mais desconforto. Tá dormindo super bem. Tá
0: Isso.
1: descansada. Então, foi ajustes. Ele mudou uma
0: Com
1: medicação e
0: certeza.
1: pronto. E passou as dores. Então, as dores, às vezes, não adianta tratar só o joelho, a perna, o braço. Precisa, às vezes, mudar algum comportamento, precisa mudar algo diferente. E o Dr. Tom é excelente nisso. Pessoas que roncam, José, que não têm o sono profundo, que não descansam, ele faz um tratamento para essa questão de sono maravilhosa, que ele avalia, faz uma avaliação como é a qualidade do sono, para ver como que é a capacidade e o rendimento no outro dia. Então,
0: Que
1: mulheres
0: maravilha.
1: que têm os maridos aí que estão roncando, avalia, porque pode dar problema cardíaco isso.
0: Exatamente. Além da mulher não conseguir dormir, no outro dia também está emprestado.
1: Tá querendo matar o marido?
0: Então, né? O doutor Tom, gente, ele faz esse atendimento integral, né? E às vezes você fica pensando, ah, eu vou em tal médico, vou em tal especialista, eu vou em tal médico aqui, especialista ali, especialista lá, gasto uma fortuna. O doutor Tom, ele trata no, no, da integralidade, né, da doença. Ele vai ver
1: Maravilhoso.
0: todos os aspectos. Então, ele é
1: Integrativo
0: maravilhoso,
1: mesmo.
0: integrativo mesmo. Então, pode acompanhar o doutor Tom lá pelas redes sociais, pelo Instagram, né? Ele é maravilhoso, gente. E que dia que ele vai estar atendendo? Sexta agora, né, Ari?
1: Sexta-feira agora ele vai estar atendendo aqui na clínica. Ele vai estar fazendo também os testes genéticos, que você coleta a mucosa da boca e faz todo aquele teste, ele faz também. Então, na sexta-feira agora, o Dr. Tom vai estar atendendo. Manda mensagem lá na clínica, saiba mais. Se ficar com alguma dúvida, porque às vezes aqui na rádio a gente não consegue contar tudo, chama ela no WhatsApp que eu vou mandar mais sobre ele. 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
1: 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Você que sofre de dor, desconforto, não sabe mais o que tem, já tá assim, desacorçoado com aquela dor que não melhora com nada. Vai lá que eu tenho certeza que ele vai resolver o
0: Vai
1: problema.
0: achar o problema. E é principalmente para quem faz tratamento de doença crônica, excelente, gente. Quem faz tratamento
1: Muito
0: de
1: bom.
0: doença crônica mexe com tudo, né? Mexe com o emocional, mexe com o espiritual, mexe com tudo. Então é excelente fazer um acompanhamento com um médico que trate essa complexidade toda de uma doença crônica,
1: Dor
0: né?
1: reumática, né?
0: Dor reumática. Então, né, gente, nós vamos encerrando aqui e ocorre agendar com o Dr. Tom, porque a agenda dele fica lotada, gente. Falta espaço, então corre lá e agenda já, né? Que senão você vai perder o seu horário aí com o Dr. Tom na sexta-feira, porque ele vem especialmente na sexta aqui em Palmeira,
1: Isso
0: né?
1: mesmo. Pessoal, obrigada pela oportunidade aqui.
0: Obrigada a você, Ari. Volte sempre. Uma ótima tarde de quarta-feira para você, uma semana abençoada.
1: Amém. Um beijo a todos, gente. Nos falamos. Me chamem lá nas redes sociais que eu vou responder todos vocês. Um beijão.
0: Já já voltamos. Não sai daí que vem a reflexão do Evangelho e a tradução de hoje.
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6: Voltamos com o Bem Me Quero de hoje, 19 de agosto de 2026. Boa tarde, seu Venceslau Crew. Seu Venceslau mandou uma mensagem ali e daí apagou, né? Mas boa tarde, seu Venceslau. Pode mandar mensagem para nós aqui, registrando sua audiência, que nós estamos aqui. Então, né? Hoje é quarta-feira da 20ª semana do Tempo Comum. Silmara bem falou sobre a mensagem inicial do nosso programa hoje, né? A reflexão social do início do programa. Falávamos sobre gratidão. E o evangelho de hoje, ele traz um pouquinho essa questão, porque muitas vezes a gente reclama pelas coisas que a gente não tem e esquece de agradecer pelo que a gente tem. A gente reclama demais, né? E esquece muito da gratidão. A reflexão do evangelho de hoje, do dia 19 de 8 de 2026, é a quarta-feira da 20ª semana do Tempo Comum, é de Mateus 20, do 1 ao 16. E o evangelho hoje, ele traz para nós aquela parábola, né, do trabalhador que paga os trabalhadores com o mesmo valor, né, por dia. E alguns reclamam, mas nós estávamos trabalhando há mais tempo, ganhamos a mesma coisa, o mesmo valor. E Deus não se cansa, queridos ouvintes, de esperar pela nossa adesão a Jesus, pelos seus ensinamentos. E ele não nos apressa, nem nos pressiona, mas ele nos oferece a vida inteira como um tempo de graça para aprendermos a caminhar com o seu filho. E cada gesto de adesão a Jesus é um passo rumo ao abraço amoroso e definitivo do Pai. No evangelho de hoje, como eu já comentava, por meio dessa parábola, Jesus nos revela a imensidão da misericórdia do Pai. Ele não faz distinção. O amor de Deus não é medido pelo tempo, pelos méritos ou pela posição que nós ocupamos. Ele ama todos nós com o mesmo amor. Na parábola que nos é apresentada, o patrão representa o Pai, a vinha simboliza o reino de Deus e os trabalhadores somos nós. Jesus queria ajudar os seus discípulos a compreender que no reino de Deus, ninguém deve se considerar mais importante ou mais merecedor do que os outros. O fato de alguns terem sido chamados primeiro não lhes dá privilégios sobre os que chegaram depois. Na vinha do Senhor, todos são convidados a participar e a colaborar na construção do reino. E é significativo lembrarmos que alguns dos testemunhos de fé mais elogiados por Jesus partiram de pessoas que estavam à margem do povo judeu, como a mulher cananeia e o soldado romano. Eles representavam, de certa forma, os últimos, mas souberam acolher a proposta do Senhor com uma fé admirável. E essa parábola, ela também nos chama a atenção para algo muito importante. Ninguém deve se considerar maior ou mais merecedor do amor de Deus do que o outro. Para Deus, não importa o credo, a nacionalidade, a condição social ou o tempo da caminhada. Todos nós somos chamados a participar da sua vida. Como operários mais antigos da vinha do Senhor, não devemos reivindicar privilégios. Pelo contrário, somos chamados a acolher com alegria os novos trabalhadores que vão chegando e ajudá-los a encontrar o seu lugar na construção do reino. Todos somos convidados a trabalhar na vinha do Senhor. Alguns acolhem esse chamado desde cedo, outros o descobrem muito mais tarde. Outros ainda nos últimos tempos, nos últimos minutos da sua vida. E para Deus, não é o momento em que chegamos que determina o nosso valor, o nosso lugar no reino, mas a abertura dos nossos corações, a verdade dos nossos corações. Nunca é tarde para responder ao convite de Deus. E quantos irmãos têm tanto a oferecer, mas ainda permanecem ociosos na praça da vida? Talvez porque ninguém lhes tenha feito um convite. Ao invés de sermos barreiras, sejamos caminhos. Ao invés de julgarmos quem chegou por último, sejamos aqueles que acolhem, encorajam, ajudam a recomeçar a vinha do Senhor. Tem lugar para todos. Para Deus, o que dá sentido ao nosso trabalho não é o tempo dele que levamos trabalhando, mas o amor que colocamos naquilo que fazemos. Afinal, tudo que somos e tudo que temos é dom recebido das suas mãos. Nunca nos esqueçamos, Deus é um Pai amoroso e está sempre de braços abertos para nos acolher. Ele não nos compara nem nos mede pelo tempo de caminhada. Ele simplesmente nos chama, nos espera e se alegra quando respondemos ao seu convite para uma vida nova. Onde se cultiva o amor fraternal, não há concorrência, inveja, ciúme. Há espaço para todos, porque no coração de Deus, ninguém precisa ocupar o lugar do outro para ser amado. Sabemos acolher com alegria aqueles que chegam depois de nós e celebrar bem que Deus realiza na vida de cada irmão. Afinal, na vida do Senhor, não somos concorrentes. Somos companheiros de caminhada, chamados a trabalhar juntos para que o seu reino aconteça entre nós. E diferentemente daqueles que só reclamavam, que sentamos mais gratidão no nosso coração. Que paremos para pensar que muitas vezes estamos reclamando da vida que temos, mas temos uma vida muito boa perante ainda a vida de outras pessoas. Né? Às vezes a gente reclama, como dizem os mais antigos, de barriga cheia, né? Porque estamos aqui, estamos vivos, temos onde morar, temos nossos familiares por perto, temos um alimento na nossa mesa, temos um teto para nos abrigar e ficamos reclamando, como fizeram esses trabalhadores. Para eles também tinha sido dada a chance de trabalhar, de ter o seu ganho. Mas eles não se contentaram, eles tinham que ficar se comparando com os outros. Eles tinham que ficar reclamando ao invés de serem gratos por ter o trabalho e por ter o salário. Né? Muitas vezes, o que nós mais precisamos é desenvolver esse nosso sentimento de gratidão diante de tudo, diante da vida, diante do que vivemos, diante da proteção que recebemos de Deus, né? Que muitas vezes somos ingratos de não reconhecer tudo que Ele nos dá no dia a dia. Eu recebo aqui uma mensagem do nosso querido Nestor Euco, e ele diz que ele também pode ajudar na questão da gratidão, né? Que eu falei que muitas vezes as pessoas não conseguem se sentir gratas, porque algo lá no fundo do seu coração, no fundo da gavetinha, está atrapalhando para que esse sentimento venha à tona e lhe traga coisas boas acopladas ao sentimento da gratidão, né? Porque a gratidão é assim, ela vai puxando outros sentimentos, outras sensações boas. E muitas vezes ela fica fechadinha lá no fundo da gaveta por algum trauma, algum sentimento, algum excesso de passado. A pessoa só consegue ser rancorosa, amargurada e não expressar gratidão. O Nestor está aí também para ajudar e diz que está na escuta. Grande abraço, meu amigo Nestor e Alzira. Nesse momento, gente, nós vamos aqui para a parte da tradução, né? A tradução da música de hoje. É uma música muito bonita, né, uma música aí das antigas. E nós já traduzimos ele ontem, né, que é o Jim Diamond, né, já traduzimos uma música dele ontem. E hoje vamos trazer mais uma música, né, porque nas minhas pesquisas de música sugeriu, sei lá, porque ontem eu trouxe Jim Diamond. E hoje eu trago para vocês I Should Have Known Better, de Jim Diamond. 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

0: 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A expressão I should have known better significa que eu deveria ter tido mais juízo, ter pensado mais, né? Eu deveria saber melhor, eu deveria ter pensado melhor. Ela tem todos esses significados e ela é usada quando você comete um erro e percebe que já tinha idade, maturidade ou informação suficiente para saber que não deveria ter feito aquilo, né? Jim Diamond expressa de forma direta o arrependimento por ter mentido e perdido alguém importante. E esse verso repetitivo, I should have known better, ele destaca a autoconsciência do narrador sobre o seu erro, reconhecendo tanto a beleza quanto o valor emocional da pessoa amada. Mostra a esperança de redenção, mesmo diante da culpa e da distância causada pela mentira. O contexto em que a música foi lançada também contribui para sua sinceridade. Jim Diamond chegou a pedir ao público que priorizasse uma causa humanitária em vez de seu próprio sucesso, o que reforça a autenticidade do sentimento transmitido. A letra revela a vulnerabilidade do narrador, que admite ter dado o amor como certo o tempo todo e não perceber que, na verdade, ele poderia perder, né? E poderia sofrer as consequências, fazendo com que ele se sentisse perdido. A música aborda ainda o orgulho como obstáculo para a reconciliação, o que acontece muitas vezes, né, gente? Sugerindo que, apesar do arrependimento, o retorno da pessoa amada é improvável. Assim, a canção se destaca por retratar de forma clara e emotiva o arrependimento, o pedido de perdão, a dor de uma perda definitiva. Fica aí, então, Jim Diamond para você. 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
0: Dá tempo de dar uma dica, né? Porque ultimamente eu não tô dando dicas, né, Nando? Tá? O tempo tá sendo curto aí. Hoje você vai ter uma dica de alimentação aqui pra fechar o programa. Ah, eu trouxe pra você hoje algumas frutas. E isso mesmo, pra você saber a respeito das frutas. Sabia que a goiaba é a fruta que tem mais proteína? As tâmaras são as frutas mais calóricas. A framboesa é a fruta que contém mais fibra. A ameixa é a fruta que contém mais ferro. A melancia é a fruta que tem menos proteína. O morango é a fruta menos calórica. A uva é a fruta com menos fibras. E a laranja é a fruta com menos ferro. Então, enquanto a goiaba tem bastante proteína, a melancia é a que tem menos. Enquanto a tâmara é a mais calórica, o morango é a menos calórica. Enquanto a framboesa tem mais fibras, a uva tem menos fibras. Enquanto a ameixa tem ferro, a laranja tem menos ferro. Fica aí a dica de alimentação de hoje. Amanhã eu trago dica de limpeza, né? Porque o nosso horário com os convidados, ele fica um pouquinho mais curto, né? E um pouquinho mais difícil aí da gente, né, dá conta de tudo que tem programado. Então, muitas vezes, acaba ficando a parte das dicas, né? Um abração para a tia do Wesley Alves, a Maria de Lourdes Alves, e também para a mãe do Wesley, a Marlinei Alves. Quem está participando é o Wesley. Obrigada aí, gratidão, Wesley. O Wesley que é cuidador de idosos, gente. Se precisar de um cuidador aí, procura aí que o Edson tem o número dele lá na frente, na secretaria, na recepção da rádio. Então, gente, nós vamos encerrando o nosso programa. Boa tarde, excelente tarde para todos vocês que participaram, que estiveram ligadinhos no Bem Me Quero de hoje. Eu desejo que você tenha uma quarta-feira abençoada, uma ótima tarde de quarta-feira. E não esqueça, seja grato a Deus. Olhe para fora e olhe para dentro, né? Tudo que você é, tudo que você tem, este dia maravilhoso lá fora. Gratidão pela nossa vida, principalmente, e gratidão por você existir, querido ouvinte. Eu volto amanhã, 12 horas e 15 minutos, com mais um Bem Me Quero. Ah, o Haroldo hoje não participou, né? Haroldo, nós trouxemos o pessoal ontem aqui, né, da Defesa Civil. Não sei se você estava ligadinho, mas não mandou mensagem. Eu acho que não estava ontem, né? Então, grande beijo a todos vocês, né? Vocês ficam aí com o Nando, porque, ó, o Thair já tá pedindo música aí, Nando, né? Já tem duas na lista aí. Se sigam com a Nanda e o Baú do Ipiranga. Até amanhã, 12h15, com mais um Bem Me Quero.
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3: 2 horas.
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1: Quatro minutos, sejam todos bem-vindos a mais um Baú do Ipiranga. Não é mais um Baú do Ipiranga, pode-se dizer que hoje começa uma nova era de Baú do Ipiranga, uma nova era da programação da tarde, agora com novos horários. Estamos começando às 14 horas agora, como você percebeu, já em outros horários o Baú do Ipiranga já tinha começado, mas em compensação, se estamos começando mais tarde, hoje também vamos terminar mais tarde. Praticamente vamos até o horário do Gilmar Antônio, praticamente emendando com o programa do Gilmar Antônio, o Baú do Ipiranga, com o diferencial de que teremos a consagração de Nossa Senhora Aparecida na metade do programa. Então, enquanto você está curtindo o Baú do Ipiranga, lá pelas 15 horas da tarde, a gente vai fazer uma breve pausa de uns 15 minutos para trazer até você a consagração direto da Basílica de Nossa Senhora Aparecida, e daí retomamos o Baú do Ipiranga logo depois. Beleza, pessoal? Agora será assim esta tarde. Este é o primeiro programa nesse formato, então vamos descobrir juntos como é que vai ser, se vai dar tempo de tocar muita música, se vai dar tempo de tocar menos música. Eu acredito que vai, talvez até sobre tempo para tocar mais música, com intervalos mais esparsos. Vai ser um programa mais assim, vamos dizer assim, não vai ter blocos tão longos, mas haverá muita música antiga, com certeza. Música nova não, música nova fica para outro programa. Aqui a música é e sempre vai ser música antiga, beleza? Sucessos de 1999 para baixo. 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E vamos começar então de música. Eu tô aqui me perguntando se vai dar tempo de fazer mais alguma coisa além de tocar música, de repente trazer alguma informação para os nossos ouvintes, comentar a respeito. Mas eu tô meio ansioso, então vamos de música, né? Vamos de música, porque eu tenho já participações aqui para registrar. Lembrando que o programa Bem Me Quero, que veio agora há pouco, foi gravado. Amanhã teremos Bem Me Quero ao vivo, então vamos também saber como que vai ser o novo programa, no novo formato, no novo horário da professora José. O de hoje foi uma reprise, amanhã que vai ser ao vivo, então vamos aguardar amanhã também. Então, quem mandou aqui mensagem no 42999533669, já dou um boa tarde para esse pessoal aqui, a começar pelo meu amigo Atair, que já está participando aqui do programa. Olha só. Boa tarde, Nando. Tudo bem? Obrigado, Atair. Boa tarde. Ele diz assim: uma ótima segunda-feira para você. Hoje toca para curtir com a esposa, Dona Giza. Ele quer ouvir Kid Abelha, a música Nada Tanto Assim. Nada Tanto Assim é uma música que eu gosto muito. Na verdade, eu sou grande fã do Kid Abelha. Adoro as músicas do Kid Abelha. E Nada Tanto Assim não faz parte dos grandes clássicos do Kid Abelha, que tocam aqui no Baú do Ipiranga, né? Lágrimas e Chuva, Grande Hotel, Fixação, Alice, Como Eu Quero. Não tá entre os maiores clássicos do Kid Abelha, mas é uma música que eu gosto muito, é uma música muito boa. Na verdade, o Kid Abelha tem muita música boa. É tranquilo fazer quase um programa inteiro só com música do Kid Abelha, porque eles têm bastante música boa. E uma delas é essa daí. Inclusive, muita gente talvez não conheça. Eu gosto muito do vocal da Paula Toller. Ela tem uma voz, principalmente naqueles primeiros anos de Kid Abelha, que soa justamente com aquela melancolia agridoce dos anos 80. Tá muito no tom de voz que ela emprega para cantar essas músicas. E esse Nada Tanto Assim, essa música, é um exemplo perfeito. Prestem atenção no talento nato da Paula Toller quando vocês ouvirem cantar a música. E tenho em mente que quando ela cantou essa música nos anos 80, ela não tinha 20 anos, ela iniciou a carreira com 17, 18, então ela era muito jovem. Impressionante, era um talento em estado bruto mesmo. E vamos ouvir então, Kid Abelha. Obrigado, Atair. Pra continuar nesse mesmo pique de música rock dos anos 80, eu trouxe Ego Trip, Viagem ao Fundo do Ego. Até onde eu conheço, a única música que fez sucesso do coitado Ego Trip. mas também tocou muito na Ipiranga, na Rádio Ipiranga daqueles tempos. Eu não sei dizer em que programa que tocava, mas tinha um programa que tocava toda hora. Essa música é boa, é bacana e nós resgatamos ela aqui no Baú da Ipiranga. Deixa eu continuar aqui atendendo o resto do pessoal. Tá conosco aqui a dona Roseli Costa Gonçalves, que também sempre participa do Baú, sempre participa dos programas aí. Vamos ver o que ela nos diz. Boa tarde, estimado Nando. Boa tarde, dona Roseli. Tarde fria, é verdade. Eu nem tirei a jaqueta aqui nos estúdios. Imagina o Gilmar Antônio, como é que vai vir? Vai vir com 5 blusas, o Gilmar Antônio. Tarde fria, espero que esteja bem. Por favor, hoje quero ouvir Elton John, Sacrifice. Gratidão, abraços e uma abençoada semana. Obrigado, dona Roseli. Sacrifice, dispensa apresentações, a música do Elton John. Vamos trazer aqui com Elton John Sacrifice para tocar logo na sequência. Eu não vou colocar muitas músicas no bloco, porque a gente tem mais blocos de comerciais. Agora mudou o formato do programa, tô falando. Mas dá tempo de mais uma aqui. Tem também a Carol, da Fazenda Pecan, participando. Oi, Nando, boa tarde. Ela diz, toca hoje Madonna, La Isla Bonita. Madonna, que muita gente não sabe, Madonna, ela é descendente de latinos, né? Ela tem descendência latina. Inclusive, se você procurar o nome original da Madonna, que obviamente não é Madonna, né? O nome da Madonna, até deixa eu ver aqui, é uma curiosidade interessante. Deixa eu ver aqui se eu consigo encontrar o nome da Madonna. É um caso parecido com a Lady Gaga. Você sabia que a Lady Gaga se chama Stephanie alguma coisa lá? O nome da Madonna é Louise Ciccone. Ela é descendente de latinos, né? Então a Isla Bonita é um resgate daquele estilo dela. E o resgate das descendências dela. E a Lady Gaga não vou ficar procurando a Lady Gaga. A Lady Gaga é das recentes, não é do Baú da Ipiranga, então nem vou procurar. Mas a Madonna, ela é descendente de latinos. Então, La Isla Bonita é uma música que ela fez com essa intenção. E é uma das muitas excelentes músicas que ela tem. Tem muita música boa, Madonna. Obrigado, Carol, pelo pedido. Vai tocar aqui. Quarta música. Mas quem quiser pedir mais música, vai ter intervalos, mas a gente prossegue com o Baú da Ipiranga atendendo seus pedidos. 42-99953-3669. Vamos lá então? 14 e 12.

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E vamos prosseguindo, 14h33, prosseguindo aqui com o baú da Ipiranga. Eu tenho aqui a participação da dona Rosana do Vale. Ela manda um boa tarde, toque uma da Rosana. Eu trouxe direto no olhar. Pensaram que eu ia trazer o amor e o poder, né? Não, posso trazer outro dia. Mas essa direto no olhar também fez muito sucesso, acho que foi tema de novela. Se não me falha a memória, Salvador da Pátria, vou ter que verificar ali com um especialista em novela ali embaixo, mas acho que foi do Salvador da Pátria, direto no olhar. Ou será que não foi? É, não sei. Mas é boa, é muito boa aí a da Rosana, é pedido da Dona Rosana, olha só, ela pediu da xará dela. Dona Rosana do Vale pediu uma música da Rosana cantora. Direto no olhar vai ser o que ela ouvirá. Espero que goste, Dona Rosana. Na sequência, o seu Reinaldo pediu uma aqui do André Bocelli, Vivo Perley. Eu vou trazer essa música com ele fazendo um dueto com a Sandy. A Sandy da dupla Sandy Júnior. Acho que até o Júnior tá pro meio. Mas enfim, é a versão que nós temos aqui. Ela é boa, fez bastante sucesso essa música aí. Vamos ouvir então? 14h34.

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14 horas e 56 minutos, nós ouvimos Kenny Rogers, Crazy in Love. E ao contrário dos outros dias, não está no final do baú da Ipiranga. É, a gente está acostumado a acabar agora, né? Mas agora vai vir a consagração de Nossa Senhora da Aparecida, diretamente da Basílica. Na sequência, o baú da Ipiranga retorna. Então, vamos acompanhar, né? Aproveitar e dar aquela rezadinha, beleza? Daqui a pouco a gente volta.

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2: O Santuário Nacional de Aparecida, com Maria, em comunidade, conhecer e praticar a Palavra. Uma boa tarde a todos.
3: Boa tarde.
2: Uma boa tarde aos romeiros, peregrinos, devotos de Nossa Senhora aqui no santuário. E você que reza conosco pela rede Aparecida de Comunicação, sejam muito bem-vindos. A casa da mãe é a casa de todos nós. Você, devoto e devota de Nossa Senhora, que irá rezar conosco, faça uma foto sua, acompanhando a novena da padroeira, e poste no seu Instagram usando a hashtag EuNaNovena. Sua foto poderá aparecer durante a nossa transmissão pela rede Aparecida de Comunicação. Hoje nós somos convidados a uma missão urgente e profética, que é o tema desta tarde, com Maria: construir a paz e a união pela reconciliação. Vemos com os próprios olhos que o tempo em que vivemos está fragmentado por divisões, controvérsias, intolerância. E olhar para Nossa Senhora é aprender a arte do encontro, como nos lembra o nosso saudoso Papa Francisco na encíclica Fratelli Tutti. A igreja não é uma fortaleza de portas fechadas, mas uma casa com portas abertas para todos, chamada a edificar pontes de fraternidade. Maria é a mãe desta grande família. Nela não há espaço para muros, apenas para braços abertos. Apenas para braços abertos. Nesta novena, queremos dar passos concretos rumo ao diálogo e ao perdão. Por isso, à página 53 do nosso livrinho, iniciemos o terceiro dia, cantando com alegria o hino da novena e festa da Padroeira 2026, na companhia de nossos músicos e do coral, formado pelos devotos e romeiros de Nossa Senhora.

0: E preside esta terceira tarde o missionário redentorista Padre Guilherme Dias Viana, que trabalha na pastoral do Santuário Nacional. E são oficiantes nesta tarde os missionários redentoristas, o irmão Marco Aurélio da Silva, que reside na comunidade Irmão Bento, aqui no Potim, o irmão Cláudio Aparecido Teixeira, promotor vocacional redentorista, e o padre José Roberto Peçanha, que trabalha nas Santas Missões Redentoristas. Uma salva de palmas aos nossos missionários redentoristas, homens fortes na fé. E à página 13 do nosso livro, acompanhemos com o presidente desta celebração a saudação inicial.
1: Bendita seja Maria, pois graças ao seu sim amoroso, o amor de Deus se debruçou sobre nós, pecadores e necessitados de reconciliação. Em nome do Pai, e do Filho, e do Espírito Santo.
0: Amém.
1: Maria foi o amor que vos fecundou em vosso seio bendito e vos transformou na mãe do belo amor. Obrigado por nos trazer de Jesus, Ele que nos reconcilia com o Pai e com os irmãos.
0: Com Maria construímos a paz e a união pela reconciliação. Amém. Acolhendo Nossa Senhora, a mãe negra que das águas do rio Paraíba do Sul refez a esperança e uniu um povo fragmentado, quer estar aonde a vida mais dói. Sua pequena imagem traz consigo a marca da reconciliação, dividida nas águas, mas refeita pela graça, de cor escura, abraçando os marginalizados e ensinando que para Deus não há distinção de pessoas. Mãe Aparecida, estenda sobre todos nós teu manto de unidade e de paz. E são nossos convidados para esta tarde todos aqueles que colaboram conosco na Tenda dos Peregrinos. Cantemos, acolhendo a Mãe do Céu.

Saudemos a padroeira com as nossas palmas. É a mãe que vem ao nosso encontro. Mais uma grande salva de palmas à Nossa Senhora, Mãe da Esperança. E agora a Senhora Aparecida é colocada no trono. E ao olharmos para a Mãe de Jesus, reafirmamos nossa vocação de sermos construtores de pontes e de derrubadores de muros. Que sua presença entre nós nos inspire ao diálogo sincero, ao respeito às diferenças e à promoção da unidade. Acolhe, acolhe, Mãe, a nossa oração. Queremos viver e crescer em comunidade.

0: Página 13 do livrinho da novena. Acompanhemos.
1: Senhora de todos os tempos da história, sois nossa mãe e precisamos de vosso auxílio materno. Tomai nossa mão e inspirai-nos no coração, para que nossas atitudes sejam de reconciliação, de união e de paz. Libertai-nos das amarras que nos impedem de sermos irmãos.

0: Maria, sois nossa mãe de misericórdia, e nada mais nos desejais senão nossa reconciliação, pois vosso Verbo eterno nos trouxe o perdão que ninguém jamais poderá nos dar. Fazei-nos, ó Mãe, um povo de reconciliados, pois onde há divisão, Deus não está.
1: Senhora Aparecida, que fostes o sinal inconfundível do amor de Deus por nós, fazei-nos dóceis à voz do Espírito Santo, que perdoa nossas divisões e exclusão. Amém. Podem se sentar, por gentileza. Ao vivenciar o tema de hoje, seremos desafiados a derrubar as barreiras da discórdia e assumir o ministério da reconciliação. O Vaticano II, no documento Unitatis Reintegratio, afirma claramente que o desejo de restaurar a unidade entre todos os cristãos é um dos principais objetivos do próprio Cristo para a sua igreja.
2: Disse o Papa Francisco na Bula Misericordiae Vultus de 2015: Jesus Cristo é o rosto da misericórdia do Pai. O mistério da fé cristã parece encontrar nestas palavras a sua síntese. Misericórdia é a palavra que revela o mistério da Santíssima Trindade. Misericórdia é o ato último e supremo pelo qual Deus vem ao nosso encontro. Misericórdia é a lei fundamental que mora no coração de cada pessoa quando vê com olhos sinceros o irmão que encontra no caminho da vida. A reconciliação não começa no esforço humano, mas no encontro com Cristo. O sacramento da reconciliação devolve ao centro a misericórdia de Deus. Dom Helder Câmara nos lembrava: quem não precisa de reconciliação com Deus? Quem não tem seu ponto fraco, seu pecado? Quem pode julgar-se bastante perfeito, sem nada a emendar ou ao menos melhorar? Essa é nossa grande lição de humildade. Em vez de gastarmos energia julgando o outro, somos chamados a olhar para dentro e reconhecer nossa própria fragilidade. A reconciliação, o perdão e a graça divina são para todos nós, porque todos carregamos imperfeições e a necessidade diária de nos emendar e melhorar. O caminho da fé não é sobre fingir uma perfeição que não existe, mas sim sobre a coragem de admitir a falha e seguir buscando a evolução, dia após dia. Que sua jornada seja marcada pela sinceridade dessa busca. Um olhar sobre a cidade, Dom Helder Câmara.

0: acolhendo a palavra.
1: Maria, em vós aprendemos que nada pode nos dividir ou separar, pois tudo mudastes para cumprir em vossa vida a vontade divina. Libertai-nos de pensamentos e atitudes que não exaltam a vida nem a paz.
0: Nada pode nos separar do amor de Cristo, se a palavra toca nosso coração e mora em nossa vida. Amém.

0: Leitura da Carta de São Paulo aos Romanos. Diante de seu amor por nós, que vamos dizer? Se Deus é por nós, quem será contra nós? Ele que não poupou seu próprio Filho, mas o entregou por nós todos. Como não nos daria tudo juntamente com Ele? Quem vai acusar os que Deus escolheu? Deus que os justifica, quem vai condenar? Cristo Jesus, que morreu, mas ainda que foi ressuscitado e está à direita de Deus e intercede por nós. Quem vai nos separar do amor de Cristo? A tribulação, a angústia, a perseguição, a fome, a nudez, o perigo, a espada? Palavra do Senhor.
1: Graças a Deus. Uma salva de palmas a esta palavra santa que nos ilumina e é fonte de perdão para nós. Vamos acolher agora a mensagem de esperança com o pregador desta terceira tarde, Padre Guilherme Dias Viana, missionário redentorista que trabalha na pastoral do Santuário Nacional.
2: Minha saudação aos meus confrades aqui presentes, a todos os romeiros devotos de Nossa Senhora hoje aqui no seu santuário e a todos aqueles que nos acompanham pela rede Aparecida de comunicação, na alegria de estarmos celebrando este terceiro dia da novena em preparação para a solene festa de Nossa Senhora Aparecida. O tema geral desta novena, da novena deste ano, nasce de uma bonita experiência que nós vivemos aqui no santuário, o encerramento da jornada bíblica, com Maria, em comunidade, conhecer e praticar a palavra. Através da jornada bíblica, as fachadas do santuário foram revestidas com mosaicos que representam as Sagradas Escrituras. E deste modo, este que já é o maior santuário mariano do mundo se torna também a maior Bíblia a céu aberto. Quem chega à Aparecida pode contemplar a história da salvação, agora retratada em imagens, em cores, nas fachadas deste santuário. E o tema deste terceiro dia, como nos é proposto, com Maria, construímos a paz e a união pela reconciliação. E tudo isso se encaixa perfeitamente porque reconciliação é uma palavra que atravessa todas as Sagradas Escrituras. Quando nós olhamos para a Bíblia, nós vemos que ela é, do começo ao fim, a história de Deus que não desiste da humanidade e por isso busca reconciliá-la consigo através de diversos meios. Nós podemos dizer que a história da salvação é história de reconciliação. Reconciliação, meus irmãos, que significa recuperar a paz, a harmonia, reconstruir uma relação que foi rompida, reestabelecer a comunhão e as boas relações. Reconciliar é chamar novamente para perto. E é exatamente isso que Deus faz conosco. Nos chama para perto de si. Desde o início, como nos relata o livro do Gênesis, e que está tão bem representado aqui na fachada leste do santuário, a história da salvação nos diz que Deus criou todas as coisas para estar em comunhão consigo. Mas que o pecado entrou no mundo através da desobediência e com o pecado a separação, a divisão, a distância. O ser humano passa então a se esconder de Deus e a acusar-se um ao outro. E é então que Deus vai ao encontro de Adão e pergunta: onde estás? E é aí, meus irmãos e irmãs, que começa a história de Deus buscando o ser humano a fim de reconciliá-lo consigo. e através dos patriarcas, dos profetas, dos exílios, das libertações, das alianças, nós vamos vendo que de fato o fio condutor de toda a história sagrada é esse: Deus indo ao encontro da humanidade para trazê-la novamente para perto, até que chega a plenitude dos tempos. Então acontece aquilo que o ser humano jamais poderia imaginar: até que ponto vai o desejo de Deus de nos reconciliar consigo. Ele envia o seu próprio Filho, que vem pessoalmente ao nosso encontro, e a palavra se faz carne no seio de Maria. E é por meio de Maria que Deus se aproxima definitivamente da humanidade, porque é por meio de Maria que Jesus vem até nós. Quando nós contemplamos o mistério da encarnação, nós vemos que o desejo de reconciliação de Deus já não é uma ideia, não é uma promessa distante. A reconciliação tem um rosto: Jesus Cristo. E São Paulo diz tão belamente aos Coríntios: era Deus que em Cristo nos reconciliava consigo. Irmãos e irmãs, a nossa reconciliação com Cristo não começou conosco. Não fomos nós quem primeiro procuramos a Deus. Foi Ele que venceu a distância, a separação que o pecado havia criado. A nossa reconciliação com Deus é fruto do nosso encontro com o Senhor Jesus Cristo. Quando nós nos encontramos com Cristo, nós descobrimos que Deus quer ser nosso amigo, que a sua misericórdia é maior do que todo pecado, que o seu amor supera infinitamente aquilo que nos separou. E é então que nós podemos repetir com São Paulo esta tão bela expressão que ouvimos na leitura.

e encontram no sacramento da penitência o abraço misericordioso de Deus. E talvez essa seja uma das maiores graças das peregrinações. Os devotos vêm ao santuário carregando o pesado fardo dos seus pecados, mas aqui, no confessionário, podem receber o perdão e a paz. Muitas pessoas, depois de 10, 20, 30, 40 anos sem se confessar, chegam à Aparecida e fazem a experiência bonita da misericórdia de Deus. Por isso, meus irmãos e irmãs, com toda certeza, Aparecida é a casa da reconciliação. E aquele que se reconciliou com Deus deve viver reconciliado com os irmãos. Deus veio ao nosso encontro. Ele não esperou que nós primeiro fôssemos até Ele, ou que nós primeiro fôssemos merecedores. Ele tomou a iniciativa. Mas muitas vezes nós não queremos tomar a iniciativa a fim de buscar a reconciliação. Nós partimos logo para a acusação. Foi o outro que me ofendeu. O outro é o culpado. Deus era o ofendido pelos nossos pecados. Mas Ele não levou isso em conta. Ele veio até nós para nos perdoar, para nos reconciliar consigo, para nos trazer a paz. Por isso, não espere a iniciativa do outro. Seja você o primeiro a buscar a reconciliação. Vença o orgulho. Dê o primeiro passo. Em que situação da sua vida você precisa se reconciliar? Porque aquele que recebeu a paz que vem de Cristo deve ser também um instrumento de paz. Aquele que encontrou Jesus não pode aceitar o mal, a guerra, a violência. Não pode cultivar o ódio, o ressentimento. São Paulo diz ainda que Deus, que nos reconciliou consigo, nos confiou o ministério da reconciliação. Isso mesmo, Ele fez de cada um de nós ministros da reconciliação. Por isso você, meu irmão, minha irmã, é um construtor da paz, da justiça, do bem, do amor. Infelizmente, nós vemos que muitas famílias estão divididas pela falta do diálogo, do perdão. Muitos casamentos chegam à beira da ruína porque o orgulho impede de dar o primeiro passo. Muitas amizades são destruídas por não saber compreender, por não se buscar viver em paz. Mas também esse é o desejo de muitos devotos que vêm ao santuário. No coração de muitos devotos está o pedido pela paz, o pedido a Nossa Senhora pela união na família, pela restauração do casamento, pela capacidade de saber perdoar e de não cultivar ressentimento. Muitos pedem a Nossa Senhora esta força para recomeçar. E é ela quem nos toma pela mão e nos conduz ao seu Filho, que é a fonte de toda a paz, a fonte da união, a fonte da reconciliação. A história nos conta que a imagem de Nossa Senhora foi encontrada também dividida. A cabeça, depois o corpo, mas se uniu. A história nos conta que o primeiro milagre após o encontro da imagem foi uma abundante pesca. E essa pesca continua acontecendo, porque Nossa Senhora lança as suas redes para pescar os nossos corações e trazê-lo ao seu Filho. E olha, a rede de Nossa Senhora pega muitos peixes grandes. Santo Afonso de Ligório, que tanto amou Nossa Senhora, escreveu no seu livro Glórias de Maria essas bonitas palavras: ó pecador, não percas a confiança, mas recorre a Maria em todas as necessidades. Tem esta mãe rica em misericórdia um vivo desejo de salvar.

0: lá dos pobres pecadores, e ela vai pessoalmente em busca deles para ajudá-los a reconciliar com Deus. Sem dúvida, meus irmãos e irmãs, todos que chegam neste santuário chegam aqui porque são atraídos por Nossa Senhora. Foi ela que trouxe você até aqui, para que chegando aqui você pudesse se reconciliar com Deus, pudesse ter a oportunidade de experimentar o abraço misericordioso de Jesus. Termino. A reconciliação com Deus abre caminhos para a reconciliação com os irmãos. E nós precisamos pedir a Nossa Senhora esta graça. Ela que é rainha e padroeira do Brasil, que o nosso povo brasileiro seja um povo reconciliado, que nada nos divida, que nada nos separe. Maior é o que nos une do que aquilo que nos separa, porque o que nos une é a fé, o que nos une é o amor à Nossa Senhora. Olhando para esta pequenina imagem, peçamos a Nossa Senhora esta graça, e que a Mãe Aparecida, rainha e padroeira do Brasil, nos una cada vez mais. Que o povo brasileiro não seja um povo inimigo, mas um povo de irmãos e irmãs. Um povo que sabe superar as divisões, curar as feridas e construir a paz. E que nada nos separe do amor de Cristo, que nada nos separe uns dos outros. E que com Maria nós sejamos construtores da paz e da união pela reconciliação. Amém.
1: Amém. Uma salva de palmas agradecida ao Padre Guilherme por ter nos inspirado a viver o perdão e também a paz. A página 15 do seu livrinho, A Prece Mariana.
2: Maria, há um brado incessante que vem do coração dos que amam e não aprovam a divisão. Também há um brado que sai do chão dos que clamam vida para os irmãos e a natureza. Não há reconciliação se não respeitarmos todas as coisas que nasceram das mãos de Deus. Ouvi, Senhora, o brado dos que só desejam a paz e a reconciliação.
1: Maria, bem sabemos que a reconciliação é acolher o irmão e repartir com ele o pão.
2: Senhora e Mãe Aparecida, que a luz da eternidade, como a luz do sol que nos aquece em cada dia, dissipe as trevas do coração soberbo, orgulhoso e presunçoso, e nos reencontremos como humanidade unida, tão desejada por nosso Senhor, quando o dia da paz renascer. Vamos sentir e nos alegrar sem cessar, pois nada há de mais belo do que o mundo em paz.
1: Rompei, ó Maria, nosso egoísmo que não convida o irmão para sentar-se à mesa e partilhar a refeição, que nos faz mais irmãos. Amém. A paz começa no coração e transborda pelas mãos que se abrem na direção do outro. Agora nos tornamos peregrinos nesta bela procissão da caridade. Obrigado a você que trouxe o seu gesto concreto neste dia. O gesto concreto para amanhã é açúcar e óleo. Você pode também participar desta procissão se dirigindo aos cofres que se encontram nos corredores principais da Basílica. E você em casa entrando em contato conosco pelo telefone da Casa da Mãe, 0300 210 1210. São convidados para esta bela procissão o Ministério dos Coroinhas e Cerimoniários do Santuário Nacional, a Polícia Rodoviária Federal, Balsa Rio Santo Turismo do Porto Itaguaçu, Bondinhos Aéreos, Parque Três Pescadores e Refúgio das Aves, Trem dos Devotos, Feirantes e Associação do Comércio, Ambulantes e Hoteleiros de Aparecida. Nos unamos na construção de um mundo mais justo e mais fraterno, enquanto partilhamos nesta procissão da caridade, cantemos.

Querido devoto da Mãe Aparecida, neste momento da novena, somos convidados a partilhar o alimento. Somos também lembrados que partilhar é uma das formas mais bonitas de cuidarmos dos outros. E neste ano somos convidados a, com Maria, em comunidade, conhecer e praticar a palavra. Aqui na casa da mãe, essa palavra também se transforma em cuidado. Em cada peregrino acolhido, em cada celebração, em cada ação de evangelização e em cada obra que leva esperança a quem precisa. Tudo isso só é possível porque muitas mãos ajudam a sustentar essa missão. Participe da família dos devotos e una o seu coração a essa grande comunidade de fé. 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Muito obrigado por caminhar conosco. Nossa Senhora Aparecida, acolha sua oferta, abençoe sua família e faça florescer em seu coração a palavra que nos reúne. Continuemos agora em oração, rezando a novena.

0: Uma grande salva de palmas às nossas mãos caridosas, generosas, abertas para a caridade, para o amor, para com o próximo.
1: Oremos. Ó Maria, santa e bendita, vós que irradiastes a singeleza e a beleza de uma vida santa, dissipai as trevas dos pensamentos vãos e tocai em nossos corações, para que seja pleno de sentimentos bons, de reconciliação e união.
0: Maria, sois mãe da Igreja, essa pérola sacramental que nos faz compreender o jeito certo de viver como cristãos. Amém. Alimentados por Jesus, a Eucaristia é o sacramento da unidade. Cantemos.

0: os nossos olhos permaneçam fixos no Senhor. É dele que nos vem a força para sermos gente de esperança, gente de reconciliação. No Senhor se encontra toda graça e copiosa redenção.
1: Nas coisas humildes e simples, no gesto carregado de misericórdia, nas decisões em favor da vida, dos pobres e da justiça entre os homens.
0: Jesus, alimento da nossa vida, nós vos louvamos e agradecemos.
1: No coração dos que amam e servem aos outros sem esperar nada em troca, na força da união e da fraternidade, no gesto solidário e sincero.
0: Jesus, alimento da nossa vida, nós vos louvamos e agradecemos.
1: Pelo sacramento da reconciliação, no qual encontramos a paz do vosso perdão.
0: Jesus, alimento da nossa vida, nós vos louvamos e agradecemos.
1: Naqueles que anunciam ao mundo, com a vida e com a palavra, o Cristo ressuscitado, na juventude que ama e tem o vigor divino, anunciando os valores do reino.
0: Jesus, alimento da nossa vida, nós os louvamos e agradecemos.
1: Por todos os que servem generosamente aos mais abandonados, estendendo as mãos para acolher e servir no amor, pelos peregrinos de Nossa Senhora, que buscam viver a fé e são solidários.
0: Jesus, alimento da nossa vida, nós os louvamos e agradecemos. Amém.

Senhor Jesus Cristo, neste admirável sacramento, nos deixastes o memorial de vossa paixão. Dai-nos venerar com tão grande amor o mistério do vosso corpo e do vosso sangue, que possamos colher continuamente

Deus nos abençoe e nos guarde. Que Ele nos ilumine com a luz de sua face e nos seja favorável. Que Ele nos mostre seu rosto e nos traga a paz. Que Ele nos dê a saúde do corpo e da alma. Nosso Senhor Jesus Cristo esteja perto de vós para vos defender, esteja em vosso coração para vos conservar, que Ele seja vosso guia para vos conduzir, que vos acompanhe para vos guardar, olhe por vós e sobre vós derrame sua bênção. Ele que vive com o Pai na unidade do Espírito Santo. Amém.

Agora Jesus volta para o sacrário, para continuar como nos ensina Santo Afonso, pai e fundador dos missionários redentoristas, a ser visitado todos os dias e também levado para os nossos irmãos e irmãs enfermos. Uma salva de palmas a Jesus sacramentado. Viva o Santíssimo Sacramento! Viva Cristo! Viva o nosso Santíssimo Redentor! Cantemos!

0: página 16 do seu livrinho da novena Consagrados a Maria. Ao olharmos para Maria, a flor mais bela do jardim de Deus, oferecemos nosso desejo sincero de construir pontes e unir os corações.
1: Ó Maria, Mãe do Belo Amor, Senhora da Paz e promotora da união e da reconciliação,
0: rogai por nós, pobres pecadores, que recorremos a vós.
1: Maria, desde a manhã de Pentecostes, a Igreja tornou-se um sinal do reino e jamais deixou de anunciar e testemunhar a verdade de Cristo aos povos e nações. Concedei-nos hoje ser uma Igreja viva, empenhada na paz e na reconciliação.
0: Maria, ajudai-nos a estender as mãos e acolher aqueles que aguardam um pouco mais de amor e redenção. Amém. A página 4, a consagração a Nossa Senhora. Estenda sua mão em direção à pequenina imagem da padroeira do Brasil e, juntamente com o Padre Guilherme, renovemos o nosso amor, a nossa consagração.
2: Ó Maria Santíssima, pelos méritos de nosso Senhor Jesus Cristo, em vossa querida imagem de Aparecida, espalhais inúmeros benefícios sobre todo o Brasil. Eu, embora indigno de pertencer ao número de vossos filhos e filhas, mas cheio do desejo de participar dos benefícios de vossa misericórdia, prostrado a vossos pés, consagro-vos o meu entendimento, para que sempre pense no amor que mereceis. Consagro-vos a minha língua, para que sempre vos louve e propague a vossa devoção. Consagro-vos o meu coração, para que depois de Deus vos ame sobre todas as coisas. Recebei-me, ó Rainha incomparável, vós que o Cristo crucificado deu-nos por mãe, no ditoso número de vossos filhos e filhas. Acolhei-me debaixo de vossa proteção, socorrei-me em todas as minhas necessidades espirituais e temporais, sobretudo na hora de minha morte. Abençoai-me, ó celestial cooperadora, e com vossa poderosa intercessão, fortalecei-me em minha fraqueza, a fim de que, servindo-vos fielmente nesta vida, possa louvar-vos, amar-vos e dar-vos graças no céu por toda a eternidade. Assim seja.
0: E agora, a nossa oferta das flores. Com o coração transbordando de amor, apresentamos agora à Senhora Aparecida a nossa oferta de flores. Em cada flor trazida, a nossa vida, a nossa família e os orvalhos de esperança que Deus derrama sobre nós, representam o nosso compromisso de florir o mundo com gestos de paz, perdão e reconciliação.
1: Bela é a natureza que fez eclodir a semente exuberante da vida. Ela cresceu e enfeitou o jardim, encantou nossos olhos. Feliz jardineiro que, confiante, plantou a semente, a rosa, o jasmim, o amor. Feliz florista que pôde contemplar a beleza da criação, a grandeza do Criador. Felizes somos nós que trazemos nossas flores, carregamos a beleza da criação inteira. Deus é beleza que a nada se compara, pois no seu belo amor, Jesus, o Senhor, o trigo nascido que se fez salvação.
0: Olhai, ó Maria, os campos e os jardins, os bosques e as florestas, onde colhemos nossas flores para vos oferecer por nossa gratidão. Amém. A página 16, chamados à missão.
1: O Senhor nos ilumine com a sua luz divina e nos faça fortes na esperança e decididos no amor à vida e aos irmãos.
0: Amém. Assim seja.
1: A palavra que ouvimos nos faça ter a mesma coragem de Abraão, viver na decisiva obediência ao Senhor. De nosso encontro tão belo e majestoso, brotou um convite que nos vem das entranhas do Senhor. Sejam mais irmãos, reconciliados e colaboradores da harmonia e da paz, no mundo, dentro de si e em qualquer lugar.
0: Amém, assim seja.
1: Tenhamos a coragem de ser no mundo o que Deus deseja e espera de nós, rompendo as trevas que nos impedem de buscar a paz pela reconciliação.
0: Amém, agora e pelos séculos sem fim.
1: Ide, proclamai as maravilhas do reino do céu, e a luz da eternidade dissipe toda a escuridão de vossa existência, e o Senhor vos proteja na palma de sua mão.
0: Amém, agora e pelo século sem fim. E uma salva de palmas à padroeira do Brasil, a Senhora Aparecida. Viva a Senhora Aparecida! Viva a rainha e padroeira do Brasil!
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20: Muito bem, boa tarde. 16 horas e 16 minutos, 4 horas e 16 minutos. Estamos aí chegando, começando mais um programa. Começando mais uma semana de trabalho, né, gente? Começando mais uma semana. Mais uma semana, vamos juntos aí com a programação da tarde, sempre das 4 às 18 por aí.
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20: É isso aí, segunda-feira sem sol hoje, meio nubladão esse nosso tempo hoje, né? Daqui a pouco a gente pergunta pro Nando como é que vai ficar isso, né? Como é que vai ficar amanhã, porque hoje o sol tá difícil, né? Hoje o sol não aparece mais, né? Hoje o sol resolveu pegar um dia de descanso, né? Vamos ver se amanhã ele dá o ar da graça. Mas temperatura, com certeza, apesar do friozinho, não tá lá tão frio assim, né? Tá equilibrado. Daqui a pouco a gente fala sobre isso um pouquinho, mas agora nós estamos aí desejando que você tenha uma boa recepção. Vamos juntos aí conversando, trazendo só moda boa, né? Nessa segunda-feira, estamos aí no começo do mês, né? Do mês de outubro, aonde estamos aí, inclusive, vamos comemorar também a data de Nossa Senhora Aparecida, próxima segunda-feira, né? Meio de outubro, portanto, aquele mês aí que dá pra se dizer que tá quase se antecedendo aí, né? O final do ano, porque temos aí apenas 3 meses para fechar o ano. Mas estamos aí, né? Vamos viver esse mês de outubro com muita luz no coração, com muita paz. 4h17, vamos lá para o nosso calendário de hoje.
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20: Na programação da tarde, a folhinha do dia. Muito bem, vamos então conferindo o calendário desse dia 5, hoje segunda-feira. Hoje é dia da promulgação da Constituição de 1988. Hoje segunda-feira também é dia da ave. Estamos aí também hoje celebrando o dia de São Benedito. Também dia nacional da micro e pequena empresa. Hoje também, dia 5, é dia mundial dos professores. Dia mundial dos professores. Calendário para hoje. Portanto, segunda-feira, comecinho de semana. E a gente também vai agora conferir a temperatura, ver como é que tá hoje, tá? Um ventinho aqui, entrando, inclusive entrando um ventinho aqui no estúdio, né? Tá um friozinho gelado hoje, apesar da temperatura tá meio equilibrada. Qual a temperatura agora nesse pois momento, então. Nando? 4:18 agora.
0: Neste momento, 17 graus, seu Gilmar.
20: 17?
0: Uhum. Tá com frio?
20: Um pouquinho só, tá?
0: Tá com frio?
20: É, um ventinho.
0: O senhor tá com cara de frio.
20: É, um ventinho soprando por aqui, mas tá é natural, né? Nesse dia nublado aí de segunda-feira.
0: Pois é. É um tempo fechado, né? Daqueles inesperados pra época. Outubro normalmente tá fazendo calor já. Mas temos esse El Niño que tá bagunçando um pouco as coisas. E parece que vai ser dias atípicos, o de hoje e o de amanhã, no que diz respeito ao mês de outubro. Porque tá prevendo chuva, inclusive hoje tá previsto chuva a partir das 10 horas da noite. Ou seja, às 6 horas nós podemos ir embora de boa.
20: Tranquilamente.
0: Mas a partir das 10, o pessoal que fique de prontidão aí, que a previsão é que chova ao longo de toda a madrugada. E pelo que eu tô vendo aqui, a chuva vai persistir por todo o dia de amanhã nessa terça-feira. A máxima continua em 18, a mesma máxima prevista para hoje, e a mínima em 15. Então a temperatura vai ser como o dia de hoje, a diferença é que essa terça-feira de amanhã vai ser um dia bastante úmido, bastante molhado, com chuva, chuvoso. Mas depois parece que a chuva passa.
20: Então tá aí, vamos marcando 4 horas e 20 minutos. Vamos aí para nossa mensagem. Só frisar que hoje nós transmitimos aqui pela Ipiranga uma novena, né? Uma novena em louvor à Nossa Senhora Aparecida. Novena que antecede aí, portanto, a festa de nossa padroeira do Brasil, que vai ser celebrada no próximo dia 12, segunda-feira, né?
0: Exatamente. Então, por esse motivo, talvez os ouvintes tenham percebido que que foi mais longo.
20: Exato.
0: do que a consagração. A consagração é cerca de 15 minutos, mas nos dias que precedem a festa de Nossa Senhora de Aparecida, que vai ser dia 12, próxima segunda-feira, a consagração ela é integrada às reflexões da novena. E quem rezou a novena e quem vai rezar toda a novena da tarde vai ser os missionários redentoristas. No entanto, o plano aqui nosso, da Ipiranga FM, é transmitir a consagração curtinha, nos dias de semana, de 15 minutos, e a novena inteira mesmo seja a nossa de quarta-feira, em louvor a Nossa Senhora do Perpétuo Socorro. Então, provavelmente, nos próximos dias, nós vamos encontrar um meio de trazer a novena, a consagração curta mesmo. Hoje foi porque nós simplesmente não estava lembrando.
20: Então tá aí, vamos marcando 4:21 amanhã, portanto, o programa Baú da Ipiranga Vai ao ar normalmente, né? Excepcionalmente hoje, né? O baú ficou interrompido, mas amanhã você acompanha a consagração, né? Praticamente dito, né? A consagração às 15 horas e às 3:15 volta o baú da Ipiranga, né? E sim, a gente também atrasou um pouquinho hoje por causa desse probleminha, mas sem crise, né? Estamos aí no ar, portanto, amanhã tudo normal.
0: Eu só queria registrar aqui, seu Gilmar, bem rapidinho. Os dois ouvintes que mandaram mensagem pro baú da Ipiranga e que por conta disso daí eu não tive como ler a participação deles.
20: Ah, sim.
0: Foi o seu Marcos Roberto, que pediu uma música aqui, Por Amor, e a dona Elza Schweigert, do Quero Quero, se estiver na audiência. Um abraço aí, dona Elza, que a gente viu a sua mensagem, mas infelizmente não deu para retornar com o baú da Ipiranga para responder e trazer a música que ela pede. Ela pede a música do ABBA. Fernando.
20: Opa, ABBA é comigo, dona... Como é o nome da ouvinte aí?
0: Elza Schweigert?
20: ABBA é comigo aí, dona
0: ABBA é com
20: Elza.
0: O senhor?
20: É comigo. É? A ABBA que eu digo as músicas do grupo, né? Eu gosto muito aí do grupo ABBA, né?
0: Então, dançou aí, muitas danceterias ao som do ABBA, né, Sérgio? Ouvirada, eu imagino agora, ouvirada. Imagino o Gilmar Antônio dançando na discoteca.
20: Ouviraba é bom demais, né? Eu sempre gostei desse grupo aí, né? Um grupo aí que fez muito sucesso, né? E as músicas ficaram aí marcadas, né? Os grandes clássicos do Grupo ABBA, grande Grupo ABBA. É boa indicação aí,
0: é
20: da
0: única, dona. É a única banda que tem uma música com o meu nome.
20: Olha só. Indicação muito boa aí da dona Elza Schwagert, lá do Quero Quero.
0: Do Quero Quero.
20: Quero Quero. Um abraço aí, Quero Quero. Amanhã o Nando vai estar aí com o programa inteirinho, né? Das duas às três e depois continua das 3h15 até as 4h. E às 4h nós por aqui. Olha, tamo aí marcando 4h23. Vamos refletir um pouquinho na programação da tarde agora. E você vai, portanto, refletir conosco aqui, vai meditando com a gente. Cada novo dia é uma chance de viver melhor e também de recomeçar.
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20: Cada novo dia, minha gente, é uma nova chance de recomeçar e de viver melhor. Não inicie um novo dia juntando as peças quebradas de ontem. Ao acordar de manhã, deseje um bom dia. Mentalize coisas boas. Tente sentir-se animado. Busque vitalidade. Olhe para frente e viva um dia de cada vez. De nada adianta ficar ansioso, pensando no futuro distante, né? Pensando naquele futuro distante e se atrapalhar com as coisas que precisam ser feitas hoje. Então, hoje é outro dia. Se as coisas não deram certo ontem, podem dar certo amanhã. Depende muito de você. Pense positivo, haja de modo construtivo e busque hoje o que é preciso ser feito. Você pode muito. E lembre-se, nós estamos vivendo uma nova semana. Faça dessa semana uma semana abençoada e uma semana que você vai produzir muito, vai viver com intensidade. Certo assim? E é claro, ouvindo Gilmar Antônio e a programação da tarde que está começando pela 91.7 com as graças de nosso Deus.

0: Vamos começar o programa hoje, 4h25, nós atrasamos um pouquinho, mas amanhã estamos aí no horário normal, não se preocupe, meu pessoal, né? Estamos na 91.7, você que está sintonizando aí a melhor música, a melhor programação da tarde, é com nós aí, né? Os meninos, como diz, amavelmente, com grande carinho, né? Os nossos queridos ouvintes, os meninos da tarde, né? Os meninos da tarde, o Nando e o Germar Antônio, estamos aí, né? Mandando abraço, mandando música boa no ar aí, todo dia, o Nando a partir das 2, o Gilmar a partir das 4, nós somos os meninos aí, né? Que bom, né?
1: Quem era?
0: Chamam nós de menino, né?
1: Pois então.
0: A primeira de hoje é com Zezé de Camargo e Luciano. Faz mais uma vez comigo, grande clássico romântico, pra começar bem esse programaço de hoje. 4h26.

0: muito bem, vamos marcando 4 horas e 30 minutos, um abraço para o Francisco, passando sua mensagem, ouvimos aí, portanto, Zezé de Camargo e Luciano, foi a primeira de hoje, faz mais uma vez comigo, tem gente em Ponta Grossa, tem gente de Curitiba em Ponta Grossa hoje, será que ele já saiu da linha?
1: Pois ele tá aqui com nunca a gente, quer ouvir então, ele.
0: Vamos ouvir você aí, o Rodrigo ele me ouve lá em Curitiba pela internet, mas hoje ele falou que tá me ouvindo pela nossa frequência, pela 91.7 em Ponta Grossa, né? Boa tarde.
2: Fala, Gilmar, meus amigos, como é que vocês estão?
1: Fala, Rodrigão.
2: Hoje eu tô por Ponta Grossa aqui, cara, não tô precisando da minha internet pra ouvir Ipiranga hoje. Tô ouvindo no rádio, ó, mandei um vídeo pra vocês verem, tá pegando... firme e pleno aqui, bem tranquilo o sinal da estrada, um pouco de chuva, voltando para Curitiba aí, passei o dia em Ponta Grossa, umas visitas, estava voltando para Curitiba agora, escutando os amigos aqui na rádio. Beleza, meu irmão?
0: Maravilha,
2: Deus,
0: Rodrigo.
2: Irmãos, né? Deus abençoe vocês.
0: Isso, amém.
2: Uma boa semana, abençoada, né? Para vocês, para todo mundo que tá na escuta aí. Um abração.
0: Um abraço, um abraço. Um abraço, que Deus abençoe a todos nós aí, Rodrigo. Ele que está em Ponta Grossa hoje, na nossa região dos Campos Gerais, está indo para Curitiba, onde ele mora lá, né? Obrigado aí, Rodrigo, ele nos ouve. Agora está nos ouvindo aí pela nossa frequência ali, som maravilhoso, né? Curitiba, ele chegando lá, ele já passa para a internet e continua nos ouvindo, né, Rodrigo? Um abraço para a mamãe também, né? A mãe dele que está me ouvindo lá na capital. Muito bem, vamos trazer música.
1: Vamos.
0: Muito bem, já que a gente falou do ABBA, né? O Nando não conseguiu trazer nenhuma do ABBA hoje, o programa hoje não foi ao ar inteiro, né? Então vamos trazer uma, né? Por que não aqui vamos na lá. Programação da tarde, né? A gente aproveita para mandar lá para dona Elza, né? Que tá ouvindo.
1: Isso.
0: Eu preparei
1: ela
0: aqui, dona Elza.
1: Até respondeu já aqui no WhatsApp.
0: Eu preparei aqui, dona Elza. É uma do Grupo ABBA, que é muito bonita, a música Fernando. Só para contar para todo mundo aí, que o Grupo ABBA ele foi formado em 72 em Estocolmo. Então, 72 foi criado o grupo e em 82, fim das atividades do grupo, né? Em 82, o grupo se desfez, mas eles continuaram cantando, né? Depois de 1982, as cantoras continuaram em carreira solo e os homens cantores prosseguiram trabalhando juntos, escrevendo músicas de grande sucesso. É claro, existem outras informações e muitas curiosidades e também muitas histórias bonitas e maravilhosas, algumas tristes, algumas mais alegres, né? Porque o Grupo ABBA tiveram dificuldades também aí durante a carreira, né? Mas a gente não vai poder falar tudo isso, porque realmente a história do ABBA é muito grande, né? Mas em resumo é isso. E essa música que eu vou trazer agora, gente, a música Fernando, ela fala sobre dois veteranos.

Isso, né? Vamos ouvir então, Fernando. Vai aí pro pessoal de Quero Quero e pra todo mundo que adora ouvir ABBA. 4h34, depois tem o Rei Roberto Carlos por aqui.

0: Então tá aí, vamos marcando 4h41. Você ouviu aí o Rei Roberto Carlos, o côncavo e o convexo. Você que tá ouvindo, Gilmar Antônio, daqui a pouco tem aquela sertaneja que você quer ouvir, né? Daqui a pouquinho, porque agora é ter intervalo. Temos recados aqui também. A gente volta já pra continuar com essa programação de segunda-feira. Permaneçam ouvindo a gente, 91.7, juntos na melhor sintonia.
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0: Muito bem, 4h47, faltando 13, 13 para as 5. Tava tomando uma água aqui, né? Para lubrificar a voz aqui, a garganta. Olha, você também tome água, né? Isso é muito importante aí para sua saúde. Olha, são 4h47, professores, nós que falamos bastante, né? Devemos redobrar aí, portanto, esse hábito de tomar água. Eu não costumava tomar água assim muito, né? Agora tô começando a realmente seguir esse hábito, né? Todo mundo precisa tomar água aí, porque para hidratar o organismo, né? Isso é muito importante. Não só nós aqui da locução, da comunicação, e os professores também que falam bastante, né? Mas todo mundo, né? Todo mundo tem que cuidar da voz. Nosso instrumento aí que é muito importante para a gente viver, sobreviver, né? Olha, são 4h48, vamos trazendo mais música, mas antes temos aqui alguns recadinhos. Quero mandar um alô lá para a dona Eliane Santana. Ela pediu para nós avisar aqui, ela disse que tem gente, alguém perdeu dinheiro, né? Esse dinheiro com certeza deve estar lá na escola, né? A dona Eliane Santana, ela é ali do Colégio Integrado Jesuíno Marcondes. Fica aqui, né? Atrás aqui, na rua de... Isso. Na rua atrás aqui do Salão antigo, Paroquial,
1: o antigo,
0: né?
1: Jesuíno Marcondes,
0: antigo Escola Jesuíno Marcondes, né? Que agora é Escola Integrada. Então tem dinheiro lá, pessoal que perdeu, foi votar ontem, né? E perdeu, né? Mas ela tá dizendo para nós que quem perdeu deve ligar ali para a escola, né? E, portanto, informar qual a sessão, né? Qual a sessão que a pessoa votou, né? E o valor desse dinheiro, né? Para eles poderem entregar, tá? Então, recadinho da dona Eliane. Se você perdeu dinheiro ali na Escola Integrada Jesuíno Marcondes, né? Perdeu dinheiro ali, então ligue lá, né? Conte a sessão que você votou, o valor que você perdeu, né? Vai recuperar aí esse dinheirinho, né? Perder dinheiro não é bom.
1: Com certeza.
0: Olha, 4h49, quero contar também aqui, antes das próximas músicas, que vende-se uma casa. 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Agora, 4h50. Dona Rosana do Vale tá me ouvindo, ela tá pedindo para nós aqui, se nós puder tocar para ela um grande sucesso do Chitãozinho e Chororó, No Rancho Fundo, moda boa. Essa música é do Ari Barroso, sabia, Dona Rosana? O grande Ari Barroso escreveu esse modão aí, e o Chitãozinho e Chororó, com essas vozes maravilhosas, interpretaram, gravaram e ficou maravilhosa, né? A gente vai tocar essa música agora. Um alô lá pra dona Marilei Artman, tá dando uma boa tarde aqui pra nós e uma semana abençoada também. Família Artman, ligados aqui com o programa dessa segunda-feira. Quero parabenizar o Francisco, daqui a pouco eu vou homenagear os sócios e ele vai entrar na lista aí, porque hoje ele tá de aniversário, é, Francisco? Parabéns aí pra você, o Francisco, torcedor fanático do Vasco da Gama. Ô, Francisco, como é que vai ter o Vasco Cão aí? Parabéns pra você, amigo, muita saúde, muita paz, felicidades, tá, Francisco? Hoje recebendo homenagem não só nossa aqui do programa, mas de toda a família, né? Toda a família, a dona Jurema, enfim, todo mundo lá parabenizando o Francisco Santa Clara pelo seu aniversário hoje, dia 5 de outubro. Parabéns, Francisco! Muito bem, vamos trazer... O pessoal tava esperando essa, né? O pessoal tava esperando essa. Christian Ralph, Noite de Tortura. É essa que vai tocar agora, né?
1: Essa que vai tocar agora.
0: O pessoal tava esperando. É assim, um modão aí do Chris Rolf, uma moda daquelas bem antiga, né? Um grande clássico deles. Depois, atendendo a dona Rosana, então, do Vale, ela vai ouvir com nós aí No Rancho Fundo, com Chitãozinho e Chororó, de Ari Barroso, a música. 4h52.

0: Essa música é bonita demais pra se ouvir nesse horário, né? No Rancho Fundo, Chitãozinho e Chororó, um abraço pra dona Elza Schwag, que tá dizendo aqui que com esse tempo aí, do jeito que tá, nubladão, meio frio, nada melhor do que ouvir uma boa música de qualidade. Obrigado, dona Elza, obrigado. Ela tá me ouvindo lá no Quero Quero, né? Olha, obrigado pela audiência. Antes do intervalo, quero ir contando aqui. O Wilton Wass perdeu uma carteira com todos os seus documentos pessoais, né? Quem encontrou, favor deixar aqui na emissora. Portanto, o Wilton Wass perdeu uma carteira com todos os seus documentos, né? Deve ter identidade, CPF, enfim, todos os documentos que estavam na carteira, ele acabou perdendo, né? E ele está muito preocupado. Quem não fica, né? Quem não fica preocupado com a perda de documentos? Portanto, se você encontrar ou já encontrou, tá aí o documento, deixa aqui na emissora, né? Deixa aqui na nossa recepção aqui com o Edson Antônio, tá? O Wilton, portanto, vai agradecer de coração mesmo, tá? Olha, são pontualmente 5 horas, eu tenho que parar um pouquinho com o programa, porque agora vem o intervalinho rapidinho, também o programa 5 minutos com Jesus, hoje com o pastor
1: Noedi.
0: Então tá aí, daqui a pouquinho eu volto, depois do intervalo e depois dos 5 minutos com Jesus. Não demora muito não, a gente já retorna, agora são pontualmente 5 da tarde.
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1: É com alegria e gratidão a Deus que chegamos até você hoje, querido e querida ouvinte, com a reflexão sobre o tema Cancelando a Graça. E fundamentados no texto bíblico de Gálatas, capítulo 2, versículo 21, e de onde lemos: Eu me recuso a rejeitar a graça de Deus, pois se é por meio da lei que as pessoas são aceitas por Deus, então a morte de Cristo não adiantou nada. Na internet, o cancelamento é como um fantasma que assombra muita gente. Refere-se ao julgamento público em que pessoas são excluídas ou rejeitadas por erros cometidos. Basta um escorregão e lá vem ele, impiedoso, agindo como uma regra invisível que todos parecem seguir. Não tem perdão, nem espaço para erros. De certa forma, isso se assemelha à lei de Deus, que também nos coloca em uma posição impossível, sem condições de sermos salvos por nós mesmos. É por isso que o apóstolo Paulo diz: Eu me recuso a rejeitar a graça de Deus, pois se é por meio da lei que as pessoas são aceitas por Deus, então a morte de Cristo não adiantou nada. Aqui entra a diferença crucial: Jesus Cristo. Ele cumpriu todas as exigências da lei, não sendo cancelado por ela, e nos ofereceu algo maior: a graça. Com Jesus, não somos descartados por nossos erros, mas acolhidos e perdoados. Ele transforma o cancelamento em redenção, chamando-nos de salvos e filhos de Deus. Em vez de condenação, encontramos nele amor e vida eterna. Esse é o valor presente da graça, algo que a cultura do cancelamento nunca poderá oferecer. Por isso, descanse no que Jesus fez por você. Creia nessa graça que nos acolhe e nos dá o perdão. Assim podemos viver uma vida longa da tentação de cancelarmos alguém ou de pensarmos que tudo acabou porque fomos cancelados. O que podemos fazer é falar dessa graça que jamais será cancelada. E ore comigo: Senhor Jesus, agradecemos-te por tua maravilhosa graça. Em um mundo que nos cancela tão facilmente, tu nos dás a chance de recomeçar. Ajuda-nos a refletir essa mesma graça a tantas outras pessoas. E a paz de Deus, que excede todo o entendimento, guarde nossos corações e mentes em Cristo Jesus.
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15: Olha, 5h10, estamos voltando aqui na Ipiranga, 91.7. Obrigado você que está nos ouvindo. Estamos aí retornando com o programa. Nosso grande abraço a todos. Olha, meu pessoal, ontem, domingo, foi dia do agente comunitário de saúde. Quero mandar um abraço lá pro meu irmão Marquinhos, ele que faz esse trabalho, né? Sempre em contato com a comunidade, né? Ele é agente comunitário, portanto, nosso abraço para você, Marquinhos, e também para todos os agentes comunitários de saúde. Ontem foi o dia de vocês, né? Um bom trabalho que vocês fazem aí, aquele trabalho em prol aí da população aí do bairro, né?
16: Olha, também quero mandar meu abraço pro seu Nelson Telegins, que ele também é agente comunitário.
15: Ele também é, isso. Inclusive, ele teve, coincidência, ele esteve lá em casa hoje.
16: É. Ah, é?
15: Ele visitando lá, ele sempre faz as visitas e passa lá por casa. Ele passou hoje lá. Olha que coincidência boa, né? Seu Nelson Telegins, que tá me ouvindo aí, meu amigo. Um abraço para você, para toda a família. Também ele recebe a nossa homenagem, ele também é agente comunitário, faz as visitas aí em todas as casas aí da comunidade, né? Trabalho aí que é em prol, né? Em prol desse pessoal aí que sempre estão, portanto, aí trabalhando, né? Trabalhando e abraçando o trabalho, abraçando a família. Isso é muito importante, né? Essas visitas fazem, portanto, as famílias se sentirem melhor, tanto na saúde física como mental. Isso é muito importante. Abraço para vocês, agentes comunitários de saúde de todas as comunidades, tanto aqui da cidade como também do interior do município de nossa cidade. Muito bem, quero parabenizar hoje, 5h12, hoje é aniversário, segunda-feira, dia 5.
17: Parabéns, parabéns, parabéns pra você.
15: Dia 5 então, né? Parabéns pra você, parabéns, jovem Laís Lourenço Lopes, ela é irmã do Lucas. Laís Lourenço Lopes, parabéns. A dona Isabel, a senhora Isabel Barbosa Costa, lá do Pinheiral de Baixo, felicidades. Aquele carinho todo especial, muita saúde. Parabéns também hoje pro Francisco Santa Clara, né? Ele falou que tá fazendo hoje. Ele disse que dá pra contar a idade dele, então vamos falar, né? Um 60 hoje. Bah, obrigado pela audiência, Francisco. Saúde e paz, né? Realmente é uma vida toda aí, né? Quando a gente faz aniversário é muito bom, né, Francisco? A gente sabe que viveu mais um ano juntamente com a família, né? E a nossa vida é assim, viver em roda dos amigos, viver em roda aí dos familiares e agradecer sempre a Deus por mais um ano de vida. Isso é muito importante. Parabéns aí pro Francisco e todos os aniversariantes de hoje, segunda-feira, dia 5. Muito bem, vamos trazer música agora. Vai para os aniversariantes de hoje. Vai para todos que adoram ouvir a cantora Clara Nunes. Quero mandar um abraço para a Juscelia, né? A Juscelia tá me ouvindo aí, Juscelia? Ela que foi colega nossa, grande amiga aí, juntamente quando nós trabalhamos aí no município, na prefeitura, né? A Juscelia sempre, a gente estava conversando, batendo papo, e ela sempre gostou de ouvir o meu programa, né? Um abraço para ela que tá me ouvindo, e ela adora as músicas da Clara Nunes. Vamos ouvir então Omar Serenou. Depois tem um grande clássico com Chico Rei Paraná.

Muito bem, vamos marcando 5h19. Gostou da música? Um sertanejão aí que nós ouvimos aí agora com Chico Rei Paraná, o nome da música Sem Palavras, Sem Palavras. Olha, 5h19, boa tarde aqui do Gilmar Antônio, a todos que estão acompanhando o nosso programa. Daqui a pouco tem Taeme Thiago, lembra da música Deserto? Vai tocar daqui a pouquinho, né? Olha, são 5h19, vai ter o terceiro jantar dançante em ação de graças. Vai ser no dia 7 de novembro, vai ser um sábado, no Salão Paroquial. Certo? Recadinho ali do Mário, né? Que tá passando pra gente aqui, esse jantar que vai acontecer. Portanto, ele vai ser realizado no Salão Paroquial, tá? Sua presença é muito, muito especial. Vamos juntos celebrar a vida, agradecer por todas as bênçãos e fortalecer os laços da nossa comunidade. Valor do jantar, até 12 anos, R$ 35,00, né? Muito bem, daí tá aqui 70, né? 70 deve ser o preço normal, né? Agora até 12 anos, R$ 35,00, tá? A gente vai, portanto, aí nos próximos programas, contando mais, falando mais sobre esse evento, né? Que é de nossa paróquia aqui, Nossa Senhora da Conceição, certo? Em ação de graças. Vamos, portanto, agradecer, fortalecer os laços de nossa comunidade, né? Aqui da Matriz, comunidade nossa aqui. E, é claro, aproveitar para passar um sábado agradável nesse jantar dançante, né? Vai ser muito, muito, muito, muito bom, né? Se reunir nesse sábado, dia 7, para, portanto, festejar, comemorar, tá? A gente vai, portanto, para frente aí falando mais sobre esse evento e a gente conta com a presença de todos vocês. Agora é 5h22, minha gente. Vamos cantar junto, né? Obrigado pela audiência, Dona Luzia. Obrigado, Luzia, para ela e para a família. O nosso boa tarde, Dona Marilei também, toda a família Artman, ouvindo o nosso programa. Lembrando aqui que o Wilton As perdeu uma carteira com todos os documentos que estava dentro, né? Tá dentro dessa carteira aí os documentos do Wilton As. Se você encontrou ou vier a encontrar, deixa aqui na emissora. Meu ébano, essa que vai chegar agora? Meu ébano, vamos trazer ela, a grande Alcione, grande Alcione. Essa cantora aí também, né, merece destaque na programação da tarde. Meu ébano é um dos grandes sucessos da grande Alcione. Agora 5h22, depois tem Taeme e Thiago.

0: 5h30 pontualmente, ouvimos aí a dupla Taeme e Thiago Deserto. Olha, são 5h30. A senhora Ana Rita Mendes passando mensagem aqui para nós, dizendo que está na escuta do programa, né? Obrigado aí, Ana. Seu José também nos ouvindo, né? O nosso grande carinho. Nosso boa tarde também, quero mandar lá para aquela gente querida lá de Passo do Tio Paulo. Temos lá o Joelcio nos ouvindo, né? Obrigado. Pessoal lá de Correias também acompanhando aqui o nosso programa. Dona Tereza ali na 7 de abril, seu Antônio, Dona Antônia Venâncio, também nos ouve ali na 7 de abril. Muito bem, um pequeno intervalo, a gente já volta.
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3: Muito bem, já estamos retornando, agora são 5 horas, mais

0: Obrigado você que está nos ouvindo, quero mandar um grande abraço para todos que me ouvem lá em Cantagalo também, né? Ali no Papiros, aqui em Palmeira, um abraço para a família da Dona Sônia, que também acompanha o programa, né? A família Bassani, eu sempre esqueço o nome, um senhor muito bacana, que sempre está me ouvindo, conversei com ele esses tempos.
1: Seu Miguel?
0: Seu Miguel, ô seu Miguel, obrigado pela audiência. Vamos trazer agora Teodoro Sampaio. Olha essa música. Essa música tem participação muito especial do cantor Barreirito. Vamos ouvir Passe Livre. Depois tem Daniel. 5h35, gente.

0: Muito bem, vamos marcando 5h42. Ouvimos aí, portanto, o cantor Daniel. Adoro amar você. Aqui na 91.7 Ipiranga FM, programa quase terminando. E essa aí, como é que é o nome dessa aí, meu amigo? Tá aí de fundo musical, bonita essa música, gostei.
1: Acordo pra sonhar com Altair e Alexandre.
0: Legal, né? Altair e Alexandre, né? É que a dupla Altair e Alexandre, ela teve essa substituição, né? É, exato, por isso que é Altair e Alexandre, né? A dupla Altair e Alexandre, portanto, saiu Altair e entrou Altair, né? Por isso que o pessoal estranha, mas estão falando um nome diferente da dupla, mas é que teve alteração na dupla, né? Mas deixe marcado pra nós tocar amanhã essa. Gostei. Opa. Da música, né? Altair e Alexandre, amanhã toca inteirinha. Olha, 5h43 é a hora do Triplex. Um alô lá pro Vicente dos Passos. Alô, seu Vicente, obrigado pela audiência. O Roberto Ribeirinho passando por aqui também. Obrigado de coração a presença de vocês, né? Obrigado mesmo. Também um alô lá pro Michel, tá mandando um alô pra aquela patota bacana lá do estabelecimento lá do Elcio. O Michel do Rússio 2 e aquela gente querida lá do bar do Elcio, lá na Colônia Francesa, estão também ligados com o programa. Muito bem. Obrigado pela audiência. O nosso toque aqui para terminar o programa, olha, procure dar exemplos de paciência e desprendimento, servindo sempre a todos com bondade e dedicação. Olha, gente, a verdadeira vida é a vida do amor ao serviço. Domingo foi dia do agente comunitário, né, que sempre estão prestando serviços aí, né? Então, a verdadeira vida é a vida do amor ao serviço. Portanto, derrame sempre seu amor sobre todas as criaturas. Mas, sobretudo, seja paciente também. E, é claro, viva sempre com muito carinho, aí juntamente com todas aquelas pessoas que estão junto de você. Certo? Fica essa mensagem para essa segunda-feira, para a sua noite de hoje.
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0: Eita! Olha, bons sonhos pra você nessa noite de segunda-feira. Vamos trazendo o triplex então? Vamos trazendo, olha, preparamos um grande triplex pra hoje. Vamos trazendo a música Quero Quero com Claudio Nutier. Depois, Toque de Mágica com Pedro e Thiago. E pra fechar o triplex, Paulo Fernandes e Almir Sater. Jeito de Mato.
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0: Maravilha, faltando 6 para as 6, ouvimos aí portanto o nosso triplex, obrigado pela audiência. Paulo Fernandes, Almir Sater, Pedro Thiago e Claudio Nucci, tá aí que triplex maravilhoso, né? Só moda boa. No final do programa, um abraço para dona Maria José, obrigado pela audiência. Também quero mandar um alô para a família da dona Sônia, agradecendo aí pelos abraços aí para a família dela, né? Obrigado aí, pessoal do Papiros, grande alô. Obrigado, Nando.
1: Eu que agradeço, seu Gilmar.
0: A gente fica por aqui, que você tenha uma noite abençoada dessa segunda-feira e a gente se encontra amanhã às 4 da tarde. Tchau, gente. Um grande abraço, bom descanso e até amanhã.

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0: O anjo do Senhor anunciou a Maria, e ela concebeu do Espírito Santo. Ave Maria, cheia de graça, o Senhor é convosco. Bendita sois vós entre as mulheres, e bendito é o fruto do vosso ventre, Jesus. Santa Maria, Mãe de Deus, rogai por nós, pecadores, agora e na hora de nossa morte. Amém. Eis aqui a escrava do Senhor. Faça-se em mim segundo a vossa palavra. Ave Maria, cheia de graça, o Senhor é convosco. Bendita sois vós entre as mulheres, e bendito é o fruto do vosso ventre, Jesus. Santa Maria, Mãe de Deus, rogai por nós, pecadores, agora e na hora de nossa morte. Amém. E o Verbo divino se fez carne e habitou entre nós. Ave Maria, cheia de graça, o Senhor é convosco. Bendita sois vós entre as mulheres, e bendito é o fruto do vosso ventre, Jesus. Santa Maria, Mãe de Deus, rogai por nós, pecadores, agora e na hora de nossa morte. Amém. Rogai por nós, Santa Mãe de Deus, para que sejamos dignos das promessas de Cristo. Oremos. Infundi, Senhor, nós vos pedimos em nossas almas a vossa graça, para que nós, que conhecendo pela anunciação do anjo a encarnação de Jesus Cristo, vosso Filho, cheguemos por sua paixão e sua cruz à glória da ressurreição, pelo mesmo Jesus Cristo, nosso Senhor. Amém. Glória ao Pai, ao Filho e ao Espírito Santo, como era no princípio, agora e sempre. Amém.
1: Santo anjo do Senhor, meu zeloso guardador.
0: Rezemos ao nosso anjo da guarda, pedindo a ele a sua intercessão e proteção. Santo anjo do Senhor, meu zeloso guardador, se a ti me confiou a piedade divina, sempre me rege, me guarde, me governe, me ilumine. Amém. Que Deus abençoe nossa tarde, nossa noite, que esse momento de espiritualidade alimente sempre as nossas almas. Em nome do Pai, e do Filho, e do Espírito Santo. Amém.

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0: E hoje contemplaremos os mistérios gozosos.

0: Creio em Deus Pai Todo-Poderoso, Criador do céu e da terra, e em Jesus Cristo, seu único Filho, nosso Senhor, que foi concebido pelo poder do Espírito Santo, nasceu da Virgem Maria, padeceu sob Pôncio Pilatos, foi crucificado, morto e sepultado, desceu à mansão dos mortos, ressuscitou ao terceiro dia, subiu aos céus e está sentado à direita de Deus Pai Todo-Poderoso, donde há de vir a julgar os vivos e os mortos. Creio no Espírito Santo, na Santa Igreja Católica, na comunhão dos santos, na remissão dos pecados, na ressurreição da carne, na vida eterna. Amém. Pai nosso que estais no céu, santificado seja o vosso nome. Venha a nós o vosso reino, seja feita a vossa vontade, assim na terra como no céu.
1: O pão nosso de cada dia nos dai hoje.

0: Amém.
1: Ave Maria, cheia de graça, o Senhor é convosco. Bendita sois vós entre as mulheres e bendito é o fruto do vosso ventre, Jesus.
0: Santa Maria, Mãe de Deus, rogai por nós, pecadores, agora e na hora de nossa morte. Amém.
1: Ave Maria, cheia de graça, o Senhor é convosco. Bendita sois vós entre as mulheres e bendito é o fruto do vosso ventre, Jesus.
0: Santa Maria, Mãe de Deus, rogai por nós, pecadores, agora e na hora de nossa morte. Amém.
1: Ave Maria, cheia de graça, o Senhor é convosco. Bendita sois vós entre as mulheres e bendito é o fruto do vosso ventre, Jesus.
0: Santa

0: Pai nosso que estais no céu, santificado seja o vosso nome. Venha a nós o vosso reino, seja feita a vossa vontade, assim na terra como no céu.
1: O pão nosso de cada dia nos dai hoje, perdoai-nos as nossas ofensas, assim como nós perdoamos a quem nos tem ofendido. E não nos deixeis cair em tentação, mas livrai-nos do mal. Amém.
0: Ave Maria, cheia de graça, o Senhor é convosco. Bendita sois vós entre as mulheres, e bendito é o fruto do vosso ventre, Jesus.
1: Santa Maria, Mãe de Deus, rogai por nós, pecadores, agora e na hora de nossa morte. Amém.
0: Ave Maria, cheia de graça, o Senhor é convosco. Bendita sois vós entre as mulheres, e bendito é o fruto do vosso ventre, Jesus.
1: Santa Maria, Mãe de Deus, rogai por nós, pecadores, agora e na hora de nossa morte. Amém.
0: Ave Maria, cheia de graça, o Senhor é convosco. Bendita sois vós entre as mulheres, e bendito é o fruto do vosso ventre, Jesus.
1: Santa Maria, Mãe de Deus, rogai por nós, pecadores, agora e na hora de nossa morte. Amém.
0: Ave Maria, cheia de graça, o Senhor é convosco. Bendita sois vós entre as mulheres, e bendito é o fruto do vosso ventre, Jesus.
1: Santa Maria, Mãe de Deus, rogai por nós, pecadores, agora e na hora de nossa morte. Amém.
0: Ave Maria, cheia de graça, o Senhor é convosco. Bendita sois vós entre as mulheres, e bendito é o fruto do vosso ventre, Jesus.
1: Santa Maria, Mãe de Deus, rogai por nós, pecadores, agora e na hora de nossa morte. Amém.
0: Ave Maria, cheia de graça, o Senhor é convosco. Bendita sois vós entre as mulheres, e bendito é o fruto do vosso ventre, Jesus.
1: Santa Maria, Mãe de Deus, rogai por nós, pecadores, agora e na hora de nossa morte. Amém.
0: Ave Maria, cheia de graça, o Senhor é convosco. Bendita sois vós entre as mulheres, e bendito é o fruto do vosso ventre, Jesus.
1: Santa Maria, Mãe de Deus, rogai por nós, pecadores, agora e na hora de nossa morte. Amém.
0: Ave Maria, cheia de graça, o Senhor é convosco. Bendita sois vós entre as mulheres, e bendito é o fruto do vosso ventre, Jesus.
1: Santa Maria, Mãe de Deus, rogai por nós, pecadores, agora e na hora de nossa morte. Amém.
0: Ave Maria, cheia de graça, o Senhor é convosco. Bendita sois vós entre as mulheres, e bendito é o fruto do vosso ventre, Jesus.
1: Santa Maria, Mãe de Deus, rogai por nós, pecadores, agora e na hora de nossa morte. Amém.
0: Ave Maria, cheia de graça, o Senhor é convosco. Bendita sois vós entre as mulheres, e bendito é o fruto do vosso ventre, Jesus.
1: Santa Maria, Mãe de Deus, rogai por nós, pecadores, agora e na hora de nossa morte. Amém.
0: Glória ao Pai, ao Filho e ao Espírito Santo.
1: Como era no princípio, agora e sempre. Amém.

0: Pai nosso que estais no céu, santificado seja o vosso nome. Venha a nós o vosso reino, seja feita a vossa vontade, assim na terra como no céu.
1: O pão

0: principal. Amém.
1: Ave Maria, cheia de graça, o Senhor é convosco. Bendita sois vós entre as mulheres e bendito é o fruto do vosso ventre, Jesus.
0: Santa Maria, Mãe de Deus, rogai por nós, pecadores, agora e na hora de nossa morte. Amém.
1: Ave Maria, cheia de graça, o Senhor é convosco. Bendita sois vós entre as mulheres e bendito é o fruto do vosso ventre, Jesus.
0: Santa Maria, Mãe de Deus, rogai por nós, pecadores, agora e na hora de nossa morte. Amém.
1: Ave Maria, cheia de graça, o Senhor é convosco. Bendita sois vós entre as mulheres e bendito é o fruto do vosso ventre, Jesus.
0: Santa Maria, Mãe de Deus, rogai por nós, pecadores, agora e na hora de nossa morte. Amém.
1: Ave Maria, cheia de graça, o Senhor é convosco. Bendita sois vós entre as mulheres e bendito é o fruto do vosso ventre, Jesus.
0: Santa Maria, Mãe de Deus, rogai por nós, pecadores, agora e na hora de nossa morte. Amém.
1: Ave Maria, cheia de graça, o Senhor é convosco. Bendita sois vós entre as mulheres e bendito é o fruto do vosso ventre, Jesus.
0: Santa Maria, Mãe de Deus, rogai por nós, pecadores, agora e na hora de nossa morte. Amém.
1: Ave Maria, cheia de graça, o Senhor é convosco. Bendita sois vós entre as mulheres e bendito é o fruto do vosso ventre, Jesus.
0: Santa Maria, Mãe de Deus, rogai por nós, pecadores, agora e na hora de nossa morte. Amém.
1: Ave Maria, cheia de graça, o Senhor é convosco. Bendita sois vós entre as mulheres e bendito é o fruto do vosso ventre, Jesus.
0: Santa Maria, Mãe de Deus, rogai por nós, pecadores, agora e na hora de nossa morte. Amém.
1: Ave Maria, cheia de graça, o Senhor é convosco. Bendita sois vós entre as mulheres e bendito é o fruto do vosso ventre, Jesus.
0: Santa Maria, Mãe de Deus, rogai por nós, pecadores, agora e na hora de nossa morte. Amém.
1: Ave Maria, cheia de graça, o Senhor é convosco. Bendita sois vós entre as mulheres e bendito é o fruto do vosso ventre, Jesus.
0: Santa Maria, Mãe de Deus, rogai por nós, pecadores, agora e na hora de nossa morte. Amém.
1: Ave Maria, cheia de graça, o Senhor é convosco. Bendita sois vós entre as mulheres e bendito é o fruto do vosso ventre, Jesus.
0: Santa Maria, Mãe de Deus, rogai por nós, pecadores, agora e na hora de nossa morte. Amém.
1: Glória ao Pai, ao Filho e ao Espírito Santo.
0: Como é.

0: Pai nosso que estás no céu, santificado seja o vosso nome. Venha a nós o vosso reino, seja feita a vossa vontade, assim na terra como no céu.
1: O pão nosso de cada dia nos dai hoje, perdoai-nos as nossas ofensas, assim como nós perdoamos a quem nos tem ofendido. E não nos deixeis cair em tentação, mas livrai-nos do mal. Amém.
0: Ave Maria, cheia de graça, o Senhor é convosco. Bendita sois vós entre as mulheres, e bendito é o fruto do vosso ventre, Jesus.
1: Santa Maria, Mãe de Deus, rogai por nós, pecadores, agora e na hora de nossa morte. Amém.
0: Ave Maria, cheia de graça, o Senhor é convosco. Bendita sois vós entre as mulheres, e bendito é o fruto do vosso ventre, Jesus.
1: Santa Maria, Mãe de Deus, rogai por nós, pecadores, agora e na hora de nossa morte. Amém.
0: Ave Maria, cheia de graça, o Senhor é convosco. Bendita sois vós entre as mulheres, e bendito é o fruto do vosso ventre, Jesus.
1: Santa Maria, Mãe de Deus, rogai por nós, pecadores, agora e na hora de nossa morte. Amém.
0: Ave Maria, cheia de graça, o Senhor é convosco. Bendita sois vós entre as mulheres, e bendito é o fruto do vosso ventre, Jesus.
1: Santa Maria, Mãe de Deus, rogai por nós, pecadores, agora e na hora de nossa morte. Amém.
0: Ave Maria, cheia de graça, o Senhor é convosco. Bendita sois vós entre as mulheres, e bendito é o fruto do vosso ventre, Jesus.
1: Santa Maria, Mãe de Deus, rogai por nós, pecadores, agora e na hora de nossa morte. Amém.
0: Ave Maria, cheia de graça, o Senhor é convosco. Bendita sois vós entre as mulheres, e bendito é o fruto do vosso ventre, Jesus.
1: Santa Maria, Mãe de Deus, rogai por nós, pecadores, agora e na hora de nossa morte. Amém.
0: Ave Maria, cheia de graça, o Senhor é convosco. Bendita sois vós entre as mulheres, e bendito é o fruto do vosso ventre, Jesus.
1: Santa Maria, Mãe de Deus, rogai por nós, pecadores, agora e na hora de nossa morte. Amém.
0: Ave Maria, cheia de graça, o Senhor é convosco. Bendita sois vós entre as mulheres, e bendito é o fruto do vosso ventre, Jesus.
1: Santa Maria, Mãe de Deus, rogai por nós, pecadores, agora e na hora de nossa morte. Amém.
0: Ave Maria, cheia de graça, o Senhor é convosco. Bendita sois vós entre as mulheres, e bendito é o fruto do vosso ventre, Jesus.
1: Santa Maria, Mãe de Deus, rogai por nós, pecadores, agora e na hora de nossa morte. Amém.
0: Ave Maria, cheia de graça, o Senhor é convosco. Bendita sois vós entre as mulheres, e bendito é o fruto do vosso ventre, Jesus.
1: Santa Maria, Mãe de Deus, rogai por nós, pecadores, agora e na hora de nossa morte. Amém.
0: Glória ao Pai, ao Filho e ao Espírito Santo,
1: como era no princípio, agora e sempre. Amém.

0: Pai nosso que estais no céu, santificado seja o vosso nome. Venha a nós o vosso reino, seja feita a vossa vontade, assim na terra como no céu.
1: O pão

0: nosso mal. Amém.
1: Ave Maria, cheia de graça, o Senhor é convosco. Bendita sois vós entre as mulheres, e bendito é o fruto do vosso ventre, Jesus.
0: Santa Maria, Mãe de Deus, rogai por nós, pecadores, agora e na hora de nossa morte. Amém.
1: Ave Maria, cheia de graça, o Senhor é convosco. Bendita sois vós entre as mulheres, e bendito é o fruto do vosso ventre, Jesus.
0: Santa Maria, Mãe de Deus, rogai por nós, pecadores, agora e na hora de nossa morte. Amém.
1: Ave Maria, cheia de graça, o Senhor é convosco. Bendita sois vós entre as mulheres, e bendito é o fruto do vosso ventre, Jesus.
0: Santa Maria, Mãe de Deus, rogai por nós, pecadores, agora e na hora de nossa morte. Amém.
1: Ave Maria, cheia de graça, o Senhor é convosco. Bendita sois vós entre as mulheres, e bendito é o fruto do vosso ventre, Jesus.
0: Santa Maria, Mãe de Deus, rogai por nós, pecadores, agora e na hora de nossa morte. Amém.
1: Ave Maria, cheia de graça, o Senhor é convosco. Bendita sois vós entre as mulheres, e bendito é o fruto do vosso ventre, Jesus.
0: Santa Maria, Mãe de Deus, rogai por nós, pecadores, agora e na hora de nossa morte. Amém.
1: Ave Maria, cheia de graça, o Senhor é convosco. Bendita sois vós entre as mulheres, e bendito é o fruto do vosso ventre, Jesus.
0: Santa Maria, Mãe de Deus, rogai por nós, pecadores, agora e na hora de nossa morte. Amém.
1: Ave Maria, cheia de graça, o Senhor é convosco. Bendita sois vós entre as mulheres, e bendito é o fruto do vosso ventre, Jesus.
0: Santa Maria, Mãe de Deus, rogai por nós, pecadores, agora e na hora de nossa morte. Amém.
1: Ave Maria, cheia de graça, o Senhor é convosco. Bendita sois vós entre as mulheres, e bendito é o fruto do vosso ventre, Jesus.
0: Santa Maria, Mãe de Deus, rogai por nós, pecadores, agora e na hora de nossa morte. Amém.
1: Ave Maria, cheia de graça, o Senhor é convosco. Bendita sois vós entre as mulheres, e bendito é o fruto do vosso ventre, Jesus.
0: Santa Maria, Mãe de Deus, rogai por nós, pecadores, agora e na hora de nossa morte. Amém.
1: Ave Maria, cheia de graça, o Senhor é convosco. Bendita sois vós entre as mulheres, e bendito é o fruto do vosso ventre, Jesus.
0: Santa Maria, Mãe de Deus, rogai por nós, pecadores, agora e na hora de nossa morte. Amém.
1: Glória ao Pai, ao Filho e ao Espírito Santo.

Pai nosso que estais no céu, santificado seja o vosso nome. Venha a nós o vosso reino, seja feita a vossa vontade, assim na terra como no céu. O pão

0: livra-nos do mal. Amém.
1: Ave Maria, cheia de graça, o Senhor é convosco. Bendita sois vós entre as mulheres e bendito é o fruto do vosso ventre, Jesus.
0: Santa Maria, Mãe de Deus, rogai por nós, pecadores, agora e na hora de nossa morte. Amém.
1: Ave Maria, cheia de graça, o Senhor é convosco. Bendita sois vós entre as mulheres e bendito é o fruto do vosso ventre, Jesus.
0: Santa Maria, Mãe de Deus, rogai por nós, pecadores, agora e na hora de nossa morte. Amém.
1: Ave Maria, cheia de graça, o Senhor é convosco. Bendita sois vós entre as mulheres e bendito é o fruto do vosso ventre, Jesus.
0: Santa Maria, Mãe de Deus, rogai por nós, pecadores, agora e na hora de nossa morte. Amém.
1: Ave Maria, cheia de graça, o Senhor é convosco. Bendita sois vós entre as mulheres e bendito é o fruto do vosso ventre, Jesus.
0: Santa Maria, Mãe de Deus, rogai por nós, pecadores, agora e na hora de nossa morte. Amém.
1: Ave Maria, cheia de graça, o Senhor é convosco. Bendita sois vós entre as mulheres e bendito é o fruto do vosso ventre, Jesus.
0: Santa Maria, Mãe de Deus, rogai por nós, pecadores, agora e na hora de nossa morte. Amém.
1: Ave Maria, cheia de graça, o Senhor é convosco. Bendita sois vós entre as mulheres e bendito é o fruto do vosso ventre, Jesus.
0: Santa Maria, Mãe de Deus, rogai por nós, pecadores, agora e na hora de nossa morte. Amém.
1: Ave Maria, cheia de graça, o Senhor é convosco. Bendita sois vós entre as mulheres e bendito é o fruto do vosso ventre, Jesus.
0: Santa Maria, Mãe de Deus, rogai por nós, pecadores, agora e na hora de nossa morte. Amém.
1: Ave Maria, cheia de graça, o Senhor é convosco. Bendita sois vós entre as mulheres e bendito é o fruto do vosso ventre, Jesus.
0: Santa Maria, Mãe de Deus, rogai por nós, pecadores, agora e na hora de nossa morte. Amém.
1: Ave Maria, cheia de graça, o Senhor é convosco. Bendita sois vós entre as mulheres e bendito é o fruto do vosso ventre, Jesus.
0: Santa Maria, Mãe de Deus, rogai por nós, pecadores, agora e na hora de nossa morte. Amém.
1: Ave Maria, cheia de graça, o Senhor é convosco. Bendita sois vós entre as mulheres e bendito é o fruto do vosso ventre, Jesus.
0: Santa Maria, Mãe de Deus, rogai por nós, pecadores, agora e na hora de nossa morte. Amém.

0: rogai por nós, Santa Mãe de Deus, para que sejamos dignos das promessas de Cristo.
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0: Camila, Camila, o som é do Nenhum de Nós aqui na programação da Ipiranga FM. Uma excelente tarde, início de noite para você ligado na programação Ipiranga FM. Bom demais saber que você tá junto com a gente na melhor sintonia. Um grande abraço. Estamos chegando a partir de agora para fazer a sua companhia até às 9 da noite com o programa Sintonia Total. Sempre um prazer, uma alegria enorme ter você com a gente aqui na melhor sintonia. Então, vai lá, manda sua mensagem, confirma aí a sua audiência aqui na programação. É o 42999533669. A boa música sertaneja, o melhor da música gaúcha, né? Rolando um pouco de tudo, os sucessos das bandinhas do sul, o melhor do flashback, pra quem curte, tem por aqui também. Rola por aqui em nossa programação, é só você indicar a sua, hein? Flash, flash, flash, flash, flash. 999533669 é o zap zap pro povão participar comigo aqui na programação, hein?
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0: 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Vai lá, manda sua aí. 42999533669.
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0: À vontade, porque está no ar o meu, o

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1: Seis da tarde, 48 minutos.

0: Pode entrar.
1: Daí, sucesso bom demais, Henrique Juliano, aquela pessoa, já tem essa que começou aí dos quatro Galdérios, não é? Um abraço aqui pro compadre Reinaldo Bordinhão, tá aí ligadaço aqui na programação e pediu essa dos quatro Galdérios que vai rolar já.
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1: Bora lá, participa aí, hein? Manda mensagem pra gente, o 9953-3669. Tamo junto, sempre na melhor sintonia.
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0: Pra você uma excelente noite, seja sempre bem-vindo aqui na programação e obrigado por estar conosco, hein?
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0: Melhor sintonia. Boa noite, ótima semana pra você.

0: Vamos vou deixar essa aqui pra daqui a pouquinho, após o nosso intervalo comercial, o resto de baile com os serranos.
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0: Esse é o Mujum que vai pros bailes. Vamos junto. Vamos lá. É isso aí. Se vá. Tem muita gente que já dançou Mujum aqui e gosta de ir no fandango do Serrano.
1: Combinar essa gente pra dar uma subidinha com o Serrano, então.

0: Aí o Sucessão dos Serranos e o resto de baile aqui na programação Ipiranga FM. Um grande abraço. Deixa eu ver quem tá por aqui na sintonia da Ipiranga FM. Vamos lá. Galera tá com a gente aí ligadinha. Vamos agradecendo o carinho da audiência, né? Meu amigo Lúcio Ednilson, toca aí pra nós metade do Chitãozinho e Chororó. Hoje por caso, né? E curtindo aqui a programação. Valeu, Lúcio! Quem mais? A Luzia Campa, nossa ouvinte queridona aí do Paior do Fundo, né, Luzia? Abraço pra você aí, viu? Tudo de bom. O compadre Reinaldo Bordião, então, pediu o Cordiona, né? Aliás, Florian da Cordiona aí dos Quatro Galdérios, já rolou por aqui também, né? Grande, grande abraço. Marilei Hartmann, pra mim uma do Amado Batista hoje, tá bom? Joia, gosto assim, viu? Gosto assim quando diz uma do Amado Batista, não a específica. Que aí a gente programa aqui uma bem top aí, não sempre a mesma que toca, né? Até pra não chapar o coco de quem tá na audiência e os demais ouvindo. Então é um programa diferente ali do Amadão pra você aí, tá bom, Mari? Quem mais? Delmir Wendler Costa, o compadre Dinho. Ontem a alegria muito grande que eu tive de estar lá junto com ele. O nosso querido, o mineiro, né? O Chué. Tá por lá o senhor Marcos Telejinski, né? A esposa, né, o filhão, também a nora, a netinha aí, também estava por lá, a outra irmã do compadridinho lá, né, o véio, a dona Joelma, as filhas, né, o pessoal comemorando, celebrando aniversário, que é hoje, inclusive, lá da dona Isabel, né, dona Isabel, que estava completando ontem seus, parece-me que é 75 anos, um abraço para dona Isabel, né? Tá esbanjando saúde e energia, dona Isabel, grande abraço para a senhora. E ontem nós tivemos a alegria de poder sentar junto à mesa com ele, saborear um almoço com o pessoal lá, né? Tomar uma cervejinha, conversar um pouco. Tentemos cantar umas modas, né, meu amigo mineiro, né? Espantemos todo mundo que estava lá perto, né? Mas deu boa, graças a Deus. O pessoal estava feliz da vida ontem, comemorando o aniversário da dona Isabel. Grande dona Isabel! O aniversário dela é hoje, né? Mas já estava recebendo carinho, confraternizando, recebendo a família, os filhos, os genros, as noras, os netos, né? Amigos, né? O Chué tava por lá também ontem, pessoal aí comemorando. E também os jovens que estavam lá, que eu não vou me recordar o nome da galera agora toda, né? O Felipinho também, né? Com a Adeliane, o Padridinho, todo o pessoal comemorando o aniversário da dona Isabel. E eu tive a alegria de mais uma vez, é a segunda vez que eu tive lá com eles comemorando aniversário, né? Ano passado não deu boa, foi dia de semana, festa, e a gente trabalhando à noite não consegui sair. Mas ano retrasado, parece que foi, eu consegui estar lá com eles, né? Celebrando o aniversário da dona Isabel, e dessa vez novamente a gente deu uma passada ontem, depois que dedicamos o nosso voto de confiança e nossos candidatos aí na urna eletrônica aí na Vila Rosa, né? A gente foi pra lá, pra almoçar com o pessoal lá no Pinheiral de Baixo. Muito obrigado, viu, compadredinho, mineiro, Isabel, toda a família lá, sempre muito, muito queridos, né? Recebe a gente como alguém da família, isso é muito legal, viu? A amizade, o carinho de vocês, eu fico muito, muito feliz, muito contente. E dona Isabel, queridona, tá sempre ouvindo a gente à tarde também aqui, né, dona Isabel? Abração pra senhora. Deus abençoe muito, muito, muito a sua vida e tudo de bom, viu?
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0: Valeu, queridos e queridas, sempre ouvintes da gente aí, viu? Obrigadão.
2: Segundo você não tinha que ligar pra mim.
0: Pessoal vai participando. Tenho aqui a mensagem do nosso ouvinte, o pedido do Chitãozinho Chororó. O Agostinho Machado e na Vila Rosa, né, Agostinho? Como é que você tá, rapaz? Firme e forte? Manda pra mim fio de cabelo do Chitãozinho Chororó hoje, tá bom? Então vamos com essa aqui. Depois tem, na próxima sequência de sertanejo, tem a outra sertaneja que é indicada pelo Lúcio. Tá ele e a Elisiane aqui curtindo a nossa programação também. Um grande abraço. Boa noite.
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Vamos atendendo o povo aí, né? A galera vai participando com a gente. Alô, Manequinho aí em Porteiras, na Lapa, tá sempre ligado aqui com a gente. Um grande abraço. Sou Manequinho aí de Porteiras, na região da Lapa, interior da Lapa aí, né, Manequinho? Abraço, obrigado pela audiência, viu? Manda pra nós a capa de revista. Aham, Gilberto e Gilmar. Vamos, vamos que vamos. Essa é boa, hein? Já, já a gente programa essa aqui pra você aí, tá bom? Vai participando, vai mandando mensagem pra gente. Vamos atendendo com muito carinho você ligado aqui na programação Ipiranga FM. Vamos lá! Mais uma boa, tem Amado Batista, nosso ouvinte que pediu uma do Amado Batista e não especificou qual, né, Marilei? Bora lá, tem bailinhos do Amadão pra você aí, viu? Obrigado pela audiência, um grande abraço. Alô, Ezequiel, também o Santiago aí, obrigado pela audiência de vocês também, viu? Junto à família aí, né? Grande abraço.

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2: Que musicona essa aí, né? Da Gilberto Gilmar, capa de revista. Eita, modão. Alô, Pedro. Pedrão aí do Boqueirão, tá sempre por aqui. Pra mim hoje, flor do meu rancho. Tá bom? Flor do meu rancho. Quem canta essa aí, Pedrão? Me deu branco aqui, rapaz. Não tô lembrando não, viu? Um abraço pro senhor. Obrigado pela audiência. Tá sempre com a gente, né? Obrigadão. Meu amigo Hélio, manda o grupo Cordiona pra gente aí, tá bom? Hoje é programa. Hoje, como é que é? Tudo bom? E hoje cheguemos na tomar uma gelada. Sabe quem tava lá? Teu sogro e o mineiro. Ah, é. Fiquei sabendo dessa aí, Hélio. Fiquei sabendo, rapaz, viu? Pois é, diz que o mineiro até falou pro sogro. Liga pro Denilson, não quer vir aí, não? Uma proseada com nós. E o sogro não quis ligar, né? Fiquei sabendo, Hélio. Abraço, alô Maria José, obrigado pela audiência, ligadinha também aqui no Farajala, né? Obrigado pela audiência, viu? Tudo de bom. A amiga Maria do Carmo, que no Rocio 2 também, né? Rocio 1 ou Rocio 2? Eu nunca, assim, nunca... É Rocio 2, né, Maria? Abraço forte aí. Mas eu sempre me dou uma equivocada aqui, viu? Obrigadão. Amigo seu Milton de Lima, toca aí pra nós. Mulher Maravilha, do Duduca e da Alvan. Tá bom. Então, um abraço aí, senhor Milton de Lima. Tá ligado também? Manda sua indicação, tá? Programa Sintonia Total é pra você, tá? É totalmente feito com carinho pra você, nosso melhor ouvinte.
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2: É só mandar a sua indicação pra gente, tá bom?

0: meu, sucessão bom demais. É, às vezes sai. Sai uns clássicos aqui que dá gosto ouvir, né? Primona, sucesso de 1982, Nazaré. Aqui no Sintonia, hein?
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0: 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Uma ótima semana pra você, ligadaço aqui na Ipiranga FM. Boa noite pra você.
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8: Sou de um fundão de mundo, que na sua essência traz a tenência na tradição. E os costumes do pago, tão sacramentados na sua história e

Sujeito campeiro, filhos do Rio Grande. É a piazada mais jovem dos filhos do Rio Grande, né? Agora são 7h35 na Cidade Clima do Brasil. Como é que você tá, hein? Tudo bem? Tudo certo aí? Conta pra mim. E aí, votou certinho ontem, né? Deu tudo certo aí, não precisou anular a voto ali, porque a pessoa não leva a colinha, né? Chega na hora lá, puxa, dá aquele branco. Não lembra, não adianta. É muito número, minha gente. Tem que levar a colinha, viu? Levar a colinha. Agora ficou mais fácil, né? Só presidente.

0: ter, né, Jesus aí, Deus iluminando, para que realmente nós também possamos fazer a melhor escolha, né? Vamos que vamos. 7h36, alô Maria do Carmo, é Rocio 2 mesmo, calculei, abraços, mais de, como é que é? Às vezes, tu, às vezes, e eu, do Julio Iglesias, pra mim aí, tá bom? Tô eu e o Nerso aqui na escuta, alô Nerso, abraço, quem mais? Vamos lá, o Nardo, por aqui também, Ednilson, tudo bem? Tava aqui na colônia francesa, em Corpo Esgualipado e pro Bixiguinha, tá bom? Tá bom, um abraço forte pra vocês aí, viu? Tudo de bom. 7h37 agora. Vai participando comigo, hein? 995336699.
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modão bom demais, Dudu e Dalvan aqui na programação Mulher Maravilha. Que maravilha essa música, né? Modão aí, o pessoal curte, a galera gosta, a gente vai programando aqui, vai pedindo a sua também, que a gente vai atendendo você com muito carinho, tá bom? 42 99953-3669. Vai lá, manda a sua aí. Manda o seu oi pra gente aí, beleza? 99953-3669. Boa noite.

0: Falar o quê, né? Musicona essa aí, Guilherme Benuto com a Simone Mendes. Manda um oi aí pra eu ver.
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0: E acabou de mandar um oi pra mim aqui. Foi a dona Vanilda e o seu Edilson Padulac lá no Pinheiral de Baixo. Galera, gente boa aí, tá sempre aqui na sintonia. Grande, grande, grande abraço. Muito obrigado pelo carinho de sempre de vocês, viu? Alô, seu Edilson, dona Vanilda Pavilac. É, pessoal que fabrica aquele queijinho purungo, sensacional por lá. Um grande abraço, obrigado. Ednilson, pra mim hoje, essa mulher maravilha aí do Duque Dalvan, adoro essa música, viu? Memórias boas do meu tempo de juventude. É bom, né, Vanilda, poder recordar. Hoje eu tava conversando de maneira breve, né, com a dona Matilde Araújo aí na Vila Rosa. Dona Matilde, um grande abraço pra senhora, viu? É, dona Matilde. E uma das frases em um dos momentos da nossa conversa lá foi essa aí, né? Recordar é viver, né? São gotas que queimam. A gente costuma muito reclamar da vida às vezes, né? É, reclamar das cargas, das cruzes da vida, as coisas que às vezes, né, são as dificuldades na vida da gente. E a pessoa reclama demais, às vezes, é natural do ser humano, né? Quem é que nunca? Você nunca reclamou de nada? Já viu? Então você é muito zen, viu? Porque eu reclamo direto das coisas, viu? Pensa num cara reclamão, né? Só que às vezes eu paro pra pensar também, né? Paro pra pensar e a gente cai na real. E aí pede perdão pro papai do céu, né? Ei, né? Perdoe minha fraqueza emocional, porque realmente eu não tava em si quando pensei aquilo, quando disse aquilo, quando falei, né? Então a gente precisa pedir perdão também. E se auto-perdoar também muitas vezes é preciso, né? Aliás, acho que o auto-perdão é ainda mais importante do que o perdão à outra pessoa. Porque o perdão à outra pessoa não é fácil de se pedir. Não é fácil porque, né? Puxa vida, o egoísmo, ele às vezes fala mais alto e tal. E então tem que ser de coração, aquele perdão de coração, e não é fácil, né? Você nunca sabe se a pessoa vai mesmo perdoar, né? Se você vai pedir, se você vai perdoar a pessoa, ou se você vai pedir um perdão, se a pessoa vai perdoar. Então é complicado. Mas quando você, por exemplo, né, pega e fica preso ali a remoer uma mágoa ali, por exemplo, né, tá preso a um sentimento ruim, a mágoa, a raiva, o ódio, né, essas coisas, a falta de amor, né, aí a pessoa sofre, padece, pode se adoecer, pode realmente complicar as coisas, né, é importante isso aí, né. Mas às vezes até uma dor que você sente, por exemplo, né, uma dificuldade aí, até ela colocou uma situação de que ela tava um dia, não, uma dorzinha de cabeça e tal, né, aquela coisa chata ali, e ela falou pra pessoa, né, ela, quer dizer, nem precisou falar pra pessoa, né, a pessoa tava conversando com ela, né, né, a pessoa olhou e viu, você tá com algum, não tá legal hoje, né, o que que tá acontecendo? Aí ela assim, eu tô com uma dorzinha de cabeça, não sei o que que tá acontecendo, que, da onde vem, né. Aí ela falou assim, viu, mas graças a Deus, louvado seja Deus por isso, viu? Se você louvado seja Deus por essa dor de cabeça que você tá sentindo aí, viu? Mas por que ela questionou, não é? Mas por que agradecer a Deus pela dor, né? É estranho isso aí. Ela, não, é que você tá viva, né? Se não tivesse essa dor aí, talvez nem tivesse mais aqui, né? Você não acha? Você tá sentindo uma dor, tá sentindo um desconforto, tá sentindo alguma coisa te incomodando aí, né? Ou você está recordando alguma, né, alguma coisa do passado, alguma coisa boa, ou mesmo que seja ruim, às vezes. É porque você tá vivo, tá aí, então agradeça ao papai do céu. Uma grande verdade. Às vezes ao chorar as pitangas da gente, né? Você encontra algo que vem de encontro com aquilo que você precisa ouvir, né? Não é exatamente o que você gostaria de ouvir, mas é o que você precisa ouvir. E é Deus agindo, é o Espírito Santo agindo aí. Através de pessoas, às vezes. É pessoas simples, pessoas... Né? E às vezes tem problemas, tem situações muito maiores, ou conhece alguma situação muito maior, muito pior que a da gente, muito pior que a sua, né? E acaba que fala algo aí que vai de encontro aí com a tua situação e acaba transmitindo aquilo que realmente você precisa ouvir. Não exatamente aquilo que você quer ouvir, mas o que você precisa ouvir, né? E a vida é assim, né? Uma caixinha de surpresa, hein? 7h55, Grupo Tradição. Boa noite. Alô aí, dona Matilde Araújo. Mamãe do Maurício, do Edgar, do Juninho, da Angelis, da Simone. Aliás, falando de Simone, um abraço lá pro Gilbertão, né? O PM. Gilbertão, gente boa. Faz tempo que não participa com nós aqui, Gilberto. Abraços aí, grande abraço. E as outras meninas também, a Andressa, né? Não me recordo o nome. O Márcio, alô Márcio, aí do interior também, né? Grande abraço.
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0: Aliás, o Márcio é da cidade, que no interior tá o Adriano ali, né? E os demais.
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0: A galera, né? Gente boa, piazada e a meninada e da dona Matilde. Grande

0: Zezé de Camargo e Luciano, leva, leva, leva, leva minha timidez para o seu quarto. Música bonita isso aí, hein?
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0: 20 horas, 2 minutos, já já tem mais. Mais músicas aqui na programação, tem Julio Iglesias, na sequência da nossa programação desta segundona, de primeira, graças a Deus, hein? A primeira semaninha completa aí do mês de outubro, décimo mês do ano, né? É. Já é dia 5, hein? Já é dia 5 de outubro. O tempo tá passando rápido demais, né? Já já é final de ano, hein?
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0: Já é, Elvis.
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0: Aí o Julio Iglesias cantando pra gente. Às vezes tu, às vezes eu. Ah, música bonita essa aí, viu? São 8:09 na Cidade Clima do Brasil. Quem tá com a gente? É importante a gente saber quem tá com a gente por aqui. Alô, alô, você. Zezinho, como é que você tá? Tudo bem, rapaz? Boa noite.
1: Oi, Edmilson. Começamos a semana bem.
0: Bem, muito bem.
1: João Neto e Federico, vale a pena sonhar. Tocamos a vida para frente sempre. Boa semana, meu companheiro. Abraços.
0: Eita! Grande abraço para você. Não sei quais são seus sonhos, mas eu concordo contigo, viu? Vale a pena sonhar.

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1: Aí o sucesso do João Neto e Frederico, Vale a Pena Sonhar. Agora eu atendo o Roberto. Ô, meu amigo Roberto Rivelino. Pediu e ouvi agora o Christian e o Ralf. Toalha molhada. Abraço, Robertão. Bom ter você com a gente aqui, parceiro. Amanhã, deixa eu pausar aqui a música. Amanhã é terça, né? 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
1: Agora sim, vamos lá.

0: Às vezes no começo de um relacionamento a gente tenta impressionar aquela pessoa que a gente tá afim, aquela pessoa amada. E a gente acaba inventando umas mentirinhas, contando vantagem. Mas o importante é que quando um sentimento desse tipo aflora, tem que durar pra vida toda.
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0: Muito bem, são 8h22 agora na Cidade Clima do Brasil. Vem com a gente aí, o 9953 está aí à sua disposição, hein? 9953-3669 para você participar com a gente, hein? Pode mandar mensagem para confirmar a audiência, pedir a música que você curte. Aí a gente está à disposição de você, nosso querido ouvinte. Vamos que vamos, então, seguindo aqui com a Ipiranga FM. 8h22 agora. Tem música gaúchesca? Tem sim, o pessoal pediu A Flor do Meu Jardim. Essa música aqui encarnou, né? O pessoal pede demais essa música dos Filhos do Rio Grande. E também vai rolar uma do Chiru Missioneiro pro Nardão. É, Nardo? Vai rolar aquela, hein? Uma versão aqui que é uma versão que foi gravada em Curitiba aí num DVD ao vivo aí do Chiruzão, hein? É, Corpo Esgualepado. Tá boa essa aí também. Pra galera que tá meio cansado, já começa a segunda-feira, começa a semana cansado, já imaginou como é que vai ser essa semana aí? Vamos pra cima, né? Deus nos deu a condição de trabalhar, bora lá, vamos que vamos. 8h23, boa noite pra você.
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0: Aí o musicão, né? Sucesso do Chiruzão, hein?
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0: É, essa versão ao vivo aí do Chiruzão, né? De um DVD que ele gravou em Curitiba. É, ficou melhor, ficou mais leve, mais boa, né? Ficou melhor a música, mais boa, essa ficou ruim a minha colocação aqui, mas na verdade ficou melhor pra essa versão aí, ao vivo do Chiruzão, né, aquela outra que é a versão original, é meio pesadona, viu, fala cada coisa.
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0: O pessoal gosta, pede, a gente tem que tocar, gente. Mas essa versão ficou melhor, né, toca com mais tranquilidade, né. São 8:31, para você ligado aqui com a gente, obrigado pelo carinho, vai participando, vai ligando o radinho aí, acabou de ligar, né? Manda mensagem para contar que você tá ouvindo. Ó, o Manequinho atleta, ele é lá de Porteiras, interior da Lapa, tá ligado aí na programação o Manequinho, né? É, o pessoal tá com a gente, o pessoal gosta do modão aí, né? Então eu fico bem louco aí curtindo os modão do Chiruzão aí. Alô, Margarete, tudo bem contigo? Como é que tá o Vanderlei aí, né? Manda pra nós aqui no centro do Corpo e Alma, qualquer um aí, tá bom? É pra minhas filhas aqui, netos, netas, toda a galera curtindo aí a programação. Muito obrigado.

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8: Pra Margarete Pereira, tem corpo e alma. São coisas do amor. Música boa essa aí, hein? Curte aí, agora são 8h41.

0: Aí, Corpo e Alma cantando pra gente, são coisas do amor. Musicona essa aí, né? Pode pedir a sua também pra gente aqui, o 9953-3669. Sempre com muito carinho, vamos atendendo você, nosso melhor ouvinte. Cadê você, afinal, hein? Alô, alô, Lucélia, boa noite. Tá ligadinha aqui também, né? Obrigadão pela audiência e sempre, viu você? Da galera e da família Lewandowski. Obrigadão, hein?
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0: Lewandowski e Campa, né, Luzia? É, abraços pra galera da família Campa aí também, né? No Paiol do Fundo, né? Obrigado pela audiência. Vai participando com a gente aí, tá bom? Já na reta final do programa, são 8h45. A gente segue aqui com a programação. Deixa eu mandar um abração lá pra Aninha, Ana Clara Costa, Diego, família toda aí, sempre ligadinhos aqui. Aqui em Palmeira, a Yasmin, né, Yasmin? Tá sempre com a gente, elas que adoram curtir a Ana Castela. Lembrei de vocês, hein? Então vamos lá programar uma da Ana pra vocês aí, tá? Abraços. 8h45, boa noite, ótima semana aí pra vocês.

Ana Castela cantando pra gente, tá aí, Dona de Mim, musicona pra galera que curte, claro, né, o sertanejo universitário aí, né? São 8h48 na Cidade Clima do Brasil, ótima noite pra você. Alô, Ana Rita, e aí, tudo bem? Rodei a sua, né? Rodei. Sucesso bom aí dos filhos do Rio Grande, né? Qual que eu não atendi? Teve alguém que eu não atendi aqui hoje? Eu acho que o Pedro Cisanoski, que eu fiquei na dúvida aqui qual a música ele indicou aqui. Flor do Meu Rancho. Fiquei assim, será que é a Luz do Meu Rancho do Porca Véia? Eu tenho uma música com esse título que eu não encontrei aqui, viu, Pedrão? Abraços aí. Obrigado pela audiência aqui na programação. Sempre ligadaço aí com a gente no Boqueirão, né? Obrigado, viu? São 8h48.

0: Aí o João Paulo e Daniel, né? Essa tem a versão Rick Renner também. Musicone, as coisas são como são. Gente, abraços, fiquem com Deus. Com essa aqui, a gente tá fechando o programa de hoje, mas amanhã tem mais, hein? 7h10 da manhã, por isso estamos aqui com o programa Canal Aberto. E à noite, novamente, 6h30 da tarde, hein, né? A gente estará por aqui com sintonia total a todos. Um grande abraço, até amanhã, valeu! 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
11: Está no ar a Voz do Brasil.
9: As notícias do governo federal que movimentaram o país no dia de hoje.
11: Olá, boa noite.
12: Boa noite para você que nos acompanha em todo o país.
11: Segunda-feira, 5 de outubro de 2026.
12: Vamos aos destaques do dia.
11: Mais de 125 milhões de brasileiros foram às urnas neste domingo para o primeiro turno das eleições.
12: E forças de segurança pública fazem balanço das operações para combater crimes eleitorais. Gabriela Noronha.
13: De acordo com a Polícia Federal, foram apreendidos 2 milhões e 850 mil reais durante a atuação no primeiro turno das eleições.
11: Fim das bets.
12: Sites e aplicativos de apostas deixam de operar no país nesta terça-feira.
11: E prazo para resgatar saldo em plataformas termina hoje. Graziela Mendonça.
14: São mais de 1 bilhão e 300 milhões de reais que ainda aguardam resgate nos sites e aplicativos de bets.
12: Outubro Rosa.
11: Mês de falar sobre cuidados com a saúde da mulher e prevenção ao câncer de mama.
12: Saiba como identificar sinais de alerta e onde começar, onde encontrar assistência especializada pelo SUS. Cleide Lopes.
15: O INCA estima 78 mil novos casos de câncer de mama no ano até 2029.
11: Hoje na apresentação da Voz do Brasil, Luciano Seixas e Mariana Jungmann.
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11: As eleições no Brasil transcorreram com tranquilidade, segundo o balanço das forças de segurança que atuaram em todo o país.
12: As principais ocorrências registradas se referem à propaganda eleitoral irregular e tentativa de compra de votos.
11: E os eleitores não tiveram dificuldades para chegar aos locais de votação.
14: Mais de 321 mil profissionais foram mobilizados em todo o país para garantir a segurança das eleições de 2026. O ministro da Justiça e Segurança Pública, Wellington